abraços também pro Dedé do Açougue, Paulinho da Câmara e sua esposa Aparecida, Orlando e Vera lá no Calistro, a Goda, o Márcio, o Dodó, Bernadette, Fia, Padre Cássio, Erivelto em Campo Alegre, Rosiane, Joana, Virgílio.

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1: 97.
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abraços também para o Toninho Pimenta e sua esposa Marlene, que está lá ligadinha comigo, Domingos, a Vicentina na Vila, Helena no bairro da Glória e o botafoguense Marcos Henrique, ligadinho comigo, Nelson Carvalho no bairro Nossa Senhora Aparecida.

Um abraço para todos que estão ligadinhos comigo, como Orlando, o 10, né? Maria de Lourdes Lucas, Geraldinho Campos da Usina dos Cantarinos, Aracitaba, Zequinha e Mantiqueira, Dona Raimunda do Peduce, Antônio da Denise no Córrego do Ouro.

Fernanda da Francesa, Nair lá em Mantiqueira, Ronaldo e Jaqueline do restaurante Rojac de Mantiqueira, Vilmar e sua esposa Ângela em Mantiqueira, Simone no bairro da Glória e seus filhos Érica, o Wellington e o neto João Lucas, professora Cláudia e o seu esposo Hamilton Flamenguista, Davi Lucas, o garotinho botafoguense, filho da Gagal.

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0: Bahia, funcionário da Prefeitura Botafoguense, senhor Marcelino e sua esposa, dona Maria de Lourdes Eidores, Helena Dias do Forró da Biquinha, na Travessa Madre Dolores. O Pisca, meu grande amigo, José Felipe das Delícias da Padaria, Rogério, Gessi e Heloísa.
1: Dona Maura e sua filha Selma no bairro de Fátima.

0: abraço também pra Kiboa no bairro de Fátima, Lurdinha no bairro da Glória, Marilei, irmã da Lucilei do supermercado BH, Maria das Graças Dornelas no Córrego do Ouro, Senhor José no quarto depósito, Senhor Tuninho, cobrador da APAE, Pedro Tambu, Cecília que trabalha na APAE.
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2: 9:40.
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Nosso de hoje vai para a Lúcia e o Tião, no sítio da Isabel do Posto, Beatriz, da Machado de Assis e Pedrinho Paiva, Tiana, do Forró da Biquinha, e Neuza Maria, Cida, a Marialva de Jesus no Córrego do Ouro, Nando Preto em O Banque da Câmara.

Nelson Prachedes, Cecília Maria de Jesus e São José dos Campos, Keila e o esposo José no Córrego do Ouro, Magda e Celso na Rua da Feira, Zé Caraca Carroceiro, Elaine Faria, filha da nossa saudosa Dona Amélia Vasconcelos, Edinei no Campestre 2, Fausto, que trabalhou na Caixa Econômica Federal,

Nosso abraço hoje vai para o Bruno lá em Mantiqueira, o Miguel da Ponte Preta, Lúcia do Bairro Santo Antônio, Ilza do Forró da Biquinha no Córrego do Ouro, Georgette no Bairro de Fátima, Tião do Açude, Walter Cascavel, Maria das Dores do Bairro Santo Antônio e Valdete na Rocinha, Elzinha Biscoito Fino.

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1: Que chegou ao final. Obrigada pela sua companhia. De segunda a sexta-feira, das 8 às 10 da noite, estamos sempre juntinhos. Cultura Sertaneja Classe A, o melhor da música sertaneja, sempre com muito carinho pra você. E olha, vou te lembrar que amanhã, bem cedinho, às 6 da manhã, temos um novo encontro, ok? Bora!

0: hora certa.
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2: 10 e 1.
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Boa noite, queridos filhos e filhas de Deus Pai, o Pai de nosso Senhor Jesus Cristo, nosso Pai. Eu sou o Frei Flávio Henrique, da Obra dos Pequenos Monges, começando agora, juntinho com você, mais um programa, A Voz do Pensamento. Isto, gente, Voz do Pensamento. Nós podemos ter, como reza a liturgia de Paulo VI, um só pensamento, um só coração, um só pensamento conformado com a vontade de Deus, um só coração conformado com a vontade de Deus. É nisso que a nossa unidade é perfeita. Isto é que é o que nós rezamos no credo: comunhão dos santos. A comunhão dos santos é uma unidade perfeita de todos nós, num só pensamento e num só coração, com a vontade de Deus. E precisamos, para realizar isto com perfeição, né, com precisão, nós precisamos da ajuda do Espírito Santo. Nós precisamos da sabedoria divina. Olha, só com a nossa sabedoria humana, o conhecimento humano, a sabedoria humana e o entendimento humano puro e simples, pode ter certeza, nós vamos torcer e distorcer todas as coisas. Por quê? Porque o nosso processo de assimilação, ele ainda não é perfeito, ele está a caminho da perfeição, ele está se desenvolvendo, né? Hoje o conhecimento, o entendimento que você tem das coisas, com a idade que você tem, é diferente de 10 anos atrás, não é mesmo? Tenha você a idade que tiver hoje. Se você tiver 20 anos, você sabe com toda certeza que tudo que você entende é diferente de 10 anos atrás, quando você tinha 10. E assim vai por aí afora. Se você tem 30, sabe que compreende de modo diferente e melhor do que quando tinha 20. E até todas as idades a mesma coisa. Por isso precisamos da sabedoria divina. Então vamos deixar de lero-lero e vamos explicar já já melhor tudo isso. Mas agora é hora de rezar. Vamos rezar a Nossa Senhora. Nossa Senhora da Divina Revelação, revelai-nos, portanto, o dom da sabedoria divina. Ave, Mamãe Maria, cheia de graças, o Senhor é convosco. Bendita sois vós entre as mulheres. Bendito é o fruto do vosso ventre, Jesus. Santa Maria, Mãe de Deus, rogai por nós, pecadores, agora e na hora de nossa morte. Amém. Ótimo, pronto. Agora que rezamos, podemos voltar ao nosso bom lero-lero. Eu brinquei no finalzinho para chamar a mim mesmo a oração, né? Porque esta parte inicial é de oração, temos que rezar. Mas brinquei, não, lero-lero, mas um bom lero-lero. É um lero-lero da verdade, um lero-lero consciente de quem quer, na verdade, investigar as coisas e comunicar as coisas. O meu papel aqui é este. Eu quero saber, entender e conhecer, investigando, refletindo, raciocinando. Por isso o programa chama-se Voz do Pensamento. Para fazer o quê? Para comunicar bem isto a você. Para compartilhar com você essa graça. Olha, graça, viu? Sabe por que graça? Porque é o que nos distingue, gente, dos outros seres naturais, dos outros animais, das plantas, das rochas. É essa possibilidade formidável que nós temos de pensar para mudar a nossa interação com tudo, com os outros, a nossa interação com o meio ambiente, com as coisas, com as pessoas. Isso a gente pode mudar sempre tudo isso para melhor, porque nós temos a faculdade do raciocínio que nos permite saber, entender e conhecer. Saber já é bom, ter essa capacidade de saber as coisas já é muito bom, mas é insuficiente. É preciso nós termos também o entendimento. Por que que
eu tenho que fazer isso? Por que que me mandou para lá? Por que que eu tenho que ficar aqui? Entende? Aí já é um outro nível. Então, num nível muito primário, o saber está num nível muito primário, muito instintivo, eu até diria muito orgânico da nossa existência. Né? Nós sabemos, por exemplo, quando temos fome, quando o estômago dói, o estômago está vazio, o organismo nos indica que precisamos de comida. Então, é um nível de saber. Agora, começar a pensar, por que que isso acontece? Por que que o estômago dói? Por que que sentimos fraqueza? Por que que temos fome? Aí já é um nível mais complexo do saber. É um nível reflexivo. Você está me entendendo? É importante a gente pensar sobre essas coisas. Alguém pode dizer assim, mas por que estar falando sobre isto num programa que normalmente a gente reza, num programa que normalmente a gente reflete as coisas de Deus? Exatamente por isso. Para você conseguir entender que precisamos chegar ao conhecimento de Deus. E de novo, não cheguei ainda no processo do conhecimento, hein? Voltei a um outro exemplo diferente para distinguir o saber do entendimento, e precisamos depois avançar para o conhecimento. Mas ninguém avança para o conhecimento se não antes souber e entender. Então, até sobre o que é sagrado, vamos dizer, sobre a revelação divina, para que conheçamos verdadeiramente o nosso Salvador, antes nós precisamos saber que ele existiu. Saber que ele veio à Terra é o primeiro passo, é chamado querigma, é o primeiro anúncio. Na evangelização, o primeiro anúncio, o querigma, ele cumpre essa etapa do saber. Primeiro, a pessoa tem que ouvir falar. Olha, veio, Deus mandou o seu Filho ao mundo, ele é o nosso Salvador, ele ressuscitou dos mortos, ele realmente tem poder sobre a vida, ele realmente tem o poder de salvar. Então, o primeiro contato da pessoa com esta revelação divina é no nível do saber. Ela tem que saber que isto aconteceu. Mas isto é só o primeiro plano. O fato da pessoa saber não a levará a crer. Porque, mas você está dizendo isso? Bom, estou dizendo que o Filho de Deus mandou, ou melhor, que Deus mandou o seu Filho ao mundo, e que ele é o Salvador, que ele ressuscitou dos mortos. Mas o que é isso? Ninguém ressuscita dos mortos. Ah, não sei não. Isso está aparecendo aí história para boi dormir. Percebe? O fato da pessoa saber que isto aconteceu, né, que Jesus, o Filho de Deus, veio na carne, que ressuscitou dos mortos e que nos ofereceu gratuitamente a salvação, não garante que ela vá ter fé. Então, precisa passar para o próximo passo, o passo seguinte, entender. Você diz, mas Frei, isso é mistério da fé, como que vai entender? Simples.

cachorro, se reunindo em comunidade para prestar culto a Deus? Claro que não. Por quê? Porque eles não têm o entendimento do seu Criador. Eles têm o saber, eles podem ouvir a voz, o comando de Deus, não é? Enquanto os santos, por exemplo, disseram em nome de Deus que os animais obedecessem a isso, aquilo, e a criação toda, os animais, louvam a Deus pelo saber que tem, saber instintivo, que há um superior, que há alguém que comanda, que é alguém mais forte. Eles não têm entendimento, eles têm um saber intuitivo, como o cachorrinho sabe que o tom da minha voz é um tom de comando, um tom de autoridade, e ele vai e obedece. Então, esse é no nível instintivo. Agora, nós temos a possibilidade de algo mais, nós temos a possibilidade de transformar o nosso saber em entendimento. E precisamos entender. Como entender, então, essa revelação divina? Bom, aí a gente vai esbarrar o entendimento também na questão do conhecimento. E que vamos deixar também, mais uma vez, para continuar amanhã. Porque o papo tá bom, é bom de conversar essas coisas, é tranquilo, a gente vai dando exemplos muito simples, não é? E eu acredito que suficientes para prender um pouquinho a sua atenção aí, para você refletir um pouco mais. Ei, presta atenção, meu filho. Presta atenção, minha filha. Para chegarmos ao conhecimento de Deus, nós temos que colocar de lado a nossa preguiça mental, a nossa preguiça intelectual. Temos que pensar um pouquinho, né? Para termos uma louvação a Deus diferente da louvação dos animais, né, que é só de ruídos, sem entendimento, nós precisamos abrir a nossa consciência para o entendimento e depois um passo ainda maior para o conhecimento das coisas santas. Nossa Senhora da Divina Revelação, revelai-nos os dons do Espírito Santo, especialmente o dom da sabedoria, para compreendermos retamente todas as coisas. E revelai-nos a vontade de Deus Pai, para bem cumprir. E revelai-nos a providência material e espiritual da Trindade Santa, fazendo descer sobre todos a bênção de Deus Todo-Poderoso, Pai, Filho e Espírito Santo. Amém. Até amanhã, se Deus quiser.

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0: 10:21.
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1: 10h32.
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7: O mais famoso do Brasil depois do Pelé é desse cara aqui, ó. Quer ver?

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1: 11 e 1.
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0: 11:16.
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1: 11:32.
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2: Meia-noite e três.
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1: Meia-noite e 16.
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0: Ei, Dilcinho.
1: Dilcinho, quanta honra.
2: Deus abençoe sempre o seu trabalho, viu? Seu projeto.
1: Obrigado demais, cara.
0: Gente, por favor, façam muito barulho. Muito barulho. Henrique e Juliano na parada.
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5: Meia-noite e 29.
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1: 1 e 2.
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1: 1 e 3.

0: vocês e pra vocês, grupo Vamos Sereno!
1: Turma do pagode!
0: Vamos nós, aquela conexão tudo gostosa! Aí, ela pediu pra não contar nada.
2: E ela quer segredinho, né?
1: Exigente, ela.
0: Ela é exigente. Se liga aí, ó. Vou contar.

0: Faz barulho, vamos pro Serena!
1: Vamos pro Serena!
0: Tamo junto, família. Deus abençoe. Muito obrigado.
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3: 1:15.

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1: 1:32.
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0: inteira.
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1: 2 e 2.

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1: 2:30.
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0: Obrigado!
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1: 2:59.
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1: 3 horas.

0: Turma do Pagode Pichote. Misturando, misturando.
1: Desculpa a sinceridade, mas aquele trouxa foi tarde, quanta imaturidade.

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1: 10h31.
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1: 4 e 2.
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1: 4 e 2.

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1: 4:33.
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1: 5 horas.
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1: 5 e 1.

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1: 5:30.
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1: Alô, alô, turma da rodagem! Olha eu chegando por aqui. A partir de agora, eu, Fernando Riquetti, sigo viagem com vocês. E como tem dia pra tudo, fique sabendo que hoje é o Dia Internacional do Canhoto. É! Se você é canhoto, ó, parabéns! Você faz parte de um grupo seleto que representa apenas um em cada 10 habitantes do planeta. Zé tá doido! Ó, vou citar aqui alguns nomes aí, ó. Três canhotos famosos. O Leonardo da Vinci, o Lionel Messi e a Lady Gaga. Vou botar um quarto aqui, professor. Meu irmão Flávio, canhoto de primeira. Então, ó, chega de prosa. Hora de começar mais um Brasil Caminhoneiro.
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3: Bom dia a todos os caminhoneiros do Brasil. Que vocês tenham um excelente dia abençoado. Que a graça e a paz do nosso Deus estejam sobre a vida de todos. Mandando um abraço aí pra galerinha do GAC. É Leão por cá, vulgo Barrichello em QP. Palco do momento vai ser no Cristalina. Vamos dar uma chegadinha ali no Distrito Federal. Vai que é sua, Fernando Riquetti. Deus abençoe a todos. Tudo de bom.
1: Tudo de bom pra você também, Barrichello. Agarrei com as duas mãos aqui, meu irmão. Você tá doido? Olha, chegando lá em Brasília, lá procura o Francisco Garonço e toma um cafezinho cavalo lá no QTH de sossego dele lá. Tá bom, Barrichello? Mais um alôzinho de áudio pintando por cá. Vamos ouvir.
4: Tudo bem por aí? Aqui é o Thiago do outro lado da Lagoa Profunda, passando por aqui. Aqui está chovendo. Tá meio fresco. Vou indo. Que Deus abençoe todos vocês. Um grande abraço.
1: Valeu, Tiaguinho. Um abraço pra você, viu? Deixa um beijo aí pra mamãe aí, a dona Marcela, né? O Tiago que sempre nos acompanha na cidade de Gotemburgo, lá na Suécia. Valeu, meu irmãozinho. Obrigado pelo carinho. Acompanhando a nossa programação através do portal brasilcaminhoneiro.com.br. E você? Manda o teu recadinho pra nós aqui também. DDD 11 96082-5819.
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5: Turma, para quem fica muito tempo longe de casa, na tocada, saúde é muito importante. E faz parte também de uma viagem segura, de você ir e voltar sempre de forma correta e de forma qualificada. E já que estamos falando em segurança, hora de acionarmos o nosso repórter especial, Francisco Garonce. Vai daí, parceiro!
6: E eu te pergunto, qual é a sensação que você tem ao passar em frente a uma emergência médica? Tem gente que sente calafrios só de ouvir falar em médico. Algumas pessoas que têm a pressão arterial completamente normal, controlada, só de terem que procurar o serviço médico para fazer essa aferição, acabam alcançando níveis totalmente diferentes daquele que ele tem usualmente, por puro medo e apreensão.
7: Para quem é estradeiro profissional, por mais que tenha carga para transportar todo dia, ele precisa dar uma paradinha e procurar o apoio médico para o acompanhamento da sua saúde. Até porque a identificação precoce ajuda no tratamento.
6: A Organização Mundial da Saúde alerta que a cada 2 minutos uma pessoa morre no mundo por problemas no coração. O acidente vascular cerebral, AVC, ocupa o segundo lugar dessa lista. E muitas das vezes essas mortes poderiam ter sido evitadas se fosse dada atenção à pressão arterial alta, à quantidade de colesterol no sangue e a diabetes. Cuidar da saúde para um caminhoneiro profissional é muito mais do que simplesmente fazer os exames de aptidão física e mental previstos no Código de Trânsito Brasileiro. Até porque com as recentes mudanças, quem tem menos de 50 anos só vai fazer esses exames a cada 10 anos. E a desatenção quanto à pressão arterial, aos índices no sangue, podem até mesmo levar a uma perda de consciência súbita. O que para quem trabalha com o transporte rodoviário de cargas é um risco inadmissível.
1: E o Garoncio ouviu um parceiro da estrada, o Roberto Pires. Roda aí, Paulinho.
6: Qual foi a última vez que você procurou um médico para checar a pressão arterial, os níveis do sangue? Faz quanto tempo isso?
0: Cerca de um ano.
6: E você acha importante isso, não só para você, para a saúde, como para a sua profissão?
0: Sim, claro. Porque se eu não fizer os exames, posso sentir mal, provocar um acidente, né? Estou sempre na estrada, estou sempre viajando, sempre trabalhando. Posso provocar um acidente grave. Não só para mim, como o rapaz trabalha comigo, outras pessoas, né? E fica complicado. Então, você tem que se manter. A gente já não se alimenta direito, né? Aí fica complicado.
6: E essa conversa não termina aqui. A gente continua junto nas redes sociais.
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1: Ó, veio o modão. Paulinho, solta aí. Cleiton e Romário.
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1: Vamos falar de aposentadoria? Você já pensou nisso, parceiro? Hoje eu recebo aqui no estúdio o Dr. Estácio Moraes. Ele é advogado e especialista em direito trabalhista. E a pergunta vem da cidade de Petrópolis, no estado do Rio de Janeiro. É do Reginaldo. Ele quer saber se ainda existe a insalubridade para motorista de caminhão ou ônibus quanto ao ruído do motor. Explica pra gente, doutor.
3: Olha lá, boa pergunta. Existe sim, mas depende do quê? Depende de uma perícia para apurar quais os decibéis que ele trabalha durante todo o expediente. Sim. Tem uns 80, é 80 mais ou menos, uns 80.
4: 80 decibéis, esse é mesmo.
3: Passou disso, é nocivo à saúde. E aí é 10 ou 20 ou 40% do salário mínimo, entendeu?
4: Dirigia esses maçaricos aí que você olhava pelo lado da perna direita. Você tava com a canelinha ali, tudo sem pelo ali. Ah, esse aí é caminhoneiro, né, doutor?
3: Eu andava no ônibus da CMTC. Ah. Tinha também aquela empresa Bola Branca, que
4: lembra,
3: era do meu tempo.
4: Gato Preto.
3: Gato Preto. O motor era dentro ali.
4: Meu Deus.
3: Esquentava e o barulho. Você não conseguia falar pro motorista, vou descer no próximo. Quer dizer, eu não tocava nada. A campainha, não era alta. E o calor. E o calor que ficava nas pernas do motorista ali.
4: É, você vê, a maioria deles andava até com a calça, né? Andava com a calça, isso. Mas puxava pra cima ali também. Ah, era duro, cara. Ali,
3: exatamente. Né? Todo motorista vem tinha uma toalha do lado, ele parecia enxugando, uma toalha.
4: E era bom que essa toalha, né, ele ajudava no sistema de arrefecimento do motor, porque toda hora que a toalha estava encharcada, ele abria ali a tampinha do radiador, torcia, pronto, o motor já refrigerava.
3: Era tecnológico, né, Riquete?
1: Olha, essa pergunta é do Luiz, da cidade de São José do Rio Preto, interior do estado de São Paulo. Ele quer saber se o caminhoneiro que é registrado e trabalha no feriado tem direito a hora extra e também adicional noturno.
3: É regra geral, é CLT, entendeu? Então, adicional trabalhou das 10 da noite às 5 da manhã, 20% da hora. Trabalhou feriado ou compensa na semana seguinte, logo na semana seguinte, ou recebe em dobro o dia. E domingo tem que ter um domingo por mês também em casa. Se não tem, também tem que pagar em dobro.
4: Também a gente tem que levar em conta também o tempo de jornada de trabalho também, que a gente sabe, né, que é diferenciado por conta de você estar pegando no volante, algo já bem diferenciado também, né, doutor?
3: Pois é. A jornada normal, Constituição Federal, são 8 horas no dia e 44 semanais. Passou disso, o caminhoneiro também tem direito à hora extra. E como é que marca hoje em dia? Porque antigamente trabalhava sem nenhuma anotação, não tinha tecnologia.
4: Isso.
3: Não dava para saber o horário do caminhoneiro. Agora não, agora tem GPS, tem aplicativo, tem rastreador. Então, passou de 8 horas, é hora extra. Passou das 44 na semana, também é hora extra. Então, na justiça é aceito essas ferramentas tecnológicas, rastreador, o GPS, o tacógrafo, até a prancheta de bordo, bem feita, sem rasuras, também é aceita na Justiça do Trabalho como prova.
4: Pô, a gente tem aqui o Zé Salomão, ele é da cidade de Mirandópolis, aqui no interior paulista, ali região de Araçatuba. Ele pergunta se essas mesmas leis aí que regem, por exemplo, a jornada de trabalho do caminhoneiro, questão de adicional de insalubridade, a questão, por exemplo, também de jornada noturna, né? Em época de safra tem que trabalhar, se para o trabalhador rural também vale a mesma condição.
3: É a CLT, que vem lá do Getúlio Vargas, é para o Brasil inteiro.
4: Boa.
3: Claro, afora a lei, que é a CLT, tem os acordos com os sindicatos.
4: Certo.
3: Dependendo de cada região, pode ser um pouco mais aqui, um pouco mais lá, né? Aí varia de acordo com o sindicato e na região.
1: E o doutor Estácio vai voltar mais vezes aqui no Brasil Caminhoneiro, viu? Se você tem alguma dúvida sobre aposentadoria, mande sua pergunta aqui para o nosso WhatsApp 96082-5819. 96082-5819. 11 é o TDD.
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1: Tem música na boleia. Murilo Huff.
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3: Turma, vocês sabem que o caminhão-tanque é um tipo de pesado que vem equipado com um grande reservatório. E ele é feito para o transporte de líquidos, sendo o combustível o mais comum. Eu estive numa fábrica de tanques e quem me recebeu por lá foi o Vinícius. O moço é especialista no assunto. Ele vai falar com a gente sobre o tanque de aço inox. Paulinho, roda a matéria aí, meu irmão.
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3: Você tem percebido uma tendência do pessoal fazer uma opção cada vez mais pelo aço inox em detrimento aí do tanque de aço carbono ou não?
4: Em algumas linhas de produto, sim, né? Alguns segmentos de produto, isso tem sido uma manobra bastante, bastante feita aí pelo transportador. Apesar do, né, do investimento ser maior no inox, a durabilidade é maior e você tem em alguns segmentos, como no alimentício que a gente estava falando anteriormente ali, te abre um leque maior de tipos de óleo para puxar quando você está falando do inox.
3: Na parte interna desse tanque também ele conta todo com aqueles quebra-ondas, um revestimento especial, precisa estar sempre passando, né, por uma inspeção, controle total aqui, né?
4: É, a mesma coisa, né, se o produto for classificado, capacitação do Inmetro, a mesma coisa. Internamente, ele, no inox, a diferença desse tanque para aquele é que esse aqui especificamente não tem a serpentina, a linha de vapor, tá, mas ele é isotérmico como aquele.
3: Tá? O que que faz a questão da regulamentação da temperatura se a gente não tem aquela serpentina?
4: É justamente é o que tem entre o inox e a camada de fora, né? Essa camada de proteção externa aqui, depois do inox. É ele que segura o calor.
3: O que que é aquela chamada, aquela lã de vidro que o pessoal tem ou não?
4: É, exatamente, lã de vidro, lã de rocha, né? Algum tipo de material, tipo uma espuma, se você vê tipo uma espuma colocada entre os materiais para a questão da temperatura, do controle da temperatura.
3: Normalmente, que tipo de produto o pessoal vem buscar esse implemento para poder fazer a carga?
4: Olha, aqui pelo tamanho do tanque, né? É, alguns tipos de resina. É, apesar dele ser um tanque pequeno para óleo, mas se tiver um tanque um pouquinho maior, como eu tenho um de 40 na outra ponta ali, para alguns óleos também, óleo lubrificante, de repente pode atender. Produtos que demandam controle de temperatura e que não sejam do gênero alimentício.
3: Tá bom, e você achava que tanque era tudo igual, viu? E pra gente fechar a participação com ele aqui é o seguinte, aqui atrás a gente tem um tanque, mas ele é menorzinho, fininho. Para que tipo de transporte ele é utilizado?
4: Esse tanque especificamente aqui, ele é muito utilizado, né, uma Vanderlei aí com 19 mil litros para transporte de ácido sulfúrico, que são produtos mais pesados, né, porque na linha de transporte de cargas líquidas, um fator determinante é a densidade do produto,
3: certo,
4: né, então para você andar dentro do peso de balança, tem que 35, 36 toneladas de produto, para você puxar um produto que pesa 1,86, por exemplo, você precisa de uma capacidade geométrica reduzida para não dar excesso de balança durante o transporte. Então, esse aqui é uma Vanderleia, assim como essa do lado, porém para produto mais pesado.
3: Você entendeu a conta que ele fez aqui, parceiro? Vamos supor que você está transportando água. Um litro d'água vai mais ou menos aí valer mais ou menos um litro, um quilo, né?
4: É, um litro, um quilo.
3: No caso desse aqui, você está falando de quase 2 quilos para um litro de produto, então, né?
4: É, isso aí, é um produto muito mais pesado.
3: Entendeu? Eu fiz a conta direitinho agora e compreendi. Meu amigo, obrigado, meu Vini, pela gentileza. Parabéns pela tua explicação, viu, meu irmão?
4: A gente agradece a visita, é um prazer. A edição da gente está à disposição.
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2: E agora tem música, Gustavo Lima.

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1: Com a moda do carro envelopado, tem muito estradeiro dando um novo visual também no caminhão. Embora a função principal seja estética, a película acaba formando uma barreira de proteção que protege a pintura de pequenos arranhões ou então de batidas de pedras. Especialistas garantem que o envelopamento feito com um bom material pode ser retirado independente do tempo de uso, sem deixar nenhum resquício de cola na pintura. Outra vantagem de envelopar um caminhão é que você se torna um grande diferencial no trânsito. É facilmente reconhecido em meio a tantos outros caminhões. Esse diferencial faz com que um criminoso opte sempre por um caminhão comum e não um caminhão adesivado pela facilidade de localização. O envelopamento é permitido por lei. Se você pretende mudar a cor do cargueiro, é preciso alterar também a documentação. Você pode contratar um despachante para fazer isso ou então vai direto ao departamento de trânsito de sua cidade. Rodar com o carro ou com o caminhão alterado sem a documentação necessária dá multa, hein? Outro detalhe, a lei não permite que carros ou caminhões sejam envelopados com adesivo cromado, porque eles podem refletir raios solares e ofuscar a visão de outros motoristas. E isso você sabe, né? Pode causar acidentes.
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1: Tá na hora de descer. Eu vou ficando por aqui. Muito obrigado pela audiência qualificada. 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Um forte abraço e até amanhã.
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1: 5:56.
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0: 6 horas.
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0: Bom dia, queridos irmãos e irmãs. Um alegre despertar para todos. Principalmente nessa Semana Nacional da Família. Vamos juntos pedir pela tua, pela minha, pelas famílias de todo mundo. Em nome do Pai, do Filho, do Espírito Santo. Amém. Senhor, amado Jesus, os profetas vos anunciaram como príncipe da paz. Os anjos anunciaram paz aos homens por ocasião do vosso nascimento. Morreste na cruz para consolidar a paz entre Deus e os homens. No dia da ressurreição dissestes: a paz esteja convosco. E por isso, ó príncipe da paz, no início deste dia, nesta manhã, venho pedir: abençoai e santificai a minha família. Peço, Senhor, a graça de que minha família possa ser, de fato, formadora de valores humanos e cristãos. Que todos nós tenhamos atitudes humanas de respeito, dignidade, de valorização do próximo, de promoção humana. Abra nossos olhos às necessidades do próximo. Senhor, pedimos a graça de que nossa família seja verdadeiramente uma família cristã, autenticamente cristã, exemplo para aqueles que vivem perto de nós. Senhor Deus, afugentai todo o mal, livrai-nos do perigo de nos perder. E se em algum momento nossos olhares se distanciarem, Senhor, tome-nos pelas mãos e conduze-nos ao lar. Senhor Deus, abençoai a minha família e abençoai a todas as famílias. Afastai para longe das famílias brigas, desavenças, as drogas, o desemprego, a enfermidade, a mentira, a traição. Que a família seja, Senhor, um lugar de diálogo e de amor, de carinho e de afeto. Senhor, abençoai e protegei a minha família nesta manhã. Amém. Pai nosso que estais no céu, santificado seja o vosso nome. Venha a nós o vosso reino, seja feita a vossa vontade, assim na terra como no céu. O pão nosso de cada dia nos dai hoje, perdoai-nos as nossas ofensas, assim como nós perdoamos a quem nos tem ofendido. E não nos deixeis cair em tentação, mas livrai-nos do mal. Amém. Senhor, fazei da minha família formadora de valores humanos e cristãos. Um bom dia a todos. Amém.

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1: Amigos, bom dia, bom dia, bom dia. Cheguei para ficar com você até as 10. Até as 10, muita informação, muita música bonita para você. A partir de agora, estamos juntinhos aqui na Rádio Cultura FM 90.1, Santos Dumont, Minas Gerais, onde Santos Dumont nasceu, terra do pai da aviação. Um bom dia para todos, que vocês tenham uma quinta-feira cheia de paz, alegria, muita saúde, né? São precisamente 6:06 desta quinta-feira, dia 13 de agosto de 2026, né? Um 13 de agosto, graças a Deus, na quinta-feira, né? Aquele bom dia para todos. Obrigada, tá? Obrigada. Te peço, fica comigo, me dá a sua audiência. Vamos ficar juntinho até as 10, tá? É isso que eu quero, até as 10. Depois tem o padre Reginaldo Manzotti, tem João Batista, tem a Câmara Municipal, tem a Alessandra Batista, tem Edson Palma. A rádio tá do seu lado e você fica do nosso lado, tá? Um bom dia para todos. Obrigada pelo seu carinho. Vamos começar o programa de hoje. Bom dia, 6:07.
2: Parabéns pra você nessa data.
1: É a hora de dizer parabéns, parabéns, mandar o nosso abraço aos nossos amigos aniversariantes de hoje, né? O Homero, lá no bairro Boa Vista, parabéns pro Homero. Parabéns também pro Beto Pinheiro, né? Aquele abraço pro Beto aí, Pinheiro, esposo da Rosa de Fátima. Cláudia, filha do Bizuca. Nairzinha Figueiredo, nossa grande amiga e ouvinte. Nairzinha Figueiredo, parabéns, parabéns. Georgete, né? Hoje tem bolo aí, né, Georgete? Parabéns pro Georgete, felicidades para ele. O Otávio, lá da pastelaria Arco-Íris. Otávio, parabéns para você, felicidades aí. Lá na pastelaria Arco-Íris. Arlete, mãe da Neia do Forró. Parabéns para dona Arlete, mãe da Neia do Forró. E o Heleno, né? O Heleno, que é ministro lá da igreja, né? Aquele abraço pro Heleno, que mora aqui nesse bequinho aqui que a gente corta aqui para ir no calçadão. Parabéns, Heleno. Felicidades também. Tudo de bom, né? Donadinha, hoje tem festa aí no Heleno, né? Tem salgadinho aí hoje, bolo, né? Aquele abraço, Heleno. Felicidades, que Deus te dê um dia muito maravilhoso. Nossos amigos do Facebook mandou falar comigo, quer ganhar abraço também, quer ver?
2: Felicidades.
1: Marcos Ferreira, Eveline Mendes, Sandra Paiva, Ercília Silva Vestes, Gleicilene Lauriane, Alex Lima, Mari Pereira, Jurema Oliveira, Safique Ramires, não sei, deve ser esse mesmo, né, o nome que está aqui. Janaína Souza e Bianca Neri, todos fazendo aniversário, portanto, parabéns para você também, meu amigo do Facebook. Parabéns, parabéns, parabéns.
2: Tá, querida, muitas felicidades.
1: Agora tem aqueles que estão aí escutando o programa e eu não sei que está fazendo aniversário, então, parabéns para você também, que Deus te dê um dia abençoado, com muita alegria, paz e saúde, né? Aos casais que hoje estão fazendo aniversário de casamento, Deus vai proteger a união de vocês, com certeza. Parabéns!

Parabéns, que Deus proteja todos os aniversariantes de hoje. Se eu esqueci de alguém, daqui a pouco eu falo, né? Se tiver áudio aqui falando parabéns para alguém, a gente vai pegar e falar também o nome, né? Vamos começar o programa? César e Paulinho, obrigado ao homem do campo. Obrigada a você que está curtindo a gente aí na sua rocinha, no seu campo. Obrigado, obrigado. Muito obrigado pelo carinho, tá? Chico Rei, Paraná, devolva a passagem. Bom dia, 6:11.

0: Olha, 6:14. 6:14. Então, vamos lembrar que hoje a campanha de vacinação antirrábica animal estará na Escola Municipal de Recém-Vindo, de 8h30 às 9h30, Laticínio Bengala, de 10 às 11h, e na Escola Municipal de Posses, de 11h30 às 12h. Então, esse é o itinerário da vacinação antirrábica animal, tá? Hoje, na zona rural, Escola Municipal Recém-Vindo, 8h30 às 9h30, Laticínio Bengala, de 10 às 11h, e de 11h30 às 12h, na Escola Municipal de Posses, tá? E neste sábado, né? Deixa eu ver se é sábado mesmo, é? Sábado vai ser o dia D da campanha de vacinação antirrábica animal para cães e gatos na zona urbana, dentro da cidade de Santos Dumont. Ó, Praça da Bíblia, no bairro do Córrego do Ouro. Não, Praça da Igreja, que praça da... Praça da Igreja, lá no bairro do Córrego do Ouro, de 8 às 17 horas. Então, no Córrego do Ouro, na Praça da Igreja, na Unidade de Saúde do bairro do Córrego do Ouro, Unidade 1, próximo ao supermercado BH, na Rua Coronel Severiano de Resende, Unidade de Saúde do bairro da Glória, também no bairro Santo Antônio, na Unidade de Saúde, na Unidade de Saúde do bairro Boa Vista, na Unidade de Saúde do bairro São Sebastião, Unidade de Saúde do bairro Vila Esperança. Aqui no centro da cidade será em frente à Igreja dos Passos. E lá, próxima à Escola Estadual Presidente João Pinheiro, na Rua Galileu Fonseca. Neste sábado, tá? Dia 15 de agosto, de 8 às 17 horas, vacinação de cães e gato, né? Cães e gato. Então, daqui a pouco tem mais informações para vocês. É só ficar aí, não sai perto de mim, não. Ó, lá na comunidade Santo Expedito vai ter missa sábado às 19 horas.
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0: Eu volto daqui a pouquinho, 6:21.
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0: Olha a hora, 6 horas e 26 minutinhos. Bom dia, Graça Moura. Vamos lá, vamos lá. Bom dia, Graça Moura.
10: Hoje, Tota, meu abraço vai para o aniversariante do dia, que eu sou o Homero lá do Boa Vista, foi companheiro do meu pai por muitos anos de trabalho lá na prefeitura, e vou mandar para o nosso grande amigo Jorgete, que eu tenho certeza que está te ouvindo. que toda vez que eu encontro com ele, ele diz: ô, Graça, eu te ouvi na rádio hoje, não mandou meu abraço. Então, Georgette, aqui hoje, mando meu abraço, te desejando um feliz aniversário, não só hoje, mas no todos os dias. Que Deus te abençoe, meu amigo. Parabéns.
11: Bom dia, sou Geraldo do Rio Pinho.
12: Nessa amiga, eu quero ir mais agora, gostaria de ouvir a música. Mas
11: São Neu, Luiz!
12: Preto de Luciano Livro, que é sua família, Betinho, meu irmão eletricista, Paulo Biquinho da Leste, Beat Alemão, Mamago, Marquinhos, Lei, Rogério, Biquinho do Amaral, Saborosa, das Caveiras, Adilson, Ronaldo Kleber, Leno Bernardo, Pichuca e o Julinho, Bruno Zequinha de Mantiqueira, Solado Presídio, Edmilson, Lutador de Edmil, Carlinhos Aguirre, todos os amigos, o pessoal lá do Presídio, o André Obrigado, Torinho Pimenta e o Zé Caraca.
11: Bom dia, Luiz do Bairro da Glória. Agora sim, bom dia, sou Geraldo de Rio Pim.
13: Tata Meneghel, bom dia, sou Geraldo de Rio Pim. Tata, gostaria de ouvir a música do Mocinho da Cidade. Feliz para todos os ouvintes, para todos os da rádio. Obrigado e um bom dia.
11: Então vamos lá, Liu e Léo, Berrante de Ouro, Iride Irineu, Mocinhas da Cidade. Quem gosta muito do Berrante de Ouro é o Marcinho, lá da Francesa, né? Então vai pra ele aí. Bom dia a todos vocês aí, Zé Mariano, a Tia Aninha, todo mundo aí na Francesa curtindo o programa. Aquele abraço, hein? 6h29.

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3: 6:37.
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18: Olha a hora, 6h44, a comunidade de Santa Luzia da Ponte Preta convida para a missa neste sábado, dia 15, às 16 horas, na capela de Santa Rita, lá na Ponte Preta, né? E temos lá de Portugal, né? Vamos atender a Ulisseia. Bom dia, Ulisseia. A Lúcia já acordou ou tá dormindo ainda?
19: Olá, Tota. Muito bom dia. Daqui sou eu, a Ulisseia, filha da Lúcia. E eu quero mandar uma música para ela hoje, Leão Domado, que hoje já tá um bocado desanimada. Vê se ela ouve o Leão Domado do Chico Rei Paraná e fica mais animada. Ela já tá com saudade da Totinha Meneghel.
18: Ela tá com saudade de nós mesmo, né? Nós estamos sentindo falta dela, ué. Ela tem que sentir saudade de nós também, né? E tem mais gente querendo falar comigo aqui. Deixa eu ver aqui. Deixa eu ver. Cadê? Tá aqui. Bom dia, Tavinho do Forró.
20: Oi, Tota. Bom dia. Ô, Tota, aqui é o Tavinho. Ô, Tota, queria ouvir a música hoje. Tá nervoso, vai pescar. Ofereço a todos os seus ouvintes um bom dia a todos.
18: Então... vamos lá, né? Chico Rei Paraná, Leão Domado, vai aí pra Marilene no bairro Nossa Aparecida, vai pra Goda, vai pra Dona Rizomar, vai pra todo mundo que gosta, vai pro Delso, né? Ó o Leão Domado aí, Delso. E tá nervoso? Vai pescar, é isso mesmo. Você, quando fica nervoso, vai pra beira do rio que você acalma, né? Então, vamos lá.

Olha, não sai daí não, que eu volto já já para atender você que pediu o seu pedido, tá bom? Daqui a pouquinho tem o tempo e a temperatura para você ver como é que vai ficar na região sudeste.

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14: Olha a hora, 7 horas. Bom dia, Lúcia Barraqueira. A Lúcia Barraqueira, vamos lá. Bom dia, Lúcia.
15: Tota, bom dia. Aqui é a Lúcia Barraqueira. Mandar um abraço pro Sr. Homero lá no Boa Vista. Que Deus dê ele muitos anos de vida e saúde, tá? E mandar um abraço pro Zequinha na Mantiqueira, pra Dinilson, o Rojac, pra todo o pessoal, meus amigos aí de Santos Dumont, o Boró, e pra todos os meus amigos de Santos Dumont e o Pisca também, que eu tô com saudade do Pisca. Um abraço pro Pisca também, tá, Tota? E um abraço pra você também, que eu tô com saudade, eu tô doida pra mim ir embora já, tô até com depressão, minha filha. Tô doida pra mim ir embora já. Um abraço, fica com Deus. Um bom dia.
14: Bom dia. A Ulisseia falou, Lúcia, que só vai vir embora o ano que vem, na virada do ano, hein? Ela falou que vai te prender aí, que agora você não sai daí, não. Um abraço aí pra Ulisseia, um abraço pra toda a galera em Portugal, a Luz Barraqueira, que já tá doida pra vir embora, né, Lúcia? Tá doida. Mas a Ulisseia falou que tu não vem tão cedo, hein? Bom dia!
16: Bom dia, Tota e ouvinte da Rádio Cultura FM 90.1. Gostaria de ouvir uma música Homem Bom com Sérgio Reis para o Otávio e o Heleno lá da Paróquia São Miguel e para o Beto Botafoguense Enjoado pelo aniversário de hoje. Para eles, muitos anos de vida e saúde e paz. Obrigado, Paulinho da Câmara.
14: Falou, Paulinho da Câmara. Olha, a Terezinha, né? Lá das Perobas, manda pro Zé Bernardo, seu esposo, pros filhos, netos, pra Fatinha no quarto depósito também, né? Então vem aí, Calmon, Barquinha de Ouro. Sérgio Reis, o homem bom.

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1: 7 e 12.
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1: Olha a hora, 7:18. E você é chata com esse seu Flamengo, hein? Puxa vida, como é chata. Vamos lá, tempo e temperatura. Tempo e temperatura na região sudeste nesta quinta-feira.
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2: A previsão para esta quinta-feira indica predomínio de poucas nuvens em grande parte da região sudeste, com possibilidade de nevoeiro em áreas do Rio de Janeiro e do Espírito Santo. Em São Paulo, a capital terá mínima de 16 e máxima de 28 graus, com muitas nuvens. No Rio de Janeiro, os termômetros variam entre 18 e 31 graus, com poucas nuvens e possibilidade de nevoeiro. Em Minas Gerais, Belo Horizonte terá mínima de 14 e máxima de 31 graus, com poucas nuvens. A condição se mantém em grande parte do estado. E no Espírito Santo, Vitória terá temperaturas entre 19 e 30 graus, também com poucas nuvens e possibilidade de nevoeiro. As informações são do Instituto Nacional de Meteorologia. Viviane Bessa, o tempo e a temperatura.
1: Cotações do agronegócio para esta quinta-feira.
3: A saca de 70 quilos da soja inicia esta quinta-feira, 13 de agosto, com alta no interior do Paraná e na região litorânea de Paranaguá. No mercado paranaense, a soja registra valorização de 1,27%, com a saca negociada a R$ 139,21. Em Paranaguá, a alta foi de 1%. E a saca é comercializada a R$ 146,34. No mercado de trigo, o preço teve redução no Paraná e aumento no Rio Grande do Sul. No Paraná, a tonelada custa R$ 1.414,35. No Rio Grande do Sul, o produto é vendido a R$ 1.321,52. O preço do café arábica, com alta de 0,49%. A saca de 70 quilos é negociada a R$ 1.771,09 em São Paulo. O café robusta teve baixa de 0,90%, com a saca comercializada a R$ 1.077,11. No mercado de açúcar, o cristal subiu 0,48% em São Paulo, com a saca de 50 quilos cotada a R$ 97,41. Em Santos, o açúcar registrou alta de 0,1%. Negociado a R$ 118,90. Já o milho teve alta de 0,76%, com a saca de 70 quilos cotada a R$ 76,15. O preço do boi gordo registra redução nesta quinta-feira, 13 de agosto. Em São Paulo, a arroba é negociada a R$ 346,50. No mercado de frango, os preços permanecem estáveis. O quilo do frango congelado é vendido a R$ 7,19, enquanto o frango resfriado custa R$ 7,21. Já a carcaça suína especial teve baixa nos atacados da Grande São Paulo, com o quilo comercializado a R$ 7,33. Entre os estados pesquisados, o suíno vivo também registra queda em Santa Catarina, onde o quilo é negociado a R$ 4,56. Os dados são do CEPEA. Reportagem, Sofia Muniz.
1: Safra de cana 2023 está acelerada. O preço do ovo volta a subir nas granjas.
4: O preço do ovo nas granjas subiu com força nos últimos dias. Dados do CEPEA indicam que a caixa de 30 dúzias do branco é cotada a R$ 134,00, enquanto a do vermelho sai a quase R$ 150,00. Os números são referentes ao polo produtor de Bastos, no interior de São Paulo. A demanda por ovo está acima da oferta. O movimento já era esperado, por motivos como o pagamento de salários no quinto dia útil e a volta às aulas, fatores que puxam o consumo para cima. A safra brasileira de cana-de-açúcar está acelerada. Até agora, o volume total processado desde o início dos trabalhos em abril chega a 214 milhões de toneladas, 8 milhões a mais que no mesmo período do ano passado. Os dados foram divulgados pela Única, a entidade que reúne as indústrias do setor. O balanço ainda indica que a safra está mais alcooleira, com quase 60% da cana transformados em etanol e o restante em açúcar. Da Rádio 2, Humberto Ferretti.

0: E olha, a gente vai falar que a Semana da Família está sendo comemorada na Matriz São Joaquim Santana. Hoje, dia 13, né? Depois da adoração ao Santíssimo, às 19 horas, tem a palestra A Espiritualidade da Família, um caminho de amor e santidade com o padre o padre Felipe, né? O padre Felipe. Hoje a palestra é dele lá às 19 horas na igreja na Matriz São Joaquim Santana. Já no santuário, não, lá no Lar São Miguel, às 18 horas, Santa Missa com os idosos e família, tá? Lá no Lar São Miguel, às 18 horas, tem a Santa Missa com os idosos e famílias. E também lá em Formosim começa a festa em honra a São José. Hoje, quinta-feira, às 18 horas, terço das comunidades participantes. 19 horas, celebração da Santa Missa com o padre Geraldo Sabino e comunidades São José, São Sebastião de Formosinho, São Lourenço e São Cristóvão, tá? E São Cristóvão. Então, esta é o início da festa em honra a São José, lá em Formosinho. Lembrando também que hoje a vacinação antirrábica animal estará na Escola Municipal Recém-Vindo, de 8h30 às 9h30, e no Laticínio Bengala, de 10 às 11 horas, na Escola Municipal de Pós, 11h30 às 12. Daqui a pouco eu volto atendendo o seu pedido musical.
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1: Agora é a hora, 7 horas e 31 minutinhos. E vamos atender aqui a Cristina, né? Cristina lá da Vila. Vamos lá. Senão não dá tempo para atender todo mundo, né? Vamos lá. Bom dia.
2: Tota, bom dia. Quero ouvir do seu programa com Leandro Leonardo, Amor Desentido. Mando para Márcia, Doco, Pisco, Gilmar, Elzinha, a Tânia e o Nado, o Rogério, a Dona Zeli, a Heloísa. Mando para o Paulão da Riscrada, os três irmãos. A Luzia, a Francesa, a Mariana, a Tianinha, a Zélia, a Luz, o Marcinho, a Simone, o Josimar, a Aparecida, a Creuza e a Clarita, a Almerinda, a Ivaldete, a Lua de Ormezindo, a Graça do Bairro de Fátima, a Carmen e a Glória, a Cida e o Jaci, Dona Maria, o Isaac. E...
1: acorda!
2: Para todos os ouvintes e todos, a Lívia Sariante, a Edna, a Maria das Graças, a Maria Helena e Campo Alegre. O Tota, eu mando também para o Geraldinho e o Luiz, a Ivanete, lá em Juiz Fora. Abraço.
1: Leandro e Leonardo, Amor Dividido, faça favor de acordar, viu, Cristina? Ou então tá fazendo alguma coisa errada aí, né?

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2: 7:37.
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são precisamente 7h43 e a gente vai mandar um abraço aqui que o Jorgete está mandando para a irmã dele, Jurema. Jorgete, a Maega está mandando aquele abração para você, pelo seu aniversário, tá? Os filhos do Rio Grande, Flor do Meu Jardim. Jorgete adora essa música, né? Então vamos lá. Ele falou que eu sou a flor do jardim dele, viu, ô Dodó?

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15: Confira a hora certa.

0: 17h54, né? Vamos atender aqui o Zequinha lá de Mantiqueira. Bom dia!
1: Bom dia, Tota Meneghel, que é o Zequinha da Mantiqueira. Tota, por gentileza, tem como colocar pra nós aí Só Pensando em Você, com Rick Renner? Ofereço aí pra todos os ouvintes, pra todos os meus familiares, pra todos aqui da Mantiqueira, pra todos lá do Bairro da Glória, a Lúcia Barraqueira, o Jirico. Obrigado, fica com Deus.
0: Um abraço pra você, Zequinha. Hoje tem sofrimento, hein? Hoje tem sofrimento. E vou mandar pro Anderson também. Trio Parada Dura, Homem Triste. Primeiro, Rick Renner, Só Pensando em Você.

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1: 8 e 5.
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0: Olha, vamos lá, vamos atender aqui. O Orlando tava sumido, apareceu ele, né? Apareceu ele. Vamos lá, bom dia, Orlando.
1: Oi, Tota, bom dia, tudo bom, Tota? O Tota, é um prazer falar com você, depois que você voltou de férias, você está descansada. Então, Tota, eu peço porteira velha, Lourenço Leibol, ofereço para todos meus amigos de São João, aquelas pessoas que gostam de curtir Musa da Raiz, para todo o povo de Santos Mãe, da cidade interior, perto de Santos Dumont. Eu, lá para Antônio Carlos, Barbacena, meus parentes, eu, Oliveira Forte, pai Varastaba, e Correio de Almeida, assim todas as vezes que a gente tem os parentes, a gente manda pra ele. E para vocês aí na rádio, tá, Tota? Fica com Deus e um grande abraço. Tá falando, tchau, tchau. Mantiqueira também, Tota.
0: Então vamos lá, tem mais gente querendo falar comigo. Éder, bom dia.
2: Bom dia, Tota Meneghel. Bom dia a todos os ouvintes da rádio mais ouvida em Santos Dumont e região. Tota Meneghel, que é o Éder da Ração. Toca pra nós aí, por gentileza, música nova de Gustavo Lima, Como Eu Te Amo.
0: Então vamos lá, Lourenço Lorival, Velha Porteira, Gustavo Lima, Como Eu Te Amo.

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0: 8:27, né? Bom dia!
1: Bom dia, Tota. Aqui é a Tânia. Queria ver a música Evidências, com Chitãozinho e Chororó. Ofereci pra Edna, a Dona Margarida, mãe dela, pra vocês da rádio. Minha mãe na Rua do Biquinho, pro Nada, da Constantino Horta. A Dona Maria Teixeira, Constantino Horta. A Cristina na Vila. A Eliane, Quarto Apóstolo. Isaac, Quarto Apóstolo. Silvina Agricultura, Verina Maria Cassiano, a Tina e o Ícaro Matadouro, a Vera e o Nonô, meus vizinhos, minha tia Neuza Valdemar Silva, a Dulce no Bazar, Dona Nice Capitão Nestor, e todos os ouvintes. Muito obrigada.
0: Então vamos lá, Vera do Orlando, lá de Caliço, manda para o Padre Felipe a próxima música. Vera Figueiredo manda para o Beto Pinheiro, para a Naizinha Figueiredo, que está fazendo aniversário, para o Jorgete, né? Então, vamos lá, Roberto Carlos, Todas as Nossas Senhoras, tá? E Chitãozinho e Chororó, Evidências.

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1: 8:38.
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1: Olha, e vamos lá, 8h44, bom dia.
2: Bom dia, Tota Meneghel. Aqui quem tá falando é a Rosângela, do bairro da Glória. Gostaria de ouvir a música do Amado Batista, é Carro Velho. Ofereço para todos os ouvintes do bairro da Glória, de Dores, Cachoeirinha, São Bento, da Pai e todos que estão ouvindo que gostam dela, tá bom? Alô, fica com Deus, tchau.
1: Tchau, um abraço. A Simone lá do Carlinhos, né? Tá mandando a música para mim, para meus irmãos, para o Carlinho, para a Isabel Quitéria e a Michele. E também para todos nós da rádio, né? Então, para Dona Geralda, lá, Dona Geralda do Maurício Chapa, né? Deixa eu pôr o áudio da Elzinha, porque aí... Vamos pôr aqui o áudio dela para ela poder falar aqui. Vamos lá. Bom dia.
3: Bom dia, Tota. Um abraço. Padre Cássio, doutora Bernadette, Avanil, doutora Bruno, João Baldo, de irmão do Padre Cássio. Um abraço também, Padre Márcio, Padre Bill, Padre Grace. Um abraço também para o Isaac, dona Vinícius Henrique, né? Um abraço para a Vanisa, Santon, o Eduardo e a tia Jane Jorge. Um abraço também para o secretário André, André Estadual, a mãe de Maria Alice, todos os meus professores por completo. Um abraço também, Tota, para todos os membros da família Maria Helena Cristina. Um abraço também para Rosemary de Souza. Um abraço também para todos os meus parentes, meus membros da minha família. Fazendo favor, Tota, manda que a música do Henrique Rende, fazendo favor, tá? Muito obrigada.
1: Olha, não dá para tocar a música. A gente vai pôr a música que a Simone pediu, que é o Padre Zezinho, Oração pela Família, Amado Batista, Carro Velho.

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1: Olha, eu vou mandar essa música para o Sr. Geraldo dos Salgados, né? E daqui a pouquinho a doutora Alessandra vai falar pra gente sobre a vacinação dos cachorros. É só aguardar, tá?

0: hora certa.
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2: 9 e 4.
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4: Olha, a gente vai, hoje está recebendo aqui a doutora Alessandra, todo mundo conhece, né? E vai falar para a gente sobre essas vacinação que está tendo aí, dos cachorros, dos gatos, e vai dar o seu bom dia aí para todos nós. Bom dia, doutora.
10: Bom dia, Tota. Bom dia, caros ouvintes. Tudo bem? Eu estou aqui mais uma vez para poder emitir um alerta sobre sábado, que será a nossa campanha dentro do município, essa que já está ocorrendo na zona rural. Começamos desde o início do mês de agosto, né? Desde o dia do dia 3, né? Que ela já está tendo início na zona rural. E aí eu estou vindo aqui para poder enfatizar sobre a importância dessa campanha, né, Tota?
4: Isso mesmo, doutora. Pode falar aí à vontade.
10: E primeiramente eu estou agradecendo mais uma vez a oportunidade de vir aqui na Rádio Cultura, de poder vir aqui e anunciar a nossa campanha, que é de suma importância, né? É de suma importância e vocês permitem a nossa divulgação todo ano, e é uma colaboração de extrema importância. A data vai ser dia 15 do 8, sábado agora, de 8 às 17 horas, tá? E quem que vai ser vacinado, Tota? Serão os filhotes acima de 3 meses, tá? E os cães adultos, é o reforço anual. Esses filhotes acima de 3 meses, aí você pode perguntar para mim, mas esses não são bebês? Sim. Esses filhotes, eles devem ser carregados no colo, tá? Porque eles ainda estão em fase de vacinação, tá? Mas eles vão receber uma segunda dose dentro de 45, 60 dias. Isso aí está previsto dentro da campanha de raiva, tá? Dentro de 45, 60 dias, fazer uma nova vacinação nesses filhotes. Quando a gente chama de filhote, né, seria aquele cão até 6 meses, só que essa revacinação também, ela é extensiva àqueles cães até 1 ano de idade. Então, o que que acontece? Eu peço para que o responsável pelo cão, ele fique de olho no cartãozinho de vacina. Por quê? Quando ele for vacinado, o pessoal ali da marcação vai perguntar quantos anos o paciente, o cãozinho ou o gatinho tem. Aí, ó, tem 6 meses, então eles vão marcar revacinação. Então, é necessário ficar atento, porque dentro de 45 a 60 dias, a gente vai ter a revacinação desse filhote até 1 ano de idade, tá?
4: Certo.
10: Isso aí é para ter o estímulo de anticorpos, tá? Para que tenha um nível favorável, para que a gente não tenha problemas com relação à doença. Quem não deve ser vacinado, Tota, a gente pede encarecidamente para que não leve, tá? Não leve, por favor, cães doentes, tá? Porque muitas das vezes a campanha de raiva, ela é famosa. Ah, eu levei meu cachorro na campanha e ele ficou doente. Não, a vacina não causa doença. Muitas das vezes a pessoa leva o cachorro doente. Ah, meu cachorro está vomitando, ele está com diarreia, eu vou levar na campanha. E não pode fazer essa associação, porque muitas das vezes pode ser uma virose e acaba que aquele ponto de vacinação, porque a maior parte das viroses, né, elas são transmitidas por via fecal, né, e o cachorro tem o hábito de farejar pela urina e ele acaba adquirindo a doença ali. Então, ou seja, muitos cães são contaminados no dia da campanha por conta disso. Então, cães, no dia da campanha, amanheceu molinho, não está comendo, está com diarreia, calma. Vai ter uma revacinação dentro de 60 dias, aí você pode levar seu cãozinho lá. Não leva no dia da vacina, porque de repente vai ser uma fonte de contaminação para os outros, tá? A gente pede também para não levar cadelinhas no cio, tá? Para não provocar desconforto e tumulto, como eu disse anteriormente, a gente tem uma segunda dose. Cães idosos que estão mais inapetentes, que estão mais assim, quietinhos, não leva não. Eu acho que se tem acompanhamento com o veterinário, procure saber do veterinário se é o caso de vacinar esse paciente. Eu acho que é importante a gente se orientar com relação a isso, porque como qualquer produto biológico, a vacina pode ter efeitos colaterais, tá? Quem estiver tomando medicamento, procure saber com seu médico veterinário também. Com relação a pacientes, né, a fêmeas gestantes, principalmente no terço final de gestação, muito embora o Ministério da Saúde ele oriente para vacinar todos os cães e gatos, eu faço um alerta aqui e eu acredito que dependa muito do bom senso de cada um. Do que eu estou falando? A gente sabe que cães e gatos no terço final de gestação, né, a gente tem que tomar muito cuidado com relação à contenção, à abordagem, né, porque pode provocar aborto. Né? O que, que causa aborto? É a vacina? Não. É o estresse provocado naquele ambiente de que muitos cães, principalmente para felino, porque felino se estressa muito. Então, assim, a gatinha está no terço final de gestação, ah, não, eu vou pegar a segunda dose da vacina. Né? A cadelinha está no terço final de gestação, pega a segunda dose da vacina. Por quê? Principalmente para a gente não ter risco desse paciente ter aborto, às vezes na contenção, às vezes de repente o estresse provocado por conta daquele ambiente cheio de cães, né? Isso aí é um alerta assim, que a gente vai fazer também a respeito da contenção e a respeito também do ambiente, né? Porque muitas das vezes o pessoal fica muito apavorado, chega, quer ser atendido imediatamente. E a gente sabe assim, está todo mundo muito ansioso. Eu peço a todos que tenham calma, todos serão vacinados. Se você está com gatinho, o ambiente está muito cheio de cachorro, afasta um pouco, fica quieto num canto, às vezes de repente pede alguém para ir lá no vacinador, fala assim, tem como vir aqui, eu tô com um gato, aí tá cheio de cachorro, tenha paciência que no final das contas a gente consegue atender todo mundo. Com relação à contenção, Tota, a contenção ela é do proprietário, do responsável, tá? Hoje a gente não usa mais, antigamente a gente usava muito cambão, né? Essas questões de amarrar o cão e muitas das vezes questão de maus tratos. Então, sim, o treinamento que eu fiz com relação às equipes é justamente para a gente tentar preservar esses pacientes, preservar também cuidado com os gatinhos, né? E evitar a questão de maus tratos, isso é muito importante. Então, você aí que tem um cachorro bravo, você aí que é tutor de um cachorro grande, por favor, não entregue esse cão na mão de uma criança, não entregue na mão de um idoso, porque naquele momento ali a gente vai precisar de você para segurar o seu cachorro, porque o nosso objetivo aqui é preservar o paciente, não ter maus tratos também, mas é preservar também a equipe que está vacinando, né? Porque a gente vai vacinar de 8 da manhã às 17 horas e muitas vezes a gente tem acidentes, porque o pessoal não consegue segurar direito. Então, às vezes, se a sua esposa não consegue segurar, porque muitas vezes é um cachorrinho pequeno, mas ele é mais tinhoso, ele é mais irritado, então vai o marido junto, se ajuda a segurar. É muito importante que a família esteja empenhada no bem-estar de todo mundo, tá? Então, ou seja, conduzir esses cães grandes em guias, se for um cão mais reativo, guia e focinheira, tá? Os gatos, eles têm que estar sempre em caixas de transporte, tá? O ideal é escolher um local mais tranquilo para vacinar o felino.

0: responsabilizar por isso, tá? Então, veja bem, a vacina é gratuita? É, mas cada um conhece o seu pet. Então, se viu que ele está muito estressado, muito nervoso, a gente tem uma nova vacinação. Na segunda dose, não tem tanto tumulto, pode aproveitar a segunda oportunidade, ou então tenta no veterinário, que é um ambiente mais controlado, tá? A contenção, ela precisa ser firme e principalmente pelo responsável. Como eu disse anteriormente, o objetivo nosso é evitar maus tratos e preservar a equipe também e o tutor, tá joia? É, eu trouxe algumas coisas assim que são muito interessantes, que a gente lê até mesmo para vir aqui, para poder colocar... É, colocar o pessoal atualizado, né? A gente, em 2026, como todo mundo já deve ter visto, a gente teve um caso de raiva transmitida ao humano através de um primata, né? Então, o que, que eu estou querendo chamar a atenção para isso? Hoje, nós estamos invadindo o ambiente natural dos morcegos, né? E, ou seja, os primatas também estão aproximando da gente em zona urbana. Os morcegos estão vindo para a zona urbana. Eu estava conversando com a Tota, né, Tota? Isso. É, anteriormente a nossa entrevista aqui, que ano passado a gente teve dois acidentes com felinos e morcegos na cidade, né? Um, o gatinho estava brincando com o morcego e o morcego estava morto, né? E o outro, o morcego entrou na casa da pessoa e o gatinho matou. Em ambos os casos, os gatinhos não eram vacinados. Esses pacientes tiveram que ficar isolados da família, submetidos a muito estresse, porque eram pacientes próximos. Eles recebiam carinho e aproximação, ou seja, eles tiveram que ficar totalmente isolados até que viesse o resultado dos morcegos, né? Porque eles foram encaminhados para o laboratório em Belo Horizonte para serem avaliados o sistema nervoso, para ver se o vírus estava presente. Então, ou seja, a partir do momento que você opta por não vacinar, você causa todo um desconforto, porque os morcegos realmente estão vindo para a cidade. Isso aí é um alerta, assim. A gente encontra isso de uma forma natural. Isso aí está acontecendo muito mais do que a gente imagina. E isso foi aqui dentro de São Zumon, esses dois incidentes. Então, é enfatizar a importância da vacinação. Essa vacina é de graça. É para todo mundo que tem consciência e quer vacinar o seu cãozinho. Tá joia? E o interessante também, Tota, que é algo assim, é agradecer a pessoa que está realmente conscientizada e quer o benefício dos seus pets, né? Ano passado, a vacina de 2025, em zona urbana, nós vacinamos 4.152 cães. Em zona rural, 3.529 cães. Gatos em zona urbana foram 795 e zona rural 375. Você consegue observar a diferença entre cães e gatos? É. Porque, na verdade, o gato é um bichinho de vida livre. E o que, que acaba acontecendo? A gente ainda tem gatos de vida livre, né? É aquele felino que fica mais na rua e que às vezes volta depois de 3 a 5 dias, muito embora a gente tenha muitas equipes agora que estão assim, eles estão mais focados em castração, graças a Deus que isso está acontecendo, isso faz com que o pet fique mais quietinho em casa. Com isso a gente tem menor promoção de doença, né? É, transmissão de doenças. O gato ainda é um bichinho de vida livre, então em zona rural a gente vê que muitas das vezes quando a equipe passa para vacinar, ah, o gato não está em casa hoje. E assim, realmente, principalmente em zona rural, é de suma importância que esse gatinho seja vacinado, esse cão também. Então assim, fique atento às notícias aqui da Rádio Cultura, a Tota sempre divulga. Quando é que a equipe vai passar na porta da sua casa, né, Tota? Para poder segurar esses pets em casa, para que eles sejam realmente vacinados. Eu acho que é muito importante. É uma zoonose, né? Ou seja, a gente falou agora anteriormente sobre uma pessoa que faleceu por conta do vírus da raiva. Então, a gente não pode esquecer disso, né? Que dá importância disso na vida das pessoas, na vida da gente.
1: Isso. E sábado

0: Agora é geral, né?
1: Na geral, cidade na aqui. cidade inteira, tá? Eu vou falar para você os pontos que nós estaremos. A gente vai estar na Praça da Igreja, no Córrego do Ouro. O horário vai ser sempre de 8 até as 17 horas, tá? Na Praça da Igreja, lá no bairro do Córrego do Ouro. Na unidade de saúde, do bairro do Córrego do Ouro 1, próximo ao supermercado BH, em frente ao conservatório, tá? Na unidade de saúde do bairro da Glória, na unidade de saúde do bairro Santo Antônio, unidade de saúde do bairro Boa Vista, na unidade de saúde do São Sebastião, unidade de saúde do bairro Vila Esperança, em frente à Igreja dos Passos e em frente ao Colégio Estadual, tá? São os mesmos pontos do ano passado, tá? Então, fiquem atentos, são os mesmos pontos do ano passado, não houve modificação, tá? E com relação à zona rural, eu vou fazer um apanhado rapidinho aqui, tá, Tota? Hoje, a gente está na Escola Municipal de Recém-Vindo, tá? De 8h30 às 9h30. No Laticínio Bengala, de 10 às 11h. Na Escola Municipal das Posses, de 11h30 ao meio-dia. Dia 14, na sexta-feira, Mantiqueira de Baixo, de 8h30 às 9h. Mantiqueira de Cima, de 9 às 11h. E no Engenho, de 11h ao meio-dia. No dia 17, a gente vai estar em Patrimônio dos Paiva e Rio Abaixo. Dia 18 de agosto, Antônio Afonso. Dia 19 de agosto de 2026, na Água Espraiada. Dia 20, na Santinha e no Buracão. Dia 21 de agosto, na Ponte Preta e em Campo Alegre. Dia 24 de agosto, Boa Sorte, Rio Pinho e Araçás. Dia 25 de agosto, Escola da Francesa, Bar do Sodama e Sérgio Macedo. 26 de agosto, São Sebastião da Barra, Perobas de Baixo, Soledade. 27 de agosto, Bar do Zé dos Anjos, Escola das Perobas de Cima e Escola do José Abílio, na Variante. 28 de agosto, Cabangui, Capivari. E dia 31 de agosto, na Vila Brandão.
0: É isso aí, pessoal da zona rural, pode ficar ligadinho aqui que a gente fala. O importante é dia 15 agora, todo mundo da cidade perguntou onde que vai ser, onde... é no mesmo local, né?
1: Sim, é no mesmo local.
0: O horário é de 8 às 17.
1: Isso, e foi bom você falar, repetir novamente o horário. Pessoal, tenha um pouquinho de paciência, porque... a gente tem muitas equipes envolvidas, mas muitas das vezes a gente tem que levar as vacinas aos pontos de vacinação na parte da manhã, né? Então, existe aquele ponto onde não é dentro da UBS. Então, ou seja, a gente tem que chegar rapidamente até as 8 horas. Às vezes acontece da gente ter um atrasozinho de uns 15 minutos, mas tenha um pouquinho de paciência, porque... são muitas pessoas envolvidas, o pessoal da sala de vacina. Então, a gente vai tentar ser o mais pontual possível para poder atender a população. Tá joia?
0: Eu acho que você falou tudo, tá tudo explicadinho. Obrigada aí por ter vindo aqui.
1: Sim, Tota, tá, posso só fazer um agradecimento bem rápido. Quero agradecer às equipes que sempre participam com a gente. Primeiramente, a Rádio Cultura, que sempre nos ajuda na divulgação. Ao pessoal das UBSs, o pessoal que participa da zona rural e da zona urbana, que é o Elinho, as equipes da sala de vacina, o pessoal do Programa Nacional de Combate à Dengue, que sempre nos apoia, os voluntários, tá? Que o doutor Roberto Augusto, que está sempre ajudando a gente. Eu queria dizer que sem esse pessoal, nada seria possível.
0: Falou, obrigado, doutor.
1: Muito obrigado, eu.
0: Tá. Olha, então vou mandar um abraço aqui do que o senhor Zé Felipe mandou aí para todo mundo que gosta do fandango, né? E a Nair, lá de Mantiqueira, está mandando para o irmão Homero, pedindo a Deus que dê muitos e muitos anos de vida para ele.

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1: 9:37.
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0: estamos de volta. Vamos atender o pessoal aqui, correndo. Bom dia, que boa!
1: Bom dia, Toca, tudo bem com você? Então, hoje é só para mandar um abraço para o Jorge e para a Jurema, que são irmãos e estão fazendo aniversário hoje, tá bem? Obrigada. E para todos os aniversariantes, todos os ouvintes e você também. Um abraço.
0: Ô, Rafaela, do bairro Cabangu, não vai dar para tocar sua música, tá? Mas amanhã a gente toca. Vamos ver o Zé Rodrigues aqui do bairro Santo Antônio.
2: Fala, Toca Benegão. Bom dia, tudo bem com a senhora? Eu estava falando aqui o José Rodrigo Alba Santo Antônio. Toca, você está com a fora com ele, a música. Eu vi a música do Benito de Paula. Benito de Paula, tudo está no seu lugar, graças a Deus, graças a Deus. Fiz para você, para sua família. Alessandra Batista, João Batista, o Edson Palma, William Silva, Sérgio Rodrigues, aí vejo para todos os ouvintes. Bom dia, tudo de bom, é bom?
0: Para você também, Zé Rodrigues. Vamos ver aqui, vou pôr aqui mais um, vamos lá. Brasil Pintor.
3: Nossa querida Tota Meneghel, aqui é o Brasil Pintor. Tota, hoje me pediram a música aí, se você puder mandar para nós, o Forró do Borogodó. Esse abraço aí hoje vai para você, especialmente para sua família, para João Batista e a todos os locutores dessa rádio, dando essa alegria ao povão sodomonense. Esse abraço também vai para o de Castro Sanfoneiro, meu sobrinho Rafael. Vai também para o meu chegado, que é o Léo da Ponte Preta, o Célia Fogo, e também vai para o nosso amigo, o professor, e o nosso vereador, o Everaldo Barbeiro. Esse abraço também aí vai para a galera do bairro Nossa Aparecida. Vai também esse abraço aí para o meu amigo, que é o verdadeiro chegado, que é o Paulo, e a todos os ouvintes dessa Rádio Cultura, dando essa audiência ao povão sodomonense. Fica com Deus, Tota. O Brasil que eu quero é Rádio Cultura FM 90.1. Tamo junto, é nóis. Esse abraço também vai para o nosso amigo, que é o Timário, do Bar do Botelho, e o Marcelinho. É nóis. Tamo junto, fica com Deus. Esse abraço também vai para a nossa querida amiga, a nossa Lúcia Barraqueira. Lembrei dela agora, Toto. Não posso esquecer dela, não. Tamo junto.
0: Olha, então vamos tocar. Benito de Paulo, tudo está no seu lugar. Alemão do Forró, Borogodó. Um abraço para amizade, né?

0: Vamos nós, hein? Vamos nós. Vamos. Savar, meu filho, savar.
1: Tudo está no seu lugar. Olha.
0: Vou deixar a rapaziada dizer no gogó. Pode dizer.

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1: Olha, vamos ouvir mais um aqui, áudio, vai lá.
2: Bom dia, Tota, tudo bem? Quem tá falando aqui é o Francinho. Faz favor, anuncia para nós aqui, domingo agora, dia 16, haverá a missa aqui na Capela São Judas Tadeu, aqui na Graminha, às 8 horas. Após a missa, terá o café compartilhado, tá? Faz favor, obrigado. Manda um abraço aí pro meu amigo Solmero aí, o Tavinho, pelo aniversário deles aí. Um abraço para eles. Com Deus, um abraço, Tota.
1: Falou, um abraço para todo mundo. Eu tô ficando por aqui, voltando, né? Voltando logo mais. Logo mais tem programa Sertanejo Classe A. Daqui a pouquinho tem Padre Reginaldo. Tem, ô Isaac, amanhã eu te atendo, tá? Tem o Padre Reginaldo, tem a Câmara Municipal, João Batista, Alessandra Batista e Edson Palma. Fiquem com Deus, que eu tô indo com ele. Tchau, tchau, até logo mais. E amanhã cedo, a partir de 6 da manhã.
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1: 10 horas.
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4: Aumentado, que derrame sobre nós as suas bênçãos e suas graças. Repita comigo. Graças e louvores se deem a todo momento ao Santíssimo e Diviníssimo Sacramento. Nós estamos no quarto dia da novena de São Roque. E hoje também é dia de Santa Dulce dos Pobres. Minha saudação a todo o povo da Bahia, mas Santa Dulce dos Pobres, que é de todo o Brasil e de toda a Igreja. Filhos amados, eu saúdo a todos pela Rádio Evangelizar, de onde tudo começa. As rádios irmãs, cujos nomes cito neste momento.
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4: Se pela TV Evangelizar, sinal digital em todo o país, em várias cidades, canal aberto. Pelo YouTube, Padre Manzotti Oficial. Pelos aplicativos da Associação Evangelizar é Preciso e todas as plataformas digitais. Filhos amados, povo querido, nós estamos no mês de agosto, comunidades vocacionais, encontro, testemunho e missão. Santa Dulce dos Pobres, rogai por nós. Vamos juntos, filhos e filhas, em nome do Pai, do Filho e do Espírito Santo. Amém. Naquele tempo, Pedro aproximou-se de Jesus e perguntou: Senhor, quantas vezes devo perdoar meu irmão que pecar contra mim? Até 7 vezes? Jesus respondeu: não te digo até 7 vezes, mas até 70 vezes 7. Porque o reino dos céus é como um rei que resolveu acertar as contas com seus empregados. Quando começou o acerto, trouxeram-lhe um que lhe devia uma enorme fortuna. Como o empregado não tivesse com que pagar, o patrão mandou que fosse que pagasse, vendido como escravo, junto com a mulher, os filhos e tudo que possuía, para que pagasse a dívida. O empregado, porém, caiu aos pés do patrão e, prostrado, suplicava: dá-me um prazo e eu te pagarei tudo. Diante disso, o patrão teve compaixão, soltou o empregado e perdoou-lhe a dívida. Ao sair dali, aquele empregado encontrou um dos seus companheiros que lhe devia apenas 100 moedas. Ele o agarrou e começou a sufocá-lo, dizendo: paga o que me deves. O companheiro caiu aos pés e suplicava: dá-me um prazo e eu te pagarei. Mas o empregado não quis saber disso. Saiu e mandou jogá-lo na prisão até que pagasse tudo o que devia. Vendo o que havia acontecido, os outros empregados ficaram muito tristes. Procuraram o patrão e lhe contaram tudo. Então, o patrão mandou chamá-lo e lhe disse: empregado perverso, eu te perdoei toda a tua dívida, porque tu me suplicaste. Não devias tu também ter compaixão do teu companheiro, como eu tive compaixão de ti? O patrão indignou-se e mandou entregar aquele empregado aos torturadores. É assim que o Pai que está nos céus fará convosco, se cada um não perdoar de coração o seu irmão. Ao terminar o discurso, Jesus deixou a Galiléia e foi para o território da Judéia, além Jordão. É assim que o Pai que está nos céus fará convosco, se cada um não perdoar de coração o seu irmão. Pedro pergunta a Jesus, achando que ele já tinha estendido bastante, até 7 vezes, a necessidade de perdoar. E Jesus disse: é preciso perdoar sempre. Senhor, coloque dentro de cada um de nós a disposição do perdão. Senhor, nós rezamos tanto no Pai Nosso: perdoai as nossas ofensas, assim como nós perdoamos a quem nos tem ofendido. Portanto, Senhor, ajude-nos a não guardar mágoas, ressentimentos, desejo de vingança, de dar o troco, como nós falamos, que jamais paguemos o mal com o mal, porque nós queremos seguir o exemplo do nosso Deus que nos perdoa. Senhor, insisto em pedir, e convido você que está me acompanhando também: dai-me, Senhor, a graça de perdoar. É uma graça de Deus. Agora, nesse momento, veio o nome de uma pessoa, um problema do passado, um trauma que você carrega, há alguém que lhe fez mal. Traga esta pessoa diante de você e, como um eco, como um apelo da palavra de Deus, diga: dai-me, Senhor, a graça de perdoar esta pessoa. Pense concretamente: quando você foi humilhado, humilhada, dai-me, Senhor, a graça de perdoar esta pessoa. Se você se sentiu abandonado, abandonada, dai-me, Senhor, a graça de perdoar esta pessoa. De alguém que se fazia de amigo e virou as costas, puxou teu tapete, quis o teu lugar, levantou calúnias contra você, repita: dai-me, Senhor, a graça de perdoar esta pessoa. É o começo da cura. É o começo da cura. Mesmo que você tenha dito, forçado, como as pessoas dizem, não é de coração, mas é uma decisão: eu quero perdoar. E com o tempo, o perdão acontece. Senhor, hoje é quinta eucarística. Todos os que se afiam às nossas orações, todos aqueles que estão doentes, passando por tribulação, pessoas que estão lutando contra o câncer, contra a depressão, contra o vício, Jesus Eucarístico, eu creio, adoro, espero e amo-vos. Peço-vos perdão pelos que não creem, não adoram, não esperam e não vos amam. Eu creio, Senhor, dai-me essa graça de perdoar e de me libertar de todas as amarras do meu passado. E no meu presente, Senhor, eu espero esta cura. Eu espero esta cura que estou pedindo, esta ferida, por intercessão de São Roque, que não cicatriza, esta doença que não sara, por intercessão de São Roque, que obtenha a recuperação do corpo e da alma. Curai minhas feridas interiores, Senhor. Curai minhas feridas interiores. Nós só começamos o programa. Eu vou para o intervalo, eu volto já. Volte comigo, partilha de vida, leitura orante. Voltamos já.
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4: Santa Dulce dos Pobres. Inclusive tem uma linda música de Santa Dulce. O nome dela é Santa Dulce Lopes Pontes Virgem. Santa Dulce assim dizia: se Deus viesse à nossa porta, como seria recebido? Aquele que bate à nossa porta em busca de conforto para a sua dor, para o seu sofrimento, é um outro Cristo que nos procura. Repito, se Deus viesse à nossa porta, como seria recebido? Aquele que bate à nossa porta em busca de conforto para a sua dor, para o seu sofrimento, é um outro Cristo que nos procura. Santa Dulce dos Pobres, o anjo bom da Bahia, também conhecida assim, que tinha como lema amar e servir, nasceu no dia 26 de maio de 1914, na freguesia de Santo Antônio, além do Carmo, em Salvador. segunda filha de um cirurgião dentista, Augusto. Dona Dulce foi batizada com o nome de Maria Rita. Era uma menina alegre, adorava brincar de boneca, empinar a raia. Tinha especial predileção pelo futebol. Era torcedora do Esporte Clube Ipiranga, time da classe operária, dos excluídos da sociedade. Aos 7 anos ficou órfã de sua mãe. Falecida com apenas 26 anos, no ano seguinte, junto com seus irmãos, fez a primeira comunhão na igreja de Santo Antônio, além do Carmo. Aos 13 anos, graças à influência de sua família e de seu senso de justiça, ela começou a acolher mendigos e doentes em sua casa, transformando sua casa, com 13 anos, em um centro de atendimento, que ficou conhecido como Portaria de São Francisco. Foi visitar sua tia na periferia da cidade, onde moravam os pobres, e começou a manifestar o desejo de ser religiosa. Após o magistério, entrou na congregação das Irmãs Missionárias da Imaculada Conceição, recebeu o nome de Irmã Dulce. A primeira missão foi ensinar em um colégio mantido pela congregação, mas o seu coração estava voltado aos pobres. Em 1935, começou a assistência à comunidade dos pobres de Alagados, conjunto de palafitas no bairro Itapajipe. Foi quando criou a União Operária São Francisco, depois Círculo Operário da Bahia, Colégio Santo Antônio. Sem ter onde levar os seus 70 doentes, pediu autorização para a superiora para abrigá-los no galinheiro, ao lado do convento de Santo Antônio. Foi aonde surgiu o Hospital da Bahia. As obras da Irmã Dulce abrigam mais 100% do SUS. Inúmeros doentes são atendidos. Santa Dulce dos pobres, rogai por nós. Santa Dulce dos pobres, rogai por nós. Amém. Filha de Deus, que a paz de Jesus esteja com você.
15: Abençoa, Padre. Bom
4: Deus
15: dia.
4: Abençoe, filha. Deus abençoe. Você fala de onde?
15: Eu falo de algum lugar do estado de São Paulo, Padre.
4: Tá bom, do estado de São Paulo. O que está acontecendo, filha?
15: Eu preciso de um aconselhamento, Padre.
4: Então que o Divino Espírito Santo nos ilumine. Vamos lá.
15: Amém. Padre, eu vou contar minha história um pouco rápido para o senhor. Eu fui casada com o pai da minha filha em 2010. Fiquei 2 anos casada, separei. Ele me agrediu com ela, no colo. Aí eu tô nervosa, desculpa, padre.
4: Se acalma, respira, respira e vamos lá. Ele te agrediu e aí?
15: Ele agrediu, eu acabei me separando e vivi 2 anos com ela, só eu e ela. 2 anos depois conheci meu marido atual e a gente leva até hoje, graças a Deus. Bem, é um homem de Deus.
4: Tá.
15: Tive mais 2 filhos com o meu marido atual.
4: Certo.
15: E no decorrer do tempo, a minha filha foi crescendo, essa mais velha que eu tive do primeiro relacionamento. Ela foi sempre obedecendo, né? A gente em casa. Só que numa época em que ela estava com 8 anos mais ou menos, o pai dela falou pra ela que não era para ela obedecer o padrasto, o meu marido atual.
4: Tá.
15: Então, desde os 8 anos pra cá, ela, tipo, fica discordando.

0: Não quer obedecer ordens. Ontem mesmo acabei tomando o telefone dela, com 15 anos.
1: Como é? Fez o quê?
0: Tomei um celular dela.
1: Sim, tem que tomar. Ela é de menor. Ela é responsável, só que eu já vou cortar. Sua e do pai. O pai dela tem responsabilidade sobre ela. Ele não pode se eximir. Ele deixou de ser seu marido, mas não deixou de ser o pai da sua filha. E tem muita responsabilidade sobre sua filha.
0: E eu entrei em contato com ele, tentei pedir ajuda. Ele falou para mim assim: me vira, se vira, você cuida dela sozinha e se vira. Eu não quero. Até cheguei ao ponto de falar para ele assim: leva ela para morar com você um tempo para ver. Se ela muda, né? Me ajuda. Ele falou não, que ele não queria ela com ele. E tipo, dessa época pra cá, padre, ela não me obedece, não obedece meu esposo atual, que é o padrasto.
1: Sim.
0: Que cuide dela pelos 3 anos de vida.
1: Sim, eu entendo. Pai não é o que põe na vida, quem põe no mundo. Pai é quem cuida, né? Pai é quem zela.
0: Sim. Eu queria te pedir um aconselhamento, padre. O que eu faço? Ela já desejou eu ir para o serviço à minha morte?
1: Filha, isso é da boca para fora. Ela está numa fase rebelde. Ela está numa fase rebelde. O que você não pode é mostrar fraqueza. Você tem que ser firme. Ao mesmo tempo que você tem que ser firme com ela e estabelecer princípios. Por exemplo, morar na minha casa. Você é de menor. Você tem hora para chegar. E você não pode, porque ela foi criada sem pai. Não, ela teve amor. Você não pode ceder. Fez bem ter tirado o celular. Às vezes é aí que dói. Porque quando a pessoa está agressiva, ela só entende quando lhe é tirado algo. Filha, você não pode ceder. Tudo bem, o pai dela não quer que ela more lá. Mas ele tem obrigação de conversar com ela. Você tem que jogar a responsabilidade também para ele. E volta a te dizer, você tem que ser pulso firme agora. Por exemplo, sobre a bebedeira, sobre o que ela está usando. Se você não colocar limites, vai ser cada vez pior. Claro, nunca expulsar de casa. Filha, escutou?
0: Escutei.
1: Nunca expulsar de casa. Mas em virtude dos outros teus filhos, você precisa impor limites nela.
0: Igual ela sai, padre. Ela pula o muro e sai. Eu falo que não pode, não dê permissão. Ela pula o muro, coloca a roupa de meu bolso e sai, troca na casa do colega e vai. Foi o que ela fez e ela está fazendo. Isso dói, padre.
1: Eu imagino. Vamos colocar em oração. Mas você vai ter que passar por essa tempestade. Vai, ela é passageira. Ela vai amansar de novo. Vamos rezar, pedir a Deus que toque nela. Mas eu volto mais uma vez a dizer, chame a responsabilidade do pai dela. Eu vou para o intervalo, eu volto já.
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0: Hoje, Santa Dulce dos Pobres, mais uma frase lapidar. No coração de cada homem, por mais violento que seja, há sempre uma semente de amor prestes a brotar. Muito válido até para o atendimento que eu fiz. É, Santa Dulce disse isso. No coração do homem, por mais violento que seja, há sempre uma semente de amor prestes a brotar. Que não desistamos dos filhos, mesmo e necessariamente tendo o pulso forte, mas sempre com amor. Deus abençoe. Filhos amados, povo querido, escute o que as pessoas têm dito sobre a leitura orante. Escute.
1: Eu sou a Márcia, de Limeira. Te assisto pela Rádio Magnífica e pela TV Evangelizar Digital. Sou associada, fiel, recebo mensalmente a visita da Capela de Jesus das Santas Amém. Chagas, que é uma bênção na minha vida. Quero falar sobre a leitura de Jó. A cada capítulo, às vezes, eu falava para mim mesmo, acho que sou um pouco de Jó, principalmente na paciência. Nunca fui de reclamar e blasfemar diante de Deus, diante das dificuldades. Mas o dia que aquela Maria Aparecida partilhou, que achava uma árvore que só deu frutos mal, por ter gerado filhos de portabilidade especiais. Entendi. Padre Reginaldo, diante dessa partilha, eu fiquei emocionada e muito comovida com as palavras dela.
0: Eu também,
1: e ali eu
0: Márcia.
1: Percebi que diante de toda a situação que minha família vem passando com a enfermidade de câncer na família, outras enfermidades, dificuldades também que toda a família tem, nem todas as famílias são perfeitas, mas claro. Eu louvo e agradeço pela que eu tenho. Então eu pensei, tenho que louvar e agradecer Sem cada dúvida. Vez mais a Deus por ter me dado o dom de ser mãe. E Amém. Deus não me deu família perfeita. Mas isso não é nada comparado ao sofrimento de tantas famílias.
0: Verdade.
1: Obrigado, padre. Fica com Deus. Um abraço.
0: Deus abençoe, Márcia. Muito válida a sua partilha. Meu abraço, Márcia de Limeira. Estive aí, foi um evento maravilhoso no Limeirão. Acompanha pela TV Parabólica, mas lá tem a Rádio Magnífica FM. E ela falou do inabalável. Falou de Jó. 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Se escutou a história da Márcia, que lembrou de uma outra que disse que ela só deu fruto ruim. Como entender o sofrimento humano? O livro inabalável, com fé, a tempestade vai passar. Bíblia aberta, cartilha de oração. E hoje nós vamos para a leitura orante, 2 Coríntios, capítulo 4, versículo 1. Vamos lá. Deus, na sua misericórdia, nos deu esta tarefa. E é por isso que nunca ficamos desanimados. Imagina entender a própria vida assim. Deus nos deu uma missão. Falando de família, falando de problemas, de até desobediência dos filhos, que dá vontade de pôr para fora. Tá louco, não aguento mais. Pensando nas pessoas que às vezes se entregam ao alcoolismo, às drogas, não aguento mais. Veja como Paulo enfrenta a missão que ele recebeu. Deus, na sua misericórdia, nos deu essa tarefa. Por isso, nunca ficamos desanimados. Então se anime, mulher. Se anime, homem. Se anime. Deus é misericordioso. Nós rejeitamos tudo que é feito escondido e tudo que é vergonhoso. Não agimos de má fé, nem falsidade, nem falsificamos a mensagem de Deus. Pelo contrário, agimos sempre abertamente de acordo com a verdade. E assim as pessoas têm uma boa impressão de nós que vivemos na presença de Deus. Porque se o evangelho que anunciamos está escondido somente para os que estão se perdendo. Eles não querem, não podem crer, pois o Deus deste mundo conservou a mente deles na escuridão. Explica, Padre, ajuda. Quando nós desviamos o nosso pensamento de Deus, nós saímos da luz. Quando nós desviamos dos valores cristãos, os valores divinos, acredite, uma escuridão toma conta da nossa cabeça e nós perdemos a noção do certo e do errado, do bom e do mal, do honesto, do desonesto. Sim, vai se perdendo os valores e mergulhamos numa escuridão. Hoje o mundo está na escuridão porque se afastou de Deus. Continue. Ele não os deixa ver a luz que brilha sobre ele. A luz que vem da boa notícia a respeito da glória de Cristo, o qual mostra como Deus realmente é. Pois nós não anunciamos a nós mesmos, continua Paulo. Nós anunciamos Jesus Cristo como Senhor. E nós como servos, por causa de Jesus, o Senhor que disse que da escuridão brilhe a luz. Dai-nos esta luz, Senhor. Dai-nos esta luz, Senhor. Hoje eu paro por aqui e vamos pensar nesses dois aspectos da vida. A escuridão, que às vezes vai tomando conta da nossa mente, vai turvando, embaçando o nosso olhar. A escuridão faz isso. Todos os gatos são pardos. Por quê? Porque não se distingue. Sim, filho, é hora de pedir a luz. Como a filha de Deus que partilhou comigo, não sabe o que fazer com uma filha rebelde, aos 15 anos, que pega roupa, pula o muro. Sim, é uma fase, mas é difícil passar por isso. Quando não há obediência. Então agora, se você, não estou falando necessariamente neste caso da mulher, mas se você estiver em meio a uma indecisão na sua vida, peça, Senhor, me ilumina. Me ilumina, Senhor. Clareie meu pensamento. Clareie os meus sentimentos. Clareie, Senhor, o meu querer. Clareie, Senhor, o meu buscar. Eu sou da luz. Eu sou de Jesus. Vai dizendo isso. Dissipe as trevas da minha vida. Dissipe a escuridão no meu querer. Senhor, a luz é Jesus Cristo, então traga-me esta luz. A luz é Jesus Cristo, que brilhe em minha mente e dentro de mim. Traga-me esta luz, Senhor. Jesus Cristo é minha luz. Eu vou para o intervalo, eu volto já. Eu convido você a retomar mais uma vez, lembrando que essa leitura orante, às 20 horas, 8 horas da noite, é colocada no YouTube Padre Manzotti. E você pode pegar a leitura orante do dia. Se acostume com isso. Inclusive, se inscreva no YouTube Padre Manzotti Oficial. Eu volto já.
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4: 10h37.
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0: Santa Dulce dos Pobres dizia: a obra de Deus, escute isso. E quando eu leio isso, eu lembro da obra Evangelizar é Preciso. Mas volto à citação de Santa Dulce: a obra de Deus não se interrompe, porque Ele, Deus, não permite. Se foi Deus quem construiu o hospital porque haveria de sofrer interrupção, eu nada fiz, porque nada sou. Quem faz tudo é Deus. Nunca se esqueça disso. Vou repetir em partes: obra de Deus não se interrompe, porque Ele, Deus, não permite. Eu nada fiz, porque nada sou. Quem faz tudo é Deus. Nunca se esqueça disso. Quem faz tudo é Deus. Leva para a tua vida. Quando você vai dizer: eu já fiz de tudo. Já preguei muitas vezes sobre isso. Eu já fiz de tudo. Tá bom, não fez não. Quem faz tudo é Deus. Nós fazemos o possível. Quem faz tudo é Deus. 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Rafael, que a paz de Jesus esteja com você, Rafael.
1: Amém, padre.
0: Deus abençoe. De onde você fala, Rafael?
1: Eu falo de Anaí, Paraná.
0: Anaí, Paraná. Fica perto da onde, filho? Eu sou paranaense e não sei onde. Me ajuda a me localizar.
1: É, fica 50 quilômetros de Cascavel.
0: Ah, tá certo, já me localizei. E como é que você me acompanha em Anaí?
1: Eu escuto pela rádio Vale Verde FM de Jesuítas e Assis Chateaubriand.
0: Meu abraço, diga lá, Rafael.
1: Então, padre, eu queria contar uma graça que a minha mãe recebeu.
0: Sim.
1: Ela cuidou do meu avô até o último dia de vida dele.
0: Sim.
1: Ele teve um câncer e essa dificuldade

0: acabou pegando na minha mãe, sabe? É. E ela entrou em depressão forte, remédio muito forte.
1: Sim.
0: Até que uns primos nossos falou pra minha mãe: ó, oh, dona Judite, escuta o padre Reginaldo.
1: É.
0: E isso foi lá em 2010, 2011.
1: Sim.
0: E ela acompanhando o senhor, padre, água benta, ela não perdia um programa do senhor.
1: Certo.
0: Né? E não perde até hoje, a gente é associado.
1: Opa, todos. Obrigado por serem associados.
0: Amém. Então, e hoje, graças a Deus, ela está muito bem.
1: Como é que é o nome da mãe?
0: Judite Rodrigues.
1: Judite Rodrigues, meu abraço, dona Judite Rodrigues, que Deus abençoe a senhora.
0: E ela sarou e ela vai mais o pai para a roça.
1: Opa, ainda vai para a roça?
0: Dele. Vai, ela carrega água
1: pro Boia Fria?
0: Não, ele cuida de uma fazenda aqui.
1: Não, ela carrega água para quem?
0: O meu pai, José.
1: Ah, tá, entendi. Quantos anos ela tem?
0: Ela tem 63 anos.
1: Ah, é nova, nova toda. Louvado seja Deus. Mas diga comigo, graça recebida?
0: É graça testemunhada.
1: Toca o sino, sacristã. Quer deixar alguém em oração, Rafael?
0: Sim, algumas pessoas, sabe?
1: Diga o nome.
0: Minha mãe, Judite, né?
1: Sim, já tá aqui.
0: Meu pai José, que é um homem de muita fé, padre.
1: Opa, que bom.
0: Essa semana ele quase ficou cego, mas graças a Deus está tudo bem.
1: Que bom. Quem mais?
0: A minha esposa, Débora.
1: Pois não.
0: A gente vai casar dia 5 de setembro, padre.
1: Toca o sino, sacristão. Agora fiquei feliz, hein? Quantos anos vocês estavam morando juntos?
0: A gente começou a morar junto esse ano que a gente casou no civil.
1: É. Mas agora vai completar casando na igreja.
0: Isso,
1: agora achei bonito.
0: Agora tá certo, né, pai?
1: Agora tá no caminho certo. Mais alguém, meu filho?
0: William.
1: Tá.
0: Silvinha.
1: Pois não.
0: Que os dois vão ser os padrinhos nossos. Casamento.
1: Tá certo.
0: Isaías.
1: Certo.
0: Andressa.
1: Certo.
0: Lívia.
1: Tá.
0: E a Eloá.
1: Que Deus abençoe Rafael de Anaí, Paraná, pela Rádio Vale Verde FM de Assis Chateaubriand, Arcebispo Dom José Mário Angonese, da Arquidiocese de Cascavel. Escute esse testemunho, povo de Deus, escute lá.
2: A sua bênção, padre.
1: Deus abençoe.
2: Sou uma filha de Deus aqui do estado do Ceará. E hoje vim compartilhar uma bênção que recebi na novena do perdão. Eu iniciei a novena do perdão com uma mágoa muito grande do meu marido por algo que ele me falou, por palavras que me magoaram em 2025. Foi um ano muito atribulado para o nosso casamento. Eu tinha uma mágoa muito grande dele. Eu pedia perdão a Deus, mas eu não conseguia perdoar ele. E eu iniciei a novena do perdão com muita fé que eu ia conseguir. E, padre, pela graça do Senhor, Deus, com 3 dias, eu falei com meu marido. E eu perdoei ele por tudo que ele tinha falado para mim. E hoje, graças a Deus, eu não sinto mais mágoa dele. E eu perdoei, padre. Muito obrigada por entrar na nossa casa, padre. E graça alcançada é graça testemunhada. Toca o sino, sacristão.
1: Deus abençoe, filha. Deus abençoe, filha de Deus, de algum lugar do Ceará. Olha que coisa boa, gente. Hoje nós falávamos e começávamos sobre o perdão. Tá aí, ó. Quantas vezes devo perdoar? Sempre. Mágoa não leva a lugar nenhum. Põe isso no teu coração, filho. Não carrega esse veneno com você. Quem carrega mágoa, ressentimento, sendo bem sincero, é todo dia tomando uma colherinha homeopática de veneno. Você quer se envenenar? Guarde mágoa. Mas, padre, o que a gente faz? Perdoa! mas eu não tenho vontade. Perdoa. Até as pessoas ruins que vêm na vida, você tem que dizer assim: Senhor, que essa pessoa seja feliz. Ué, padre, mas por quê? Filha, pensa assim, filho. Se ela for feliz, ela larga do meu pé. É, pede a bênção para os que te querem mal. Eu vou para o intervalo, eu volto já. Volte comigo em plena novena de São Roque. Voltamos já.
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0: E como fiz todo momento, Santa Dulce dizia: o que fazer para mudar o mundo? Amar. O amor pode sim vencer o egoísmo. Repito: o que fazer para mudar o mundo? Amar. O amor pode sim vencer o mundo. Santa Dulce dos Pobres. Amém. Hoje é aniversário de Dom Carlos Henrique da Silva Oliveira, da Diocese de Tocantinópolis, Tocantins. Dom Heraldo, Bispo da Silva, da Diocese de Patos, Paraíba. 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Amém, amém. E agora, filhos, filhas, vamos à novena de São Roque. Quarto dia. Ó Deus, por intercessão de São Roque, curai as feridas do corpo, curai as feridas da alma. Ó Deus, por intercessão de São Roque, curai as feridas do corpo, curai as feridas da alma. São Roque, vós que não tivestes medo de se dedicar de corpo e alma aos cuidados dos doentes, e como prova de vossa fé e confiança, contraístes a doença, mas Deus não o abandonou. Deus o alimentou e de um modo milagroso também o curou. São Roque, nesta novena pedimos: protegei contra as doenças infecciosas, livrai-nos do contágio, livrai-nos das feridas abertas, físicas, emocionais, espirituais. São Roque, nesta novena, eu peço de modo especial, livrai-me desta enfermidade que agora vos apresento. Qual a enfermidade que você quer apresentar agora? Lembra, nós começamos dizendo, do corpo e da alma. Senhor, peço por intercessão de São Roque, pelos doentes dos hospitais, alívio das dores e dos sofrimentos. Eu me comprometo também a agir na caridade com aqueles que sofrem. São Roque, abençoai os médicos, fortalecei os enfermeiros, os intensivistas da UTI, os atendentes de hospitais, os voluntários e os cuidadores dos doentes. De modo especial, curai as feridas expostas e as doenças graves. Curai as feridas expostas e as doenças graves. Curai as feridas expostas e as doenças graves. São Roque, livrai-nos do mal. São Roque, livrai-nos das infecções. São Roque, rogai por nós. O Senhor esteja convosco. Ele está no meio de nós. Abençoai, Senhor, a água, a roupa dos enfermos, as fotos de família. Por intercessão de Nossa Senhora do Carmo, São Pio de Pietrelcina, nos méritos das Santas Chagas, em nome do Pai, do Filho e do Espírito Santo. Amém. E eu termino com a música, o clipe inabalável. 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
2: 11 e 1.
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1: 11 e 19.
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1: 11:30.
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2: Reunião ordinária do dia 11 de agosto de 2026.
3: Em única votação, projeto de lei 41/2026. Coloca em discussão, projeto de lei 41/2026. Em discussão, não havendo mais vereadores querendo discutir, coloca em votação, projeto de lei 41/2026. Aqueles concordarem, permaneçam sentados. Discordarem, fiquem em pé. Projeto de lei aprovado em única votação. Justificativa de voto. Em única votação, projeto de lei 45/2026. Coloca em discussão, projeto de lei 45/2026. Em discussão, vereadora Sandra.
4: Senhor presidente, senhora secretária, vice-presidente, nobres colegas vereadores, a todos aqui presentes. Senhor presidente, eu subo hoje nessa tribuna com o coração repleto de alegria, com o sentimento e o dever cumprido de apresentar o projeto 045 de 2026. Essa proposição busca uma denominação oficial e muito especial da quadra esportiva pública do bairro Boa Vista, que é homenagear em memória do nosso querido senhor João Ferreira do Nascimento, o inesquecível João Ferreira. É muito importante, né, nós passarmos por essa vida deixando marcas, né? Nascido nessa terra em 1941, ele sempre demonstrou um orgulho profundo suas raízes. Em 1986, ele escolheu o bairro Boa Vista para erguer o seu lar, construiu ali a sua família e cultivou amizades que duraram por toda a sua vida. Ao longo de quase 40 anos em que viveu naquela comunidade, o irmão João, né, como era conhecido, chamado por todos, foi um exemplo vivo de solidariedade, fé e de boa convivência. Um homem de fé transformadora. Atuou com dedicação como diácono na Igreja do Evangelho Quadrangular sob a liderança do pastor Carlos da Fonseca Soares. Um homem simples, prestativo, de coração generoso e mãos sempre estendidas para ajudar quem quer que precisasse. No seu seio familiar, ele foi um esposo exemplar e um pai extraordinário para o seu filho Éder, Antônio do Nascimento, sendo um grande homem e parceiro em todos os momentos. Sua dedicação transbordou para as futuras gerações, sendo o pilar fundamental na criação dos seus três netos e deixando ainda o carinho do seu bisneto. Senhores vereadores e senhoras vereadores, dar o nome ao irmão João, né, assim conhecido, a essa quadra esportiva, vai muito além de fixar uma placa em um espaço público. A quadra poliesportiva é um local de encontro de famílias, de prática de esporte, de lazer para as nossas crianças e jovens. Ao internizarmos o nome do irmão João naquele local, garantimos que sua trajetória de integridade, amor ao próximo e serviço à comunidade continua a inspirar as futuras gerações do bairro Boa Vista e de todos Santos Dumont. Por tudo o que o irmão João representou para o bairro Boa Vista e para nossa cidade. Peço o apoio e o voto favorável dos nobres vereadores pares para a aprovação desse justo e merecido projeto de lei. Eu quero aqui parabenizar, né, o Éder pelo excelente pai, né, que ele foi. Eu conheci muito o irmão João, era uma pessoa muito humilde, que sempre, né, que encontrava com a gente, estava ali falando, ó, estou orando por você, hein? Ele morreu, parece, com 83 anos, viveu, foi anos bem vividos, mas nós agora vamos prestar essa homenagem para ele. E quero aqui agradecer os netos dele, o Éder, que está ajudando também na reforma lá da quadra do Boa Vista. E em breve nós vamos estar lá colocando essa placa lá com a foto dele para que todos possam sempre lembrar dele. Quero aí pedir aos nobres que possam votar favorável a esse projeto.
3: Vereador Everaldo.
5: Eu gostaria de parabenizar a vereadora por esse projeto e as palavras suas foram bem elaboradas. E hoje o Éder, se essa pessoa que agradece o pai, essa homenagem bem classificada, de parabéns.
3: Vereadora Aline.
6: Parabenizar a vereadora Sandra pelo projeto, realmente muito merecido, uma pessoa que todos tinham muito apreço e carinho por ele, né? Parabéns.
3: Vereadora
7: parabenizar o Éder e os filhos que estão aqui hoje para ver esse projeto sendo aprovado. Vereadora, belo projeto, e que possamos, né, o Executivo possa continuar mantendo a praça lá bem cuidada, revitalizada.
3: Vereadora Marcela.
4: Parabéns, Sandra, pelo projeto, muito importante, né, a gente ter, reconhecer essa valorização dos moradores que fazem a valorização na comunidade, né, e parabenizar todos os familiares aqui presentes também, por esse reconhecimento.
3: Vereador José Abud.
8: Também quero parabenizar a vereadora pelo projeto, parabenizar os familiares pela honra de ter registrado agora o nome do pai e do avô de vocês lá na quadra.
3: Vereador Altamir.
9: Meu presidente, eu quero parabenizar a vereadora Sandra Cabral pela iniciativa desse projeto e em nome do Éder, o simpático Éder, né? Onde que a gente encontra, tá sempre com essa alegria, né? Os filhos, netos, né? Do seu João, deixar aqui, vereadora, como é importante, né? A passagem de uma pessoa como o seu João, né? E a gente observa, assim, a pessoa idosa, né? O idoso, desde criança, essa pessoa, quanto que contribuiu com a nossa cidade, né? Quanto que contribuiu com a família, com os amigos, com os netos, dentro da igreja, com os próprios irmãos lá, eu tenho certeza, quanto que contribuiu, quanto que ajudou. Então, conhecendo o Éder aí, que a gente conhece, toda a família, é uma honra muito grande a gente poder votar favorável a um projeto desse, que parece simples para muitos, mas é muito grandioso para nós, vereadores, para a população, ter lá na quadra do Boa Vista, que estava uma quadra abandonada, agora uma quadra está sendo reformada, né? E levar um nome de pessoas importantes, né? Como o Sr. João foi para toda a comunidade aí do Quarto Depósito, da igreja no geral. E de for colocar essa placa lá, se me convidar, eu faço questão de ir. Nesse dia que for colocar essa placa lá, que é um nome muito importante, não muito forte, principalmente porque a gente conhece você, Éder.
3: Vereadora Flávia.
10: Quero parabenizar a vereadora Sandra pela proposição do projeto, pela escolha, né? Quando a gente escolhe, né, um nome para colocar em um determinado local da cidade que pertence, né, que vai pertencer à população, com certeza essa pessoa trabalhou muito para a população ali do local e da cidade. Então, justo homenagem, justo reconhecimento, e também parabenizo também aos familiares, né, do seu João, pela, né, por receber essa homenagem aí, e com certeza a família deve estar toda feliz aí com esse reconhecimento e com essa justa homenagem aí.
3: Vereador Dorival.
11: Eu quero parabenizar a Sandra pela escolha do nome, né? Parabenizar também os familiares. E é muito importante o que a Flávia falou. Sempre escolher para um local pessoas do local que são reconhecidas naquela localidade. Em vez de chegar a colocar um nome lá de que ninguém conhece, colocar pessoas, nome de pessoas que realmente representaram e representam alguma coisa ali.
3: Vereador Valmir.
12: Também parabenizo a vereadora, a família que está aqui presente. Meus parabéns.
3: Vereador Flávio.
13: Também gostaria de parabenizar a vereadora proponente, a Sandra, e através do Éder, um abraço a todos os familiares.
3: Em discussão, também gostaria de parabenizar a vereadora Sandra, em nome do Éder e os filhos e netos presentes dessa casa. Em discussão, não havendo mais vereadores querendo discutir, coloque em votação o projeto de lei 45/2026. Aqueles concordaram, permaneçam sentados, o discordado fica em pé. Projeto de lei aprovado em única votação. Justificativo de voto, vereadora Sandra.
4: Senhor presidente, eu gostaria de agradecer a todos os vereadores, vereadoras, pela votação, pelas palavras. Eu tenho certeza que muito ele se enche de orgulho com a palavra de todos vocês aqui que falaram. Gostaríamos nós, né, que essas homenagens fossem feitas às pessoas que estão vivas ainda, porque é tão importante a gente dizer para as pessoas o quanto elas são importantes para nós. Infelizmente, a gente às vezes não fala isso no momento que as pessoas estão vivas. É necessário às vezes a pessoa partir, mas é muito bonito também a gente ver uma pessoa partindo e deixando um legado. E eu tenho certeza que os familiares, principalmente o Éder aqui, que é filho, na hora que passar ali, que é perto, próximo da casa dele, e ver essa placa lá, vai sempre estar lembrando do pai dele, que era assim, aquele jeitinho que ele está ali na foto, é o jeitinho que a gente via ele na igreja, como diácono, sempre ajudando as pessoas que estavam na igreja, perguntando o que queria fazer.
3: Vereador Altamir.
9: Senhor presidente, só queria sugerir para a vereadora, em Juiz de Fora tem a placa lá, João, embaixo da placa, né? Consta quem foi ele, né? Então seria importante, né, colocar lá a história dele um pouco, né?
3: Momento, tribuna livre. Vereador Everaldo,
14: boa noite a todos.
3: Boa noite.
14: Queria parabenizar o vereador Teteco pela sua humildade e simplicidade, que na manhã de quarta-feira me ligou umas 4, 5 vezes, e ele, na sua simplicidade, me pediu desculpa pelo fato acontecido na última reunião. E eu falei com ele que não tem nada a pedir desculpa. Quando uma pessoa é apaixonada por um lugar, tem hora que ele perde até um pouquinho a cabeça, né? E fico feliz porque somos aqui uma Câmara de Vereadores, estamos aqui para lutar pela nossa cidade. E você luta pelo seu lugar que você nasceu, né? E fico feliz quando um vereador sai de qualquer lugar da cidade e vai no meu bairro falar sobre o bairro. E parabéns pela sua atitude, tá?
15: Então, toda a minha humildade, eu achei que não deveria ter falado da forma que eu falei. Não há necessidade. Assim, eu também achei deselegante da pessoa que falou com você, por saber que lá em Campo Alegre tem um representante. Acho que ela poderia ter me procurado, que a gente está lá correndo atrás. E assim, é muito desagradável a gente ver um trabalho sendo bem feito e pessoas que era para estar apoiando, nos ajudando, passou para frente de uma forma desnecessária. Então, assim, novamente, peço desculpa pela minha... Eu ouvi depois o áudio, eu fiquei um pouco alterado, mas assim, por gostar do meu lugar e reconhecer que o meu trabalho está sendo bem feito e a forma que foi feito, assim, fiquei bem, bem chateado. Mas está tranquila, parabéns pelo seu trabalho também.
14: Mas eu agradeço, nós somos sandomonenses, né? Fomos eleitos e a gente tem que lutar pelo nossa Santos Dumont, né? A minha segunda fala aqui, eu gostaria também de dar as boas-vindas à nova secretária de saúde, Cláudia Pascoal, e espero, né, que ela possa nos atender, não é que o que saiu não atendia, nos atender, colocar em prática a falta de remédio, a falta de fralda GG, que o pessoal sempre está lá no salão me perguntando que dia que vai chegar as fraldas. Eu acho que seria muito importante ela vir aqui na Câmara Municipal, né, conversar com os vereadores, depois que ela tomar a posse lá direitinho e ver tudo que está acontecendo, e explicar pra gente, porque tem muita coisa na área da saúde que está muito assim, sem pé e sem cabeça, porque é muito triste você ter, assim, o recurso e tá sempre faltando medicamento, faltando fralda, e a gente fica assim, querendo que as coisas melhorem cada vez mais. Peço a Deus que ela faça uma boa administração, né? E como ela tá ali no hospital, sempre tá no hospital com aquele olhar dela assim, preocupante com ela vem nas reuniões aqui, de repente ela nos daria uma força no doutor Vinícius, né? Que foi mandado embora, ela sabe a falta que ele tá fazendo lá, ela sente na pele que ela foi funcionária lá, e a falta que o doutor Vinícius tá fazendo na saúde de Santos Dumont. Porque até hoje, eu tô lá no salão de portas abertas, as pessoas me param: ô vereador, e doutor Vinícius, você tem notícia? E agora com essa nova direção na área da saúde, quem sabe a Cláudia possa nos ajudar aí. E a minha terceira fala aqui, senhor presidente, é sobre uma coisa muito triste que aconteceu hoje, que eu fiquei assim, aborrecido. Eu cheguei aqui nessa casa e vi funcionários da prefeitura, da área da limpeza, do caminhão de lixo, que foram substituídos eles falaram que ia trocar os caminhões, mas trocou os funcionários. Então, senhor presidente, você imagina um funcionário que trabalha 12, 13 anos num caminhão de lixo, o salário dele cai quase mais pela metade. Eles ganhavam mais ou menos 150 horas extras. Hoje, para eles fazer 30 horas, eles têm que ralar num domingo, deixando a família para ralar num domingo. Salário cortado pela metade. Olha a necessidade que esse dinheiro está fazendo para essa família, que ganha pouco. Ele falou com a gente ali que praticamente caiu R$1.000 no salário dele. E teve um que me falou que se eu estou com meu aluguel em dia, eu agradeço o meu irmão que pagou o meu aluguel esse mês. Aí eu fico aqui pensando, gente, tem dinheiro para tudo, tem dinheiro para festa. Um funcionário ter que vir aqui pedir ajuda à Câmara Municipal em cesta básica. Olha que absurdo, você que está do outro lado do rádio aí. Um funcionário da prefeitura vir pedir ajuda aos vereadores se podemos ajudar em cesta básica. Não estou falando mal do outro prefeito que saiu, mas olha a qualificação de um profissional, que é um médico. Pessoas humanas que têm coração. Então, o que é que nós vereadores temos que fazer? Nos reunir, conversar com o prefeito, que possa colocar essas pessoas de novo no lugar delas. Estragou o caminhão, mas não estragou os funcionários. Os funcionários continuam trabalhando, são ser humano. Por que que tiraram eles da função deles? É um absurdo, gente. Corta R$100 do seu salário pra você ver como é que faz falta. R$100 pra uma pessoa dessa que vai na feira, na quarta-feira, comprar um tomate ou o que for, já pesa. Agora você vê uma pessoa ganhar um salário mínimo, cortar R$1.000 dele, vai passar fome. Everaldo, o meu irmão pagou aluguel pra mim esse mês, senão eu tava sem pagar aluguel. Tô enrolado com o cartão. Ele ainda falou comigo: olha, tem funcionário que pediu pra ser mandado embora porque não tem condição, vou arrumar outro emprego. Agora falar que a administração não tá sabendo disso? Cadê o coração dos pessoal, gente? Cadê o senso de humano? Isso é humanidade. Um funcionário da prefeitura vir na Câmara Municipal pedir pra cesta básica, isso é um cúmulo absurdo. Se você vê a cara de choro que o pessoal tava, com medo de retaliação. Inclusive os vereadores que viu, os dois que estavam ali, ficam prestando atenção: se não vão ser mandados embora, eu vou ter que receber algum castigo. Porque eles estavam com medo, assim, alguém vai ligar pro prefeito e falar que eu tô aqui. Isso é um pecado, gente. É um ser humano. Corta seu salário pela metade e fica outro mês chorando pra ver se não vai fazer falta. Faz falta, gente. É um leite que o cara leva pra dentro de casa. Um leite.
16: leite. Já não tem um leite pra criança, entendeu? Agora eu ganho pro vereador, vou ficar tampando o sol com a peneira, puxando o saco de prefeito? Não vou, gente. Você é vereador, você não é. Me desculpa a minha raiva, porque, ó, não é fácil, gente. Você vê o camarada quase chorando aqui, precisando de dinheiro. É um absurdo. Então fica aqui, minha população. O que que tá acontecendo é isso aí, entendeu? Nem todos aqueles bate nas costas, dê beijinho, bom dia, tá? Não é aquela pessoa que você pensa, não, entendeu? Tem que ter coração. A pessoa que vai ser prefeito tem que ter coração, gente, em primeiro lugar. Não é só bom, não é só beleza, não. Tem que ter coração. Se não tiver coração, não ocupa aquela cadeira, não. Me desculpe meu desabafo, gente. Uma boa noite pra vocês. E peço você que tá do outro lado do rádio aí, oração pra nossa cidade, que não é fácil, tá?
17: Vereadora Flávia.
18: Boa noite, um bom dia quem nos ouvirá pela Rádio Cultura. Parabéns pelo Dia dos Pais, celebrado no domingo, 9 de agosto. E ontem, dia 10, foi celebrado o Dia do Protetor dos Animais. Quero aproveitar essa data para deixar meu reconhecimento a todos os protetores e voluntários que, assim como eu, dedicam seu tempo, seus recursos e muitas vezes abrem mão da sua própria rotina para socorrer um animal em situação de abandono ou maus tratos. Antes de ser vereadora, eu já era protetora e com mais de 20 anos atuando na causa animal. Nem sempre é possível atender a todos os chamados, mas mesmo diante das dificuldades, os protetores continuam fazendo a diferença. Fizemos vários resgates, incluindo duas cadelas no cio, uma cadelinha encontrada no rio, um filhote nas proximidades da linha férrea e um outro filhote atropelado em frente ao Banco Itaú. Ontem mesmo fiz o resgate de 6 filhotes na estrada do Rio Pinho. Também foi encontrado um casal de filhotes no bairro das Flores. Todos estão em lar temporário. São situações que mostram o tamanho do problema do abandono no nosso município. Precisamos trabalhar cada vez mais com a prevenção, conscientização e também com a fiscalização e punição, porque abandono e maus tratos são crimes. E falando em prevenção, quero destacar novamente a importância da castração e da vacinação. Estamos vivendo um momento importante, com ações cada vez mais frequentes de castração no nosso município. Pela prefeitura, tivemos a primeira das 3 etapas do castramóvel, realizados no dia 5, 6 e 7 de agosto, e a procura foi muito grande. As vagas foram todas preenchidas e já contamos com excedentes, que demonstram a enorme demanda existente em Santo Dumont. As próximas etapas serão setembro e novembro. Além do castramóvel também, é importante destacar as castrações que acontecem de forma continuada no município. Isso demonstra que estamos avançando e que a causa animal começa cada vez mais a fazer parte das políticas públicas. Na sexta-feira, dia 14 de agosto, haverá a campanha de vacinação de vírus contra vírus. E no sábado, dia 15, será realizada a vacinação antirrábica na zona urbana. A vacinação antirrábica é realizada pela Secretaria Municipal de Saúde e já percorreu a zona rural entre os dias 3 e 11 de agosto. Peça à população, confira os locais e horário nas redes sociais e aproveite essas campanhas para manter seus animais protegidos. Porque combater o abandono não é apenas resgatar o animal depois que ele está na rua, é evitar que ele chegue à rua. É orientar sobre a guarda responsável, vacinação, castração e cuidados básicos. Também quero falar sobre o evento de adoção, realizado pela Associação Patas do Bem. Cada animal que encontra uma família representa uma história que muda no evento. No evento realizado no último sábado, todos os 9 filhotes que estavam disponíveis foram adotados. Isso é motivo de muita alegria, mas também reforça a importância da adoção responsável. Quem adota precisa entender que está assumindo um compromisso com alimentação, vacinação, cuidados veterinários, carinho e segurança. Mas, ao mesmo tempo em que reconhecemos os trabalhos dos protetores, precisamos falar sobre as responsabilidades do poder público. É importante falar sobre o apoio do Executivo Municipal para a construção da Casa de Passagem, um local que poderá oferecer acolhimento temporário e adequado aos animais que precisam desse suporte. As castrações estão acontecendo, os atendimentos veterinários estão acontecendo, existem ações de conscientização e estamos discutindo novas políticas públicas. E quero aproveitar para falar de um outro tema importante neste mês de agosto, o Agosto Lilás, mês de conscientização e enfrentamento à violência contra a mulher. É uma questão de toda a sociedade e precisamos falar sobre isso antes que a violência chegue ao extremo. Antes de uma agressão física, muitas vezes existem ameaças, controle, humilhação, violência psicológica e outras formas de abuso. Dentro dessa discussão, quero também destacar o projeto de lei número 09/2026, de minha autoria, autoria, que propõe instituir o Dia Municipal do Levante contra o Feminicídio em Santos Dumont. Precisamos ensinar nossas crianças e nossos jovens sobre respeito, igualdade e relacionamentos saudáveis. E precisamos garantir que uma mulher esteja sofrendo violência saiba aonde procurar ajuda. Se queremos uma cidade melhor, precisamos trabalhar na prevenção, na informação, e quero deixar aqui o meu compromisso de continuar trabalhando, ouvindo a população e buscando soluções.
3: Vereador Otamir,
17: cumprimentar quem está nos acompanhando. Eu quero aqui começar reforçando aqui a fala do vereador Everaldo, que foi muito feliz essa fala a respeito dos garis. Eu me lembro, vereador, que no mandato passado, o prefeito, o ex-prefeito da cidade, o senhor Betinho, ele também fez terceirização do serviço do caminhão de lixo, né? Mas ele manteve os próprios funcionários fazendo a coleta, ao contrário do atual prefeito, que fez a licitação e também trouxe também novos funcionários. A gente fica assim pensando, eles faziam uma quantidade de horas extras muito boa para compensar um salário, porque eles ganham o salário mínimo, né? Eles faziam uma quantidade de horas extras muito boa e eles, né, eles ganhavam um salário melhor, praticamente as horas extras, praticamente quase que dobrava, né, o valor do salário deles. Com a redução, como eles saíram e foram para o serviço de trabalhador deles, a maioria deles, né, então eles continuam agora ganhando o salário mínimo, perderam a insalubridade e perderam vários benefícios. A Vivi, que é líder do sindicato, veio aqui hoje e ela pediu, né, a líder do governo, a Sandra Cabral, ela pediu o Luciano Gomes, presidente dessa casa, que pudesse, que possa estar agendando uma reunião com o prefeito, né? A Sandra ficou encarregada de verificar essa questão com o prefeito, poder marcar uma reunião, os trabalhadores e prefeito, prefeito e trabalhadores. Eu queria pedir aqui, né, ao prefeito, né, que pudesse ouvir a classe, né? Eu falo assim, quando você ouve para governar, tudo fica mais fácil. Você entender o que é o outro ser humano, né? Vieram aqui pedir cesta básica, né? Vieram pedir que não só a cesta básica, vieram aqui pedir, né? Praticamente, pelo amor de Deus, que nós, vereadores, interferisse por eles ao prefeito e à prefeitura. Eu quero deixar aqui aos trabalhadores e trabalhadoras da prefeitura que nós, vereadores, não participamos disso, né? Isso é uma prerrogativa do executivo, que executa, né? Ele que manda, ele que faz as leis, não, perdão, ele que o decreto, ou ele que coloca funcionário, e não passou isso pela Câmara Municipal. Vamos deixar bem claro que nós, vereadores, não temos culpa, né, do que está acontecendo. Mas nós, vereadores, não é a primeira vez que eles procuram a gente, mas nós, vereadores, já tentamos interferir, né? E vamos continuar interferindo, vamos continuar ajudando, tentando ajudar esses trabalhadores que foram prejudicados. Porque é muito difícil você ter um salário X e aquilo vir pela metade. Então, assim, é preocupante. Mas eu peço, assim, vou falar algo mais depois que o prefeito puder reunir com eles, ouvir eles, aí sim, depois a gente pode falar mais a respeito de tudo do que está acontecendo. Mas eu gostaria, né, que a prefeitura pudesse estar ouvindo os trabalhadores e trabalhadoras do município. Senhor presidente, essa semana também, o executivo fez uma troca de secretário, né? Saiu o Valtim, ele é conterrâneo, né? Lá do Corre do Ouro, de família, são vizinhos, né? Do meu sogro, da minha sogra, lá do Corre do Ouro, e o Valtim esteve à frente aí, a pasta da saúde, né? Executando um trabalho bacana na frente da saúde. E o Valtim é uma pessoa, assim, muito querida, o pessoal gosta muito do Valtim, uma pessoa muito boa, e o Valtim agora retorna, né? A prefeitura, e para continuar executando o seu trabalho, que é na administração pública, aonde que sempre desenvolveu um bom trabalho, portanto, ele está aonde que está por merecimento. E também quero aqui aproveitar e desejar uma boa-vindas, né, para a Cláudia Pascoal, com a sua experiência pela quarta vez, passando à frente, né, da Secretaria de Saúde do município, e ela esteve na linha de frente do hospital por um bom tempo, experiência ela tem, né? Como disse, não lembro o vereador, se foi o vereador que falou aqui, né, assim que ela assumir lá, que ela já assumiu lá, assim que ela puder, tá vindo essa casa pra gente poder estar debatendo vários temas, vários pedidos, né, que a população e vem cobrando da gente, que a gente possa estar discutindo com ela. Mas, presidente, eu acho que a gente pode fazer um convite para ela, e eu acho que ela não vai fugir desse tema de vir aqui não, porque ela entende bastante de saúde, e ela vem aqui pra gente poder falar da saúde primária, né, a gente poder falar dos pequenos distritos, e que a gente possa estar conversando com ela, né, e se ela puder trazer a chefe do PSF, do Programa Saúde da Família também, para que a gente possa estar conversando a respeito do que pode fazer, do que a Câmara pode ajudar, o que a Câmara pode fazer para melhorar a saúde de Santos Dumont. E eu também quero aqui fazer, mudando de assunto, agora fazer um outro pedido à Secretaria de Obras e Serviços Públicos, né, a respeito do patrimônio dos Paivas, né? Os moradores do patrimônio dos Paivas me procurou, e eles têm feito um pedido para patrulhamento e cascalhamento da estrada do patrimônio patrimônio de Spaiva. Então deixo aqui o pedido da senhora Mariana que possa verificar lá essa questão da estrada de patrimônio do patrimônio dos Paivas, né? Senhor presidente, eu também assim, eu critico, mas quando eu tenho de elogiar também, eu não posso deixar de elogiar. É, nós, sandomonense, tanto faz do vereador ao presidente da república, nós somos pagadores de impostos, né? Então tudo aquilo que a prefeitura executa é imposto que nós pagamos, né? E a gente é o seguinte, e cabe ao executivo ele fazer a administração da cidade que o povo confiou. Eu vinha cobrando aqui há muito tempo, por cima do campo do Independente, no Córrego do Ouro, conhecido o estádio municipal José Antônio Pedro, melhoria, que a prefeitura pudesse colocar lá pelo menos um cascalho, porque o ônibus estava com dificuldade para poder passar para dar acesso ao Caíque, à rua Heleno Homem, e acesso ao Caíque, né? E a gente foi beneficiado, lá nós moradores do Coutinho, foi beneficiado com posteamento, com iluminação pública e agora abertura, né? Da estrada.
3: Abertura da rua lá, né, velho? E parabenizar o prefeito desde já, que conversando com ele também hoje, em breve também o asfaltamento lá.
17: A fala do nosso vereador Luciano, a prefeitura, ela está fazendo largueamento, né, da rua, e tem máquinas, caminhões trabalhando, e se com a conclusão agora do asfalto, o período chuvoso, o vereador aqui vai parar de reclamar na tribuna que o ônibus não passou por cima do campo do Córrego do Ouro porque a prefeitura não arrumou a rua. Então, depois com o asfalto, a gente volta aqui novamente, se Deus quiser, com o asfalto, para poder agradecer a prefeitura, agradecer o prefeito, por estar olhando também para o Morro dos Coutinhos do Córrego do Ouro, onde que tem muitos idosos, pessoas com diabetes, pessoas com dificuldade para subir, que nem todo mundo, às vezes, consegue pagar um Uber, pagar um táxi, né? E tem um ônibus que a pessoa pode ir no ônibus. Então, assim, eu me lembro, assim, o vereador Luciano, que quando o Betinho foi prefeito, nós fizemos um abaixo-assinado lá no Morro dos Coutinhos, pedindo o ônibus para o Morro dos Coutinhos do Córrego do Ouro. E naquela época, o Betinho e a Celeste Vipran, a empresa, atendeu o nosso pedido. Inclusive, quando o ônibus foi a inauguração, o ônibus passando pelo Morro dos Coutinhos, o próprio prefeito Betinho, ele foi dirigindo o ônibus, né? Onde a gente fizemos uma inauguração lá, então a gente, assim, lembra daquelas pessoas que sempre têm ajudado o Morro dos Coutinhos. Eu lembro que, antes de eu mudar pra lá, quem asfaltou, quem calçou todo o Morro dos Coutinhos, se chama Doutor Pacífico. O Betinho asfaltou todas as ruas do Morro dos Coutinhos. Todas as ruas do Morro dos Coutinhos. Então, assim, dá a César o que é de César, não é isso? Então, cada um vem fazendo a sua parte e, graças a Deus, a nossa comunidade, eu me lembro que lá no Morro dos Coutinhos faltava água na Ricardo Peixoto de Moraes, faltava água na José Zene de Campos, faltava água na Aníbal Ferreira. Na época do prefeito Evandro, lá atrás, a gente lutou junto com a Copasa, a gente colocamos uma bomba que bombeia água lá pro Morro dos Coutinhos. Hoje, dificilmente, falta água lá. Então, assim, muitas melhorias. Eu lembro lá do Zé Maria, várias pessoas do Morro dos Coutinhos, vários muros de arrimo, né? Ex-prefeito Evandro, da época, também asfaltou uma rua que liga ali o Boqueirão, a Dona Hilda, né? A Simone, as pessoas que lá, que lutaram muito naquela época, junto com o Zé Maria, junto com o Zé Graça, que já falecido, outras pessoas, asfaltaram a rua. Ali, ô Luciano, asfaltaram aquela rua ali, aonde que é o Boqueirão, até na torre lá em cima. Então, ali foi o Evandro que asfaltou naquela época, aquele trecho ali, o prefeito Evandro, da época, asfaltou ali. Então, assim, esses são os prefeitos que eu me lembro de ter feito alguma coisa lá pro Morro dos Coutinhos. Se Deus quiser, com a conclusão do asfalto lá,
3: vereador, só para concluir também, é ali no Morro dos Coutinhos, em cima do campo, e uma obra também que tem que ser realizada em cima de próximo ao Caíque, que faz, que liga lá a Conceição Guerra no Travessa do Moinho.
17: Luciano, mais uma conquista lá por Travessa do Moinho também, onde que o povo tanto merece.
3: Vereador Dorival.
19: Boa noite a todos. Eu gostaria de começar a minha fala falando sobre pessoas que vão para Juiz de Fora pela CIRG fazer algum tratamento lá. Eu fiquei sabendo que algumas pessoas vão fazer o tratamento lá, fazer alguma consulta e são obrigadas a ficar para a parte da tarde. Mas que a maioria dessas pessoas, ou quase todas, vão sem recurso. Pega desprevenido as pessoas, não tem onde almoçar, não tem que fazer lanche nem nada. E eu procurei saber também, a Prefeitura de Levi Gasparian, ela fornece para todas as pessoas que vão fazer tratamento fora um kit de lanche, biscoito, mini bolo, achocolatado e água mineral. Não é grande coisa, mas ajuda. Então, eu estou fazendo esse comentário porque já chegou diversas pessoas para mim e disse que ficou lá em Juiz de Fora, porque foi consultar de manhã, tinha que fazer exame de tarde, e que ficou lá com uma fome danada. Então, estou comentando isso aqui para ver se a prefeitura, com a Cláudia Pascoal, não sei se vai ser com a Cláudia Pascoal, não sei se vai ser com a administração, pensar um pouquinho nisso aí, para ver se ajuda essas pessoas. Porque ele sabe quando a pessoa vai e vai ter que ficar para de tarde, ele sabe. Não é isso, Maria? Assim, dependendo do tipo de exame, vai consultar de manhã, vai fazer exame de tarde. Então, para dar uma olhadinha nisso aí, para não deixar essas pessoas com a barriga no fundo, né? Outra coisa também que eu gostaria de comentar, esse é só comentar, não vou pedir nada, é sobre a UPAs, a UBS do bairro Santo Antônio. Estive lá hoje, a obra está bem avançada, já estão começando até a colocar o madeiramento para fazer o taipar, para poder colocar uma laje, e está andando bem, está bem adiantada e está ficando uma obra muito boa, uma obra que foi verba da Ana Pimentel. Agora, sobre o requerimento que eu queria falar, que eu não comentei, é sobre as entrevistas, né? Porque tem vários concursos públicos, né? Que além da titulação, as pessoas passam por entrevistas. E a gente vê reclamação uma atrás da outra. Ah, Nain, eu fui bem classificado, estava com todos os meus certificados em dia, tenho tanto tempo de experiência, e de repente entrou uma pessoa lá que não tinha experiência nenhuma, que a entrevista derrubou. Então, eu estou mandando para a prefeitura uma minuta de projeto de lei, não é eu que estou fazendo o projeto, estou sugerindo que a prefeitura faça, porque a gente vê muita reclamação nesse sentido. E na justificativa que eu estou mandando para a prefeitura, que a minuta institui mecanismos modernos de governança e transparência, tais como critérios objetivos, proibição de avaliações baseadas em conceitos puramente pessoais ou subjetivos, gravação audiovisual, obrigatoriedade de registro em áudio e vídeo de todas as entrevistas, assegurando o direito de fiscalização e ampla defesa, publicidade e motivação, exigência de fichas de avaliação fundamentadas e divulgação prévia dos membros de banca examinadora. Essa minuta, tem lá, minuta do projeto de lei, vai descrevendo várias coisas, e fala aqui no artigo 2º, sempre que o edital previr etapa de entrevistas, deverão ser observados no mínimo os seguintes requisitos. 1. Divulgação prévia dos critérios objetivos de avaliação. 2. Definição da pontuação atribuída a cada critério. 3. Publicação da composição da comissão avaliadora antes da realização das entrevistas. 4. Vedação à utilização de critérios subjetivos não previstos no edital. E 5. Obrigatoriedade da ficha individual de avaliação contendo a justificativa da nota atribuída a cada critério. Eu lembro de escola de samba, que quando pega os critérios lá, né? Samba enredo, o jurado dá a nota e justifica a nota. Tudo. É uma das coisas também que a gente gostaria que tivesse isso. Ah, você levou nota 10 por causa disso, disso, disso. Você levou nota 15 por causa disso, disso, disso. Foi descontado isso, foi descontado aquilo. Uma síntese do que a pessoa deixou de fazer. Porque senão acontece as reclamações, igual o rapaz me falou, que 20 anos de profissão, né? Na hora da entrevista, um outro lá que tem 2 anos só, passou na frente dele. Então, assim, a entrevista não é para ver a capacidade da pessoa? Então, esse cara de 20 não soube fazer nada, ficou 20 anos sem fazer nada, vagabundando, nem cumpriu a profissão dele. Mas é isso que eu estou enviando, é justamente para evitar essas reclamações. Ah, eu fui reprovado na entrevista, ah, a pessoa era parente do fulano, eu só fui perseguido por causa disso, por causa daquilo. Então, assim, para poder sanar um pouco isso, espero que a prefeitura analise com bastante critério, com bastante justificativa lá, e ver o que pode ser feito nesse sentido. É uma contribuição que a gente está tentando dar para a prefeitura. Se eles aceitar, bem, se não aceitar, eu pelo menos estou tentando, fiz a minha parte.
5: Sr. Dorival, só uma parte?
19: Pois não?
5: E sobre essas pessoas que perguntaram ao senhor sobre a entrevista, o senhor perguntou a elas quem que fez a entrevista nelas?
19: Não perguntei, mas me falaram que foram técnicos.
5: Da prefeitura?
19: Da prefeitura.
5: São pessoas de fora.
19: Pessoas da prefeitura.
5: Então, pronto, está explicado aí.
19: Pois, muito obrigado, senhor presidente.
3: Vereadora Sandra.
4: Boa noite. Eu quero aqui iniciar minha fala hoje parabenizando a todos os pais, né, que foi celebrado aí no último domingo. Quero deixar aqui meu carinho, meu abraço a todos os pais da nossa querida Santos Dumont, na pessoa do meu esposo Reinaldo Cabral. E quero dizer que ser um pai é uma missão de responsabilidade, de muita dedicação. Que Deus abençoe cada pai, cada família e que todos aqueles que exercem diariamente essa importante missão. Também quero aproveitar este momento para deixar aqui registrado, né, o meu agradecimento especial especial ao senhor Valtinho, né, que está aí também saindo da Secretaria da Saúde, nosso Valtinho, pelo belo trabalho realizado à frente da Secretaria Municipal de Saúde. Valtinho, eu quero agradecer publicamente todas as vezes em que nós, né, fomos até você e você nos recebeu, nos ouviu as nossas demandas, atendeu prontamente quando era possível. Sei dos desafios, né, que existe dentro da Secretaria de Saúde e reconheço todo o seu empenho, a dedicação e o compromisso com a nossa população. Agora que ele vai iniciar, né, uma nova etapa aí na sua vida, eu desejo de coração que seja uma fase de muita saúde, muita paz, alegria e felicidade ao lado dos seus familiares. Quero também aproveitar, parabenizar a Cláudia Pascoal, que está retornando também. É uma pessoa muito competente, que Deus possa continuar abençoando ela. E agora, né, nós estaremos ali prontamente, juntamente com ela, fazendo os nossos pedidos, assim como quando for solicitado a nós. Quero aqui também falar, senhor presidente, sobre uma visita que eu fiz especial essa semana, né, passada, convite da supervisora lá da Escola Municipal, Cíntia Bosa. Eu fui lá e fiquei impactada com a escolinha lá, né, com a creche lá, muito bem cuidado por todos lá. Quero aqui citar o nome das pessoas que trabalham ali: Adriana, Maria Luísa, Alessandra, Ana Cláudia, Andréia, Andréia Aparecida, Cláudia Cristina, Delídia, Edna Aparecida, a Elisângela, a Elisete, a Evanusa, a Évila, a Fernanda, Gisele, Inês, Kátia, Maria Aparecida, Maria Glória, Sabrina da Penha, Tânia Maria, Tânia Regina, Tamires da Silva, Viviane de Almeida, Edilene, Tatiane, Rosemary, Linete, Geisa, Valdir e Isael. Né? Eu quero parabenizar a todos, a coordenação da escola, os professores, aos funcionários, todos aqui citados, que trabalham diariamente para a educação das nossas crianças. Eu fiquei muito feliz em conhecer de perto, né, o trabalho realizado por toda essa equipe. É muito bonito quando nós chegamos a uma escola e encontramos profissionais comprometidos, acolhedores e preocupados, não apenas com o ensino, mas também com o desenvolvimento e com o bem-estar dos nossos alunos. Quero aqui deixar o meu reconhecimento, aos meus parabéns à equipe da Escola Municipal Cíntia Bos. E quero aqui registrar, né, que nós tivemos também na festa aí no último sábado, a festa Agostina, que foi um momento muito especial de confraternização lá, de alegria, de encontro com as famílias e de comunidade. Quero parabenizar todos envolvidos na organização da festa. Cada detalhe demonstra o carinho e a dedicação daqueles que trabalham para proporcionar momentos tão importantes para nossas crianças e suas famílias. Quero aqui também, senhor presidente, na pessoa do secretário de Educação, parabenizar, né, que a Rede Municipal de Santos Dumont alcançou um importante crescimento no IDEB, né, um dos principais indicadores da qualidade de educação básica no país. Nos anos iniciais, né, o índice passou de 5,0 em 2023 para 6,0 em 2025, mostrando uma evolução significativa no aprendizado dos nossos estudantes. E nos anos finais também houve um avanço, passando de 5,2 para 5,6 no mesmo período. Isso é um resultado, né, do fruto do trabalho em conjunto, tanto dos alunos, dos professores, dos profissionais de educação, das famílias e de toda a comunidade escolar. Então, aqui na pessoa do Douglas, secretário de Educação, gostaria de estar parabenizando ele por essa tão almejada aí, né, do IDEB que aconteceu aqui em Santos Dumont. Quero também parabenizar aqui ainda a Igreja Avivamento Maranata Senhor Vem, na pessoa da pastora Adriana, do Joe, que teve uma belíssima confraternização lá das irmãs do Círculo de Oração, o qual eu tive a honra de estar presente no último sábado. Eu eternizo aqui, né, meus agradecimentos pelo belíssimo trabalho que eles vêm fazendo ali. Eles perderam os pais pouco tempo e continua dando seguimento ao trabalho ali na igreja. Então, tá de parabéns a todos os membros e aos pastores aí, em especial a pastora Adriana, que é minha amiga pessoal. Quero aqui eternizar, né, meu agradecimento ao prefeito municipal, na pessoa da Secretaria de Obras, Serviço Público, para a execução do patrulhamento da estrada das comunidades das Posse. Eles terminaram, né, o serviço lá, qual eles pediram para ser feito, e agora nós estamos correndo atrás da questão da água lá das Posses. Tenho certeza que mais rápido possível vai estar resolvido o problema da água das Posses também, né? Como nós dizemos, nós não temos uma bandeira somente, mas nós, aonde as pessoas nos procuram, a gente procura atender.
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1: Meio-dia e 14.
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3: Querido amigo, querida amiga, e vamos orar a São Miguel Arcanjo, que te proteja, que coloque um anjo da guarda sobre você e que proteja também as almas nos céus. Ore comigo, pense no seu familiar já falecido, pense em você que agora está vivo e que precisa da proteção de Deus. Oração a São Miguel Arcanjo. Glorioso Príncipe do Céu e Protetor das Almas, eu vos chamo e invoco para que me livreis de toda a adversidade e de todo o pecado, fazendo-me progredir no serviço de Deus e conseguindo-me dele a graça da perseverança final, que me faça gozá-la eternamente. Amém. São Miguel Arcanjo, protegei-nos no combate, cobri-nos com vosso escudo contra os embustes e ciladas do maligno. Subjugue-o Deus, instantemente pedimos. E vós, príncipe da milícia celeste, precipitai ao inferno a Satanás e a todos os espíritos malignos que andam pelo mundo a perder as almas. Amém. O Senhor esteja convosco. Ele está no meio de nós. Pela intercessão de São Miguel Arcanjo, nosso padroeiro, desça sobre você, sua família, a sua refeição, o seu trabalho, a sua vida, a bênção do Deus Todo-Poderoso, Pai, Filho e Espírito Santo. Amém.
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dia 13 de agosto de 2026. Obrigado aí você que está conosco pelos quatro cantos da nossa querida cidade de Santos Dumont, Minas Gerais, terra do Padre Aviação. Você internauta, através do www.radioculturasd.com.br, você aí no aplicativo do seu celular, você no seu tablet, as cidades circunvizinhas, onde quer que chegue o sinal da Rádio Cultura FM 90.1, é uma alegria termos a sua companhia, é uma alegria termos a sua sintonia. Estamos dando início a mais um programa Estação JB. Mas como de costume, antes de nós darmos início à nossa programação, é momento de intimidade com Deus. Meio-dia e 22 minutos. Olha, meu querido, minha querida, seria esse exato momento que você tem aí a oportunidade de parar, né, aquilo que você está fazendo, de fechar os teus olhos, de colocar a mão no seu coração. Você que ainda está mexendo na lida aí, ó, com a comida, desliga o fogão, né? Recentemente alguém partilhava comigo que começou no momento oracional quando vê o arroz queimou. Então, para evitar isso, desliga o fogão. Não põe nem em fogo baixo, não. Desliga. Depois você, com certeza, vai fazer aquela comida deliciosa. Então, é momento de alimentarmos do pão da palavra, até porque a palavra cura, salva e liberta e nos alimenta, né? Olha a palavra suscitada hoje, a segundo Pedro, no seu capítulo 3, o versículo 9. Daria o dia inteiro de pregação esse versículo. Ouçamos aqui, ó: o Senhor não demora para cumprir o que prometeu, como alguns pensam, achando que há demora. É que Deus tem paciência com vocês, porque não quer que ninguém se perca, mas que todo chegue a se converter. Ah, como é que eu louvo e agradeço ao Senhor por essa palavra, até porque nós somos muito egoístas, né? Somos muito críticos. Às vezes, a gente faz crítica sem conhecer a história daquele que está ali caído na rua, daquele que está fumando droga, daquela que está na prostituição. Não sabemos o que de fato fez com que ela se revertesse para isso ou ele para isso, né? Eu falo porque eu já fui um pau d'água danado, falo mesmo, eu sou o que sou, meu amigo, eu sou o que sou. Então, depois de 23 anos na vinha do Senhor, eu percebo isso, o quanto Deus tem esse carinho, né? O quanto Deus ama a sua criação, enviou o seu filho, enviou os profetas, ninguém ouviu. Enviou o seu filho e hoje também tem muita gente não ouvindo, né? Então, o desejo do Pai é que nós estejamos à sua direita. E aí a gente precisa sim rezar, né? Eu, nas minhas orações pessoais, coloco todas as pessoas, né, que direto e indiretamente estão ligadas com vícios, porque a gente não conhece a realidade, a história. Eu me lembro aqui agora, no exato momento, e veio essa lembrança, você também, sandomonense, que está sempre rodando. Nós tínhamos aqui um rapaz moreninho, ele fazia alguns trabalhos com as latinhas. Não sei se vocês vão lembrar. Ele ficava sempre ali na Praça Cesar Alvim e às vezes ali perto, ali do escritório paroquial ali, era um moreninho. Uma vez eu veio a inspiração de uma palavra para mim lá conversar com ele. Eu fui lá, né? Fui lá, coloquei uma palavra que o Senhor colocou, ele chorou e começou a conversar comigo. Você sabia que aquele rapaz, se está avivando a sua memória aí, ele era um ex-jogador de futebol? Jogou no Cruzeiro, passou no Atlético, passou em alguns times grandes, né? E através do vício fez com que ele não conseguisse manter a sua carreira. E naquele dia que eu fui lá, e eu falo isso não para engrandecer, para conversar com ele, ele me mostrou o punhal que estava debaixo de uma mochila dele, no qual ele estava pensando em tirar a sua própria vida. E aquela palavra que foi suscitada para ele, ele consolou, ele tomou posse. E depois, de vez em quando, eu parava, conversava com ele, para você ver. Sempre tem uma história atrás dessas pessoas, gente. E não se esqueça, você que gosta de jogar pedra, ei, olha para tua casa, meu amigo. Olha para tua geração. Você tem filho, não tem? Você vai ter neto, não vai ter? Vai ter bisneto, não vai ter? Então, e se Duma, você que gosta de jogar pedra, né, falar que essas pessoas são vagabundos, e aí, olha para tua geração. E se um da tua geração cair ou trilhar um caminho desse? Porque jogar pedra no quintal, na varanda, no telhado dos outros é muito fácil. Agora, quando nós estamos debaixo, é realmente contrário. E essa palavra condiz muito com isso. O Senhor não

demora para cumprir o que prometeu, como alguns pensam, achando que há demora. É que Deus tem paciência com vocês, porque não quer que ninguém se perca, mas que todos cheguem a se converter. Até porque a pedagogia, meu querido, minha querida, a pedagogia do Senhor é diferente da nossa. A pedagogia de Deus é diferente. Nós temos o senso de autocrítica, né? Temos o senso de autocrítica. Mas Deus é amor, Deus é gratuidade, Deus é misericórdia. Então vamos olhar aí de que forma nós estamos falando daqueles que infelizmente às vezes está aí ao relento, e aqueles que estão vivendo uma vida errada. Porque o coração de Deus é um coração que acolhe e recebe a todos nós. A partir do momento que o ser humano se conscientiza e verdadeiramente deixa Deus agir, ele faz nova todas as coisas. Amém? Peçamos aí a Deus para que ele possa agora abençoar a água. Bendito sois Deus Todo-Poderoso, que vos dignaste abençoar-nos em Cristo, água viva de nossa salvação, e reformar-nos interiormente. Concedei-nos junto a essa água, renovar a juventude de nossa alma, e sem poder caminhar na vida, pela graça do Espírito Santo, derramai vossa copiosa bênção sobre essa água e a todos aqueles que fizerem uso dela. Por Cristo nosso Senhor. Amém. Nessa belíssima canção com Salete Ferreira, nós concluímos o nosso momento de oração, até porque ele termina após a canção. Sabe por quê? O caminho, meu querido, minha querida, é Jesus.

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5: Meio-dia e 32.
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22: Meio-dia e 37 minutos. Olha, tô recebendo aqui a visita do seu Pedrão, lá da Vila Guadalupe. Já me trouxe umas perguntinhas aqui. Foi uma alegria conhecer ele, viu, seu Pedrinho? Ô, seu Pedrinho. Aí, ó, seu vizinho tá aqui conosco aqui. Já aproveitou, tá tomando ali um cafezinho. O seu Pedro, mais conhecido como seu Pedrão aí, da Vila Guadalupe. Obrigado pela visita, viu? Ele não quer dar boa tarde, não. Ele não quer, não. E o microfone, ele tá correndo dele. Gente, vamos dar uma acelerada aqui, porque hoje a câmera aí deu uma esticada, né? Então roubou praticamente quase 20 minutos da programação. Vamos tentar aqui acertar. Já vamos começar aqui, ó, com o tempo e a temperatura.
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24: A previsão para esta quinta-feira indica predomínio de poucas nuvens em grande parte da região sudeste, com possibilidade de nevoeiro em áreas do Rio de Janeiro e do Espírito Santo. Em São Paulo, a capital terá mínima de 16 e máxima de 28 graus, com muitas nuvens. No Rio de Janeiro, os termômetros variam entre 18 e 31 graus, com poucas nuvens e possibilidade de nevoeiro. Em Minas Gerais, Belo Horizonte terá mínima de 14 e máxima de 31 graus, com poucas nuvens. A condição se mantém em grande parte do estado. E no Espírito Santo, Vitória terá temperaturas entre 19 e 30 graus, também com poucas nuvens e possibilidade de nevoeiro. As informações são do Instituto Nacional de Meteorologia. Viviane Bessa, o tempo e a temperatura.
22: E daqui a pouco voltando com mais informação. Meio-dia e 39 minutos.
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27: Meio-dia e 40.
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2: Meio-dia e 45 minutos. Olha, confira agora as cotações de mercado do agronegócio.
3: A saca de 70 quilos da soja inicia esta quinta-feira, 13 de agosto, com alta no interior do Paraná e na região litorânea de Paranaguá. No mercado paranaense, a soja registra valorização de 1,27%, com a saca negociada a R$ 139,21. Em Paranaguá, a alta foi de 1% e a saca é comercializada a R$ 146,34. No mercado de trigo, o preço teve redução no Paraná e aumento no Rio Grande do Sul. No Paraná, a tonelada custa R$ 1.414,35. No Rio Grande do Sul, o produto é vendido a R$ 1.321,52. O preço do café arábica, com alta de 0,49%. A saca de 70 quilos é negociada a R$ 1.771,09 em São Paulo. O café robusta teve baixa de 0,90%, com a saca comercializada a R$ 1.077,11. No mercado de açúcar, o cristal subiu 0,48% em São Paulo, com a saca de 50 quilos cotada a R$ 97,41. Em Santos, o açúcar registrou alta de 0,1%, negociado a R$ 118,90. Já o milho teve alta de 0,76%, com a saca de 70 quilos cotada a R$ 76,15. O preço do boi gordo registra redução nesta quinta-feira, 13 de agosto. Em São Paulo, a arroba é negociada a R$ 346,50. No mercado de frango, os preços permanecem estáveis. O quilo do frango congelado é vendido a R$ 7,19, enquanto o frango resfriado custa R$ 7,21. Já a carcaça suína especial teve baixa nos atacados da Grande São Paulo, com o quilo comercializado a R$ 7,33. Entre os estados pesquisados, o suíno vivo também registra queda em Santa Catarina, onde o quilo é negociado a R$ 4,56. Os dados são do CEPEA. Reportagem, Sofia Muniz.
2: Safra da cana 2026 está acelerada. O preço do ovo volta a subir nas granjas.
4: O preço do ovo nas granjas subiu com força nos últimos dias. Dados do CEPEA indicam que a caixa de 30 dúzias do branco é cotada a R$ 134,00. Enquanto a do vermelho sai a quase 150. Os números são referentes ao polo produtor de Bastos, no interior de São Paulo. A demanda por ovo está acima da oferta. O movimento já era esperado, por motivos como o pagamento de salários no quinto dia útil e a volta às aulas, fatores que puxam o consumo para cima. A safra brasileira de cana-de-açúcar está acelerada. Até agora, o volume total processado desde o início dos trabalhos em abril chega a 214 milhões de toneladas, 8 milhões a mais que no mesmo período do ano passado. Os dados foram divulgados pela Única, entidade que reúne as indústrias do setor. O balanço ainda indica que a safra está mais alcooleira, com quase 60% da cana transformados em etanol e o restante em açúcar. Da Rádio 2, Humberto Ferretti.
2: Donos de imóveis rurais têm até o dia 30 de setembro para entregar a declaração do ITR 2026.
5: Proprietários de imóveis rurais de todo o país devem ficar atentos ao prazo para enviar para a Receita Federal a declaração do Imposto sobre a Propriedade Territorial Rural de 2026. O prazo, que começou no dia 10 de agosto, termina no dia 30 de setembro. Toda pessoa física e jurídica que é dona, titular do domínio útil ou que tenha qualquer título de imóvel rural está obrigada a entregar o documento. De acordo com o fisco, também deve prestar contas quem perdeu a posse do imóvel rural ou o direito de propriedade entre 1º de janeiro deste ano e a data da entrega da declaração. O envio do documento deve ser feito de forma online. A versão web do serviço Minhas Declarações do ITR permite o preenchimento e a entrega sem a necessidade de instalar programas no computador. O acesso é realizado pelo Portal de Serviços da Receita Federal com autenticação com a conta gov.br, nível prata ou ouro. Este ano, o uso da versão web é obrigatória para pessoas jurídicas e pessoas físicas proprietárias de imóveis rurais com área superior a 100 hectares. Já as pessoas físicas com imóveis rurais até 100 hectares podem usar tanto a versão web quanto o programa que exige a instalação no computador. Lembrando que quem não entrega a declaração dentro do prazo fica sujeito à multa de 1% ao mês sobre o imposto devido, com valor mínimo de R$ 50,00. Da Rádio 2, Milena Abreu.
2: Meio-dia e 50 minutos. Olha, lembrando a você que hoje é dia do meu amigo aí, Trajano Pedrosa, hein? Depois de uma hora, o telefone fluindo bem. Ontem fluiu bem, né? Ontem fluiu bem. Vamos ver hoje. E a perguntinha será, hein? O que é o que é? Quando você precisa jogar fora, quando não precisa mais, pega de volta. Presta atenção na pergunta, hein?
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11: Meio-dia e 51.
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2: Meio-dia e 57 minutos. Olha, estudo mostra impacto financeiro na vida de quem tem o celular furtado ou roubado.
3: 830 mil celulares foram furtados ou roubados em 2025. É o que mostra o Anuário Brasileiro de Segurança Pública. Apesar de no ano passado 830.890 aparelhos terem sido subtraídos, os registros caíram 9% em relação a 2024. De acordo com o relatório, na maioria das vezes, o furto ocorre sem que a vítima perceba de imediato, principalmente em locais de grande movimento ou no transporte público. Isso aconteceu em 61% dos registros. No ano passado, foram 1.325 do tipo por dia. Um estudo da Confederação Nacional das Seguradoras e do Instituto Locomotiva revela o impacto dos furtos e roubos dos celulares na vida do cidadão. Segundo a pesquisa, 60% dos entrevistados relatam que já tiveram o aparelho levado ou conhecem alguém que teve e não conseguiu comprar outro celular. Além disso, mais da metade das famílias não consegue bancar as despesas básicas do mês e somente 11% fecha um mês com algum recurso disponível. Dessa forma, para repor o aparelho, é preciso se endividar ou destinar recursos voltados à alimentação, transporte e moradia. Da Rádio 2, Fabíola Altran.
2: Pix ganha maior participação no pagamento efetuado em bares e restaurantes.
3: Nova forma de pagamento por Pix em bares e restaurantes. A modalidade respondeu por 20,5% das vendas presenciais nesses estabelecimentos no país. É o que aponta uma pesquisa da Associação Brasileira de Bares e Restaurantes. Apesar do dado, o cartão de crédito continua sendo o principal meio de pagamento em todas as regiões do país, com participação de 41,5% das vendas. O levantamento foi realizado em 2.109 pontos comerciais. Em 2024, o Pix respondia por 16,5% das transações. Depois do cartão de crédito, a preferência do consumidor na hora de pagar a conta é o cartão de débito. Na sequência, vem o dinheiro em espécie e depois o voucher. Pagamentos com cheque hoje são menos de 1% das transações em bares e restaurantes. A pesquisa também revela que a adesão ao Pix é maior nas empresas de porte menor. Em estabelecimentos com faturamento anual de até R$ 130 mil, essa modalidade representa 30,4% das vendas. Da Rádio 2, Fabíola Altran.
2: Olha, já virou relógio aqui, hein? Uma hora em ponto. Bem, se as meninas do Magazine não aparecer, aí sim, depois, então, nós já liberamos o telefone para sua participação, que hoje o brinde é do meu amigo Trajano Pedrosa, hein? O melhor pão com linguiça da cidade. Olha, preste atenção na perguntinha. Ó, será o que é o que é? Quando você precisa, joga fora. Quando não precisa, mas pega de volta. E aí você nos ajuda a fazer a programação no 3251-1580, que é o telefone da sua livre participação. Vamos que vamos, hein? Porque, ó, a primeira hora da programação já foi. Uma hora e um minuto.
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1: 1 e 2.
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2: 1:07, uma boa tarde a você que está aí sintonizado conosco pelos quatro cantos da nossa querida cidade de Santos Dumont, Minas Gerais, terra do Pai da Aviação. Você internauta também, né? 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Como eu havia dito anteriormente, já está conosco aqui a minha amiga Raquel, né? E também a Jojo. 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
2: 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Um bom término de tarde, ok? 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Deixa eu chegar aqui, já com a informação, porque infelizmente, né, foram roubados 20 minutos do meu horário, aí eu tenho que acertar a casa aqui. Deixa eu ver aqui, ó. Novo piso salarial dos médicos pode gerar impacto e agravar a situação financeira dos municípios.
4: Pauta bomba aprovada em comissão do Senado pode gerar um impacto de 25 bilhões e 900 milhões de reais aos cofres municipais, segundo estimativa da Confederação Nacional de Municípios, a CNM. Nesta terça-feira, 11 de agosto, a Comissão de Assuntos Econômicos aprovou um projeto de lei que estabelece um novo piso salarial para médicos e cirurgiões dentistas no valor de R$13.662 para a jornada de 20 horas semanais. A proposta segue para análise da Comissão de Assuntos Sociais. O texto prevê a implantação gradual do novo piso em 3 etapas. 40% do valor no primeiro exercício financeiro após a publicação da lei, 70% no segundo exercício e 100% no terceiro. O projeto também prevê reajuste anual do piso pelo Índice Nacional de Preços ao Consumidor Amplo, o IPCA, para a rede privada, e eleva para 50% os adicionais por trabalho noturno e horas extras. Atualmente, o piso das categorias é de R$ 3.636 para uma jornada de 20 horas semanais. Na avaliação da CNM, caso seja aprovado, o novo piso deve agravar a situação financeira das administrações municipais que já enfrentam dificuldades orçamentárias e colocar em risco a sustentabilidade das contas locais. Pelo texto, a União deverá compensar estados, Distrito Federal e municípios pelo aumento das despesas com pessoal por meio do Fundo Nacional de Saúde. No entanto, para a CNM, essa previsão não elimina o impacto financeiro sobre os municípios. A entidade argumenta que o fundo não representa uma nova fonte de receita, mas um instrumento de gestão financeira do SUS, responsável pela operacionalização de recursos federais previstos no orçamento da União. Segundo a CNM, o fundo também não possui capacidade própria de arrecadação para custear novas despesas permanentes, especialmente aquelas relacionadas a pagamento de pessoal. Reportagem Paloma Custódio.
2: Tá aí, né? Então daqui a pouco, voltando, dando continuidade à programação, e vamos então liberar o telefone para sua participação.
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10: 1:16.
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0: Não entendi.
1: Âncora.
0: Vou colocar aqui o Reinaldo Bahia. O abraço vai pra quem, meu amigo?
1: Tô ouvindo a cultura, hein?
0: Ah, tá certo. Tem caçamba aí, meu amigo? Olha a família Buscapé abrindo ala hoje, hein? Hoje a Marlene ficou pra trás. Vamos ver aqui. Boa tarde. Boa tarde.
2: Boa tarde.
0: Oi, dona Hortência, tudo bem com a senhora, minha querida?
2: Tudo bem, graças a Deus.
0: Ô, dona Hortência, hoje eu quero saber o seguinte aqui, ô minha amiga. O que é o que é? Quando você precisa, joga fora. Quando não precisa mais, pega de volta.
2: É o picolé. A colé.
0: Hã? Qual que é a resposta?
2: A colé.
0: Ó, eu vou colocar aqui. O abraço é pra quem, dona Hortência? O abraço.
2: É pra você. É pro meu filho, meu filho. Vou pedir também pra Carla. Vou pedir também pro o Roberto do Bar, que ele sempre pede pra mim, que Deus abençoe ele também, o filho dele, a esposa. Vou pedir também pra dona Penny. Vou pedir pra Carla, a filha dela, o esposo da Carla. Vou pedir pra todos que estiverem me ouvindo.
0: Tem mais caçamba aí, dona Hortência?
2: Hein?
0: Tem mais caçamba?
2: Tem a Maria Laura.
0: Ó, então vamos ver. Ó, ela não quer, ela não quer. Ela não quer falar, então não insiste, não. Então.
2: Falou.
0: Falou, um abraço. Tá aí. Não quer, não quer. Não insiste. Não força. Vamos que vamos, hein? É o Estação JB. É a Piranguinha. A Piranguinha rodando os quatro cantos da cidade. Boa tarde.
3: Boa tarde, João Batista.
0: Aí, ficou no quadro de aposta. A Carla chegou chegando. Tudo bem, Carla?
3: Tudo bem, e você?
0: Na graça. Menina, eu quero saber o seguinte aqui, ó. Se liga aí, ó. O que é o que é? Quando você precisa, joga fora. Quando não precisa mais, pega de volta.
3: A âncora.
0: Eu vou colocar aqui, Carla. O abraço vai pra quem, minha querida?
3: Vai pro Daniel, pra Mariana, o Júlio, o Adriano, Franciane, a dona Hortência, a Patinha, a Laura, o Jorge, o Reinaldo, o Roberto aqui do bar, o Elci, a dona Gessia, a tia Penha, pra Yara, que está fazendo aniversário hoje, pro grande amigo meu, o Ti Preto, que está fazendo aniversário hoje, pra Vilma, pra todos os ouvintes.
0: Ah, então pra eles que estão fazendo aniversário aí, nós desejamos a eles, né, votos de felicidade plena e que eles possam estar conosco aí durante muitos anos, apagando velhinha, acendendo esperança. Tem caçamba?
3: Não, hoje não.
0: Ah, então um abraço carinhoso pra você e uma boa sorte, ok, amiga?
3: Muito obrigada, tá?
0: Tá certo. Um abraço a você, trabalhador brasileiro. Independente da profissão que você exerça, né? Você está aí na sua labuta diária, defendendo o pão de cada dia e a nossa programação, amenizando o seu trabalho e você ligado conosco, né? Sinta-se acolhido e abraçado por esse amigo de vocês, João Batista. Boa tarde! Ah, não! Que é isso, meu amigo? Que é isso? Não, não começa, não. Não dá brecha pra ele no início, não, porque senão ele começa a dar razão. Boa tarde. Alô, boa tarde. Ó, cadê? Solta a voz aí, ó. Dá brecha pra esse tuntum, meu amigo. Aí ele vai de marcação. Ele vai de marcação. Aí começa. Começa aí as pessoas levar a rasteira do tuntum. Boa tarde.
4: Boa tarde, João.
0: Opa, solta a voz aí. Quem tá falando?
4: Irene.
0: Ah, dona Irene. Tudo bem? Acordou, dona Irene?
4: Graças a Deus, tranquilo.
0: Oh, menina, hoje eu quero saber o seguinte aqui, ó. O que é o que é? Quando você precisa, joga fora. Quando não precisa mais, pega de volta.
4: É a âncora.
0: Oh, vou colocar aqui, dona Irene. O abraço vai pra quê, minha amiga?
4: Vai pra você e toda a sua família, pra todos os ouvintes, pra todos da rádio, pra Carla, pra Penha, pra Mariana e pra todos da minha família.
0: Ah, então um abraço carinhoso pra senhora aí. Uma boa tarde, ok, amiga?
4: Alô, obrigado.
0: Tá certo, tchau. E vamos que vamos. É gente que se liga na gente. É a Piranguinha. A Piranguinha fazendo o diferencial da sua tarde. Olha que carta de crédito, gente. Não deixe de passar no Magazine Luiza, porque esses preços aí, ó, tá bom demais, hein? Boa tarde.
5: Boa tarde.
0: Opa, é a Marli?
5: É a Marli.
0: Aí, a locutora. Marli, minha amiga, eu quero saber o seguinte hoje aqui, ó. O que é o que é? Quando você precisa jogar fora...

0: quando não precisa mais, pega de volta.
1: A âncora.
0: Vou colocar aqui, Marli, o abraço vai pra quem, minha amiga?
1: Um abraço pra você e toda a sua família, pra todos os ouvintes da rádio, pra minha mãe que tá aqui comigo, parecida, meu marido Sebastião, meus filhos Camilo e Federico, minhas amigas Vilma, Marina, Maria Alves e a Graça, a dona Augusta e a Kelly.
0: Ah, então um abraço carinhoso pra você e uma boa tarde, ok, amiga?
1: Boa tarde, tem caçamba hoje.
0: Ó, tem caçamba, tá? Então vamos ver quem vai chegar chegando. Ó. Onde tá a corda, tá a caçamba. Vamos ver. Boa tarde.
2: Boa tarde.
0: Opa, quem tá falando conosco?
2: É a Camila.
0: Ô, Camila, tudo bem com você, minha querida?
2: Tudo bem.
0: Então tá bom demais. Menino, eu quero saber o seguinte: o que é o que é? Quando você precisa, joga fora. Quando não precisa mais, pega de volta. Cadê ela?
2: É a âncora.
0: Ah, vou colocar aqui. O abraço vai pra quem, Camila?
2: Vai pra minha avó, que tá lá em casa. A minha mãe, o meu pai, Sebastião. As minhas amigas Marina e Ilma. E pra todos os ouvintes da rádio.
0: Ah, então um abraço carinhoso pra vocês. Aí uma boa sorte, ok?
2: Ok, obrigada.
0: De nada, e vamos que vamos. É a Piranguinha rodando os quatro cantos da cidade e, consequentemente, os cinco continentes. Boa tarde. Ó, solta a voz aí. Alô, boa tarde. Oh, ah, não. E tu, o quê, rapaz? Vai pra lá, Itu. É, vai pra Itu, viu, Tuntum? É, Tuntum, vai pra Itu, porque agora é a hora do ouvinte. Então, ó, não dá mole pra ele, não. Não dá mole, não. Quando nós fazermos a saudação aqui, ó, solta a voz aí, hein? Solta a voz aí. Olha, um abraço aí pro senhor José Cândido. Seu José Cândido, que bolo, hein? Os meninos sabem diferenciar o que é bolo de broa. É, eles não sabem, não. Eles não têm paladar, não. Eles não conhecem, não. O negócio deles é comer. Mas isso aí, ó, Ailton, não é broa, é bolo. Que bolo que eu comi que o senhor José Cândido aí, o pai do Canjica, fez, hein? Meu amigo, e nós estamos aguardando aí esse leitão aí. Passar a sangria nele, hein? Boa tarde! O que é isso, Tuntum? Não, meu amigo. Não, minha amiga. Segura aí, ó. Não deixa a peteca cair, não. Boa tarde! Alô, boa tarde! Cadê? Ih, tá danado, hein? Tá danado. Então, um abraço carinhoso aí pros Meireles. Olha, hoje o café foi bem reforçado, hein? Hoje teve pão com creme. Nossa, que delícia, hein? Aquele pão com creme com mortandela cai bem demais. Teve aí nada mais que nada menos pão de sal. Teve também o bolo aí do seu José Cândido. Seu José Cândido, a mão do senhor é boa, hein? Gostei de ver esse bolo aí. E o homem faz com fartura, viu? É, não mandou miséria, não. É, não mandou miséria, não. Aproveitar mandando um abraço aí pro sobrinho aí. É sobrinho do Canjica? O Zé Miguel? Ô, Zé Miguel, um abraço aí. Ó, na hora que você quiser vir aqui, rapaz, pede teu avô pra te trazer aqui, ó. Como eu conheci aqui o seu Pedrão, veio nos conhecer aqui da Água Espraiada, né? Uma pessoa boníssima aí, queria nos conhecer, é ouvinte assíduo da nossa programação. Gente, pode vir aqui, eu chego aqui por volta de 11h30, fico aqui até 4h30, né? Estourando 5 horas. Vai ser um prazer você vir aqui, conhecer-nos e também nós tomarmos um café, né? Ô Eduardo, ô Dudu, já chegou a encomenda aqui, rapaz. Além de já mandar o brinde aqui, ô Arthur, já tá o brinde aqui, e o seu brinde já tá aqui. E o Eduardo, rapaz, o moleque também mandou agrado pro João Batista. Rapaz, ele mandou bolo, olha só, mandou Guaraná e de quebra, rapaz, mandou um torresmo aqui que eu já até tirei daqui do estúdio, viu? Porque senão eu ia já começar a comer torresmo. Eu pus lá pro outro lado da mesa. Ô Eduardo, Dudu, obrigado aí pelo carinho, viu, amigo? Valeu, hein? Sou José Cândido, pode mandar mais coisa boa lá, viu? A Silvana também me presenteou com artesanato, né? Uma tábua de bolo. Nossa, que decoração. Silvana, as mãos abençoadas. Ela é uma grande artesã, hein? 1h31.
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9: 1h31.
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9: 1:36 e vamos ver aí pra onde tá indo a Pelanguinha. Boa tarde! Alô, boa tarde! Ah, é hoje, hein? Rapaz do céu, não pode elogiar esse telefone, não. Ontem fluiu bem, na segunda-feira também, essa semana bem. Hoje já começou, hein? Hoje começou. Você aí do outro lado não dá mole, não, hein? Quando nós fazermos a saudação aqui, ô, meu querido, minha querida, solta a voz aí, solta a voz. Os Meré já devem estar rindo lá, né? Boa tarde!
10: Boa tarde, João.
9: Opa, solta a voz aí, quem tá falando?
10: Boa tarde, João, é o Hélio.
9: Ó, oh, é o seu Hélio. Fala alto aí, seu Hélio, aí nas pelobas. Meu amigo, o que é o que é? Quando você precisa, joga fora. Quando não precisa mais, pega de volta.
10: É a âncora.
9: Ó, vou colocar aqui, seu Hélio. Um abraço vai pra quem, meu amigo?
10: Para todos os ouvintes, todos vocês aí e todos da minha família.
9: Ó, oh, seu Hélio, um abraço carinhoso aí. Uma boa tarde, ok, amigo?
10: Pra você também.
9: Tá certo, é, já tá aqui, viu, Arthur? Seu brinde já tá aqui. É, e ele mandou também a merenda pra nós, viu, Isaac? O Isaac já deve estar lá viajando. Qual vai ser o bolo, né? O torresmo tá bonito, hein? Rapaz do céu. Boa tarde.
11: Boa tarde.
9: Opa, quem tá falando conosco?
11: É o Dani.
9: Ô, a Dani Irene aqui do centro. Tudo bem com a senhora, Dani Irene?
11: Tudo certo.
9: Então tá bom. Menina, hoje eu quero saber o seguinte aqui, ó. O que é o que é? Quando você precisa, joga fora. Quando não precisa mais, pega de volta.
11: É âncora.
9: Vou colocar aqui, dona Irene. O abraço vai pra quem, minha amiga?
11: Mandar pra todos meus familiares, meus vizinhos aqui do prédio, todos os ouvintes e o casal 20.
9: Ó, oh, então um abraço carinhoso pra senhora aí, uma boa tarde, ok, amiga?
11: Ok, boa tarde.
9: Tá certo, e vamos que vamos, porque aqui no Estação JB nós não damos brecha pra tristeza, não. Não, aqui não, aqui é show tristeza, aqui a alegria é total. Boa tarde.
12: Boa tarde, João Batista.
9: Opa, quem tá falando conosco?
12: É Rosana do Quarto Depósito.
9: Ah, Rosana do Quarto Depósito, tudo bem, Rosana?
12: Tudo bom,
9: e você? Menino, da graça, ó. O que é o que é? Quando você precisa, joga fora. Quando não precisa mais, pega de volta.
12: Eu acho que é a âncora.
9: Ó, vou colocar aqui. Rosana, um abraço vai pra quem, minha amiga?
12: Vai pra minhas irmãs e pra você aqui da rádio.
9: Ué, tem caçamba?
12: Hoje não.
9: Ah, então tá. Menina do céu, o José Cândido é seu tio, é?
12: É, meu tio.
9: Menina, hoje eu comi um bolo que ele fez, que ele mandou lá pra me tomar café com os Meireles. Mas que delícia, hein? O homem tem as mãos boas, hein?
12: É bom, é gostoso demais. A canja, então, é muito bom demais.
9: Canja?
12: É,
9: canja de galinha? Canja de galinha
12: é muito bom.
9: Que é isso? Então, um abraço, Rosana. Falou. Olha aí, isso. Ô, Zé Cândido, pode mandar pra nós lá, ué. É, mas primeiro manda um pouco, né? Manda aí. O senhor vai ter que estar lá comendo com nós também, ó. Né? É. Ou na, come lá na obra, lá tem tudo. Lá, ou se não, na laje do Teletel. Fiquei sabendo que é a laje do Teletel. Boa tarde. Ah, não, meu querido, não, é, sai pra lá, Tuntum, o teu horário é de 11 horas da noite, né, Boró? É 11 horas da noite que o Tuntum pode participar. Boa tarde. Alô, boa tarde.
13: Cadê? Boa tarde.
9: Solta a voz aí, quem tá falando?
13: Irene Martins, Córrego do Ovo.
9: Ô, dona Irene Martins, tudo bem com a senhora, dona Irene Martins?
13: Graças a Deus.
9: Ué, eu quero saber o seguinte aqui, minha amiga. O que é o que é? Quando você precisa, joga fora. Quando não precisa mais, pega de volta.
13: Âncora.
9: Ué, eu vou colocar aqui, ô Dona Irene Martins. O abraço vai pra quem, minha amiga?
13: O Milton e todos os meus familiares e todos vocês da rádio.
9: Ó, então um abraço carinhoso pra senhora e uma boa sorte, ok, amiga?
13: Que número que é o meu?
9: Ó, o número da senhora é número 10.
13: Obrigado.
9: De nada, tá aí, né? Aí, canjica, então quer dizer que teu pai é cozinheiro? Já a tua prima falou aqui que ele faz uma canja de galinha, hein? Ô, seu José Cândido, estamos aí, coração aberto, mão estendida. Rapaz, vamos acertar aqui, deixa eu chegar aqui, porque a redação já tá cutucando aqui, ó, já tá cutucando. Já vai, redação, vamos colocar, ó. Gosto Brasil, novas funcionalidades, permite maior detalhamento dos gastos no país.
14: No ar desde 2025, o painel Gasto Brasil foi lançado nacionalmente na terça-feira, dia 11, na Câmara dos Deputados. Mas o evento, organizado pela Confederação das Associações Comerciais e Empresariais do Brasil, idealizadora do serviço, e a Confederação da Agricultura e Pecuária do Brasil, não foi meramente simbólico. Até a semana passada, era possível visualizar as despesas primárias da União, Distrito Federal, Estados e Municípios, a parte que competia a cada uma das esferas administrativas, pelos respectivos poderes e ainda o referente às diferentes naturezas de gastos, como a Previdência. Agora, a ferramenta também passou a mostrar o montante pago por cada um dos entes desde 2018 e a taxa de comprometimento dos recursos em relação ao orçamento anual aprovado, por exemplo. Para Cláudio Queiroz, coordenador do Gasto Brasil, mais importante que todos os dados presentes é a facilitação do acesso que o painel proporciona.
15: Qual é a nossa grande preocupação? Você trazer uma ferramenta com que qualquer um pode olhar e analisar, com o mesmo conceito. Ele não precisa ser economista, não precisa ser advogado, ele não precisa ser nada. Ele precisa simplesmente olhar, não só para um número, mas olhar por um gráfico e dizer assim, está subindo e algo está errado. Essa é a primeira coisa, é a plataforma ser user-friendly, no sentido que você possa mostrar e demonstrar isso.
14: O próximo passo é sistematizar uma inteligência artificial que permita a realização de pesquisas dentro da plataforma e até o cruzamento de informações para gerar comparativos e detalhes customizados para a necessidade de cada usuário. Alfredo Cotaiti Neto, presidente da CACB, da Associação Comercial de São Paulo e da Federação das Associações Comerciais Paulistas, acredita que uma das necessidades que o painel já indica é a de revisão estrutural dos gastos públicos.
16: O que nós queremos com essa iniciativa é alertar os parlamentares da importância de ser uma reforma administrativa urgente, principalmente considerando que em 2027 inicia-se uma nova gestão, ou a continuação desta, ou uma nova, mas que a gente tem que entrar no início da gestão com a reforma administrativa, senão nós vamos ter problemas na sequência do futuro do Brasil.
14: O acesso à plataforma é gratuito. A ferramenta permite consultas rápidas, visualização de dados e comparações entre diferentes regiões do país. Para saber mais, acesse www.gastobrasil.com.br. Reportagem, Auro Couto.
9: 1h44, a Semana da Família aí na Paróquia São Joaquim Santana e também na Igreja Imaculada Conceição em Campo Alegre. Sempre às 7 horas da noite, adoração Santíssimo todos os dias. E hoje, nesta quinta, espiritualidade da família, um caminho de amor e santidade. Quem estará falando sobre o tema é o Padre Felipe, que é pároco aí da Paróquia São Joaquim Santana, né? No Santuário aqui São Miguel, hoje, nessa quinta-feira, Santa Missa com os idosos e famílias no Lar São Miguel, né? Do Lar São Miguel às 6 horas da tarde, né? Então vê aí, ó, hoje nessa quinta-feira, Santa Missa com os idosos e famílias no Lar São Miguel às 6 horas da tarde, lá no Lar São Miguel, né? Imperdível. Lembrando a você que hoje também, aonde tem, hoje começa aí uma festividade, deixa eu me ver aqui, tinha olhado aqui, é em Formosinho, né? Hoje inicia as festividades lá em Formosinho, do dia 13 ao dia 16. Então hoje, nesta quinta-feira, às 6 horas da tarde, terço das comunidades participantes, né? E às 7 horas da noite, celebração da Santa Missa com o Padre Geraldo Sabino e comunidade São José, São Sebastião Formosinho, São Lourenço e São Cristóvão. Lembrando a você que hoje então começa a festa em Formosinho, em honra a São José, do dia 13 ao dia 16. Vamos que vamos aqui, daqui a pouco já vamos adentrar a última hora da programação, hein? Tá passando rápido, meu querido? Tá passando rápido, minha querida? 1h46.
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0: 1h46.
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1: 1h50 e vamos que vamos, hein? Boa tarde!
14: Boa tarde, João.
1: Opa, quem tá falando conosco?
14: A Maria das Graças do Corre do Ouro.
1: Ô, Maria das Graças, apareceu a Margarida. Tudo bem, Maria das Graças?
14: Tudo bem, graças a Deus.
1: Olha,
14: e você?
1: Na graça. Menina, eu quero saber o seguinte, o que é o que é? É quando você precisa jogar fora e quando não precisa, mas pega de volta.
14: É.
1: Ó, vou colocar aqui, Maria das Graças. Um abraço vai pra quem, minha amiga?
14: Vai pra Aparecida Tia Corina, pra Graça da Tia Pina, pra Marli, minha colega, e toda minha amiga, vocês da rádio.
1: Ah, então, Maria das Graças, um abraço carinhoso pra você e uma boa sorte, ok, amiga?
14: Obrigada, boa
1: tá
14: tarde.
1: Tá certo, tá aí a Maria das Graças, é, apareceu. De vez em quando o povo aparece, né? É, tem uns que falam que tenta e não consegue. Mas continua tentando que uma hora você consegue. Boa tarde! Ó, oh, não é possível. Boa tarde!
0: Alô, boa tarde. Ó, o Tuntum já tá de marcação. Tuntum parece que sabe quem é. Esse Tuntum não é fácil não. Sai pra lá, Tuntum. Vamos espantar esse Tuntum aqui. Que é isso? Agora é a hora do ouvinte. Boa tarde. Que é isso? Ele já chegou chegando. É, não pode dar brecha pra ele não. Se você dá brecha pra ele, ele entra, vem sorrateiro, né? E aí ele começa mesmo a penetrar. Ele é danado, rapaz. Esse Tuntum é danado. Ele quer desarticular a programação. Boa tarde. Aí, tô te falando? Tô te falando, rapaz. Eu conheço a pegada. Afinal de contas, a gente vai pegando os macetes aqui, né? É, nós vamos pegando os macetes. É gente que se liga na gente. Um abraço aí pro Marcelo, lá na comunidade São José Operário, aí no bar Nossa Senhora da Glória. Boa tarde.
15: Boa tarde.
0: Opa, solta a voz, é a Marlene?
15: É a Marlene.
0: Ô Marlene, onde você tá hoje, Marlene?
15: Tô no Bastão Aparecido.
0: Olha, eu quero saber o seguinte hoje aqui, ô Marlene. O que é o que é? Quando você precisa jogar fora, quando não precisa mais, pega de volta.
15: É a âncora.
0: Ó, vou colocar aqui, Marlene. O abraço vai pra quem, minha amiga?
15: Vai pra Dona Juraci, pra Glorinha aqui do meu bairro. Pra Lena Mazacreuza, pra Lavínia e pra vocês da rádio, pra vocês também, tá?
0: Ah, então um abraço carinhoso pra você e uma boa tarde, ok, amiga?
15: Obrigado, você também.
0: De nada, é isso aí, é eu e você, você e eu. Rapaz, daqui a pouco é a última hora da programação, hein? É, já recebi o kit aqui do meu amigo Arthur, o Eduardo já mandou umas coisas boas pra nós comer aqui, esse é o cara, hein? Boa tarde! Ah, sai pra lá, Tuntum. Eu não quero falar com você não, rapaz. Eu quero falar com o ouvinte. Ô, Dudu, o Dudu aí com essas mercearias dele. Esse é o cara. A mercearia aqui no bairro Nossa Aparecida. E também lá no Corvo do Ouro, próximo ao Caíque, né? Boa tarde. Ó. Alô, boa tarde. É, rapaz, já começou a dar canseira já esse Tuntum aqui, hein? É, vai vendo aí. É, ele chega, não pode dar brecha pra ele, não. Se ele, no comecinho, abrir brecha pra ele, ele vai adentrando mesmo. Ele pega o ponto fraco da linha. Boa tarde! Eu tô te falando? Aí, ó. Eu não tô te falando, meu querido. Eu tô te falando. Eu sei. Vamos ver aqui. Não dá brecha, não, meu amigo. Solta a voz aí na hora que nós saudarmos. Boa tarde! Ah, tô te falando. Um abraço aí pra Célia, né? Ontem eu conheci a Célia aí do bairro Nossa Senhora das Graças. Ela esteve aqui com a Maria José, né? Um prazer conhecer esse povo aí. Gente, pode vir aqui, que a gente tá sempre aqui, ó. Ó, a redação já tá me apertando. É a última, né? Olha, futebol. Na Libertadores, os brasileiros empatam. Na Copa Sul-Americana, o Atlético Mineiro vence.
16: Atlético Mineiro no confronto brasileiro na Copa Sul-Americana. O Bragantino, jogando em casa em Bragança Paulista, não conseguiu superar o Galo. 1-0 para o time mineiro, gol marcado por Cuejo. Detalhe que o Cuejo já jogou no Red Bull Bragantino, portanto a lei do ex. Mas um dos destaques da partida foi o goleiro Everson, do Atlético Mineiro. Ele apareceu em lances capitais e salvou o time de sofrer um empate. O técnico Eduardo Domingues, em coletiva de imprensa, enalteceu a qualidade do Everson e pediu calma para essa vantagem.
17: Eu acho que na primeira etapa apressamos muito as transições. Podíamos conduzir um pouco mais ou finalizar melhor as jogadas. Como podíamos aumentar o placar, também eles tiveram algumas situações. Nós temos dos melhores. Então também jogamos com isso. Nós temos que manter a calma. Ainda falta um jogo para jogar.
16: Nesta quinta-feira tem mais Copa Sul-Americana para times brasileiros. O Santos joga em casa, na Vila Belmiro, às 19h, e vai enfrentar o Macará. Mesmo horário de Vasco e Olímpia, em São Januário. O Botafogo vai até o Peru, à altitude de Cusco, enfrentar o Cienciano às 21h30. Lembrando que os duelos de volta vão acontecer na próxima semana. Tudo igual no confronto brasileiro na Libertadores. Cruzeiro e Flamengo ficaram no 1-1 jogando no Mineirão. Arroio marcou para a equipe mineira e Lucas Paquetá entrou no segundo tempo e deixou tudo igual. Agora a decisão vai ser no Rio de Janeiro, na semana que vem, no Maracanã. E para este jogo, o time carioca vai contar com o apoio do torcedor, que, na opinião do Jorginho, vai fazer valer o mando de campo.
18: A gente foi atrás do resultado depois de estar em desvantagem. Então, é um grupo que tem fome de vencer e continuar fazendo história por esse clube. Então, esse é o caminho. Obviamente, tem coisa para melhorar, como sempre. Mas tem muita coisa positiva também que a gente tem que levar para o jogo de volta em casa, junto da nossa torcida, que vai estar lá para empurrar e dar todo o apoio possível.
16: Já o Palmeiras ficou no empate em 1-1 com o Cerro Porteño. Mesmo jogando com um a menos, já que Andreas Pereira foi expulso, aos 27 minutos do segundo tempo, o Palmeiras conseguiu abrir o placar, mas acabou cedendo o empate ao Cerro Porteño. 1-1, tudo igual. E agora a decisão para o Palmeiras é fora de casa, na próxima quarta-feira, em Assunção, no Paraguai. O detalhe é que o gol marcado pelos paraguaios foi uma falha do goleiro Carlos Miguel. Mas o técnico Abel Ferreira saiu em defesa do jogador, depois em coletiva de imprensa, falando que tudo isso é normal e que falhas acontecem, mas ele tem toda a confiança do treinador palmeirense. Levantar a cabeça e seguir em frente, até porque agora é uma decisão na semana que vem. A Copa Libertadores da América ainda tem mais brasileiro para entrar em campo na competição. Tem o Mirassol, que vai enfrentar a LDU dentro de casa, além do Corinthians, que vai à Argentina pegar o Rosário Central às 9h30 da noite, fechando a rodada dos brasileiros na Liberta. Agência Rádio Web com informações da Libertadores, Daniela Esperon.
0: 1h58, lembrando você que dentro aí da campanha de vacinação antirrábica animal na zona rural, né, para cães e gatos, amanhã, sexta-feira, né, dia 14, Mantiqueira de Baixo, de 8h30 às 9h da manhã, Mantiqueira de Cima, das 9h às 11h, e Engenho, de 11h ao meio-dia. Então, você que mora aí nessas comunidades, leve seu cão e seu gato para ser vacinado. Amanhã, dia 14, sexta-feira, Mantiqueira de Baixo, de 8h30 às 9h, depois Mantiqueira de Cima, das 9h da manhã às 11h, e no Engenho, das 11h ao meio-dia, né? Olha, lembrando que hoje o brinde é do meu amigo Trajano Pedrosa. E ontem, como sempre, aquele pão com linguiça desceu maravilhosamente bem, né? É, o meu bitoneira Júnior que o diga, né? E as rosquinhas aí das meninas da Enilda, rapaz, hein? Que delícia! Não teve broinha, mas tem os biscoitos da Enilda. É, a Elza ontem tava voando, né? Tava voando a Elza. Obrigado aí pela companhia, obrigado pela sintonia. 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Vamos aqui para o comercial, meu amigo. Já vamos adentrar a última hora da programação. Olha, eu sento aqui e já tá na hora de levantar. O relógio já virou aqui, ó. 2h01.
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1: 2 e 1.
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1: 2 e 2.
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2: 2:10, adentramos aí a última hora da nossa programação desta quinta-feira, em dia 13 de agosto de 2026. Já estamos aí quase findando, né, a primeira quinzena de agosto. Boa tarde! Que isso é hoje, hein? É hoje, esse tuntum tá cheio de graça, né? E não é Nossa Senhora, mas tá cheio de graça, hein? E vamos que vamos, vai tentando aí, meu querido, minha querida, não desanime não, né? Olha, lembrando você que vai ter comida lá na Neia novamente, né? A Neia aí no Corvo do Ouro vai começar a voltar a fazer suas comidas, ela que fica localizada aí na rua Eusébio José Ferreira, né? Número 33, e o telefone lá da minha amiga Neia é 3252-0813. Vamos que vamos! Boa tarde! Ih, é hoje! Boa tarde! Tô te falando, quando dá brecha no comecinho pra ele, ele reina a programação toda, né? Mas quando o povo vai derrubando ele, vai abrindo aí a boca mesmo, vai soltando a voz sem medo, ele rapa fora. Boa tarde! Tô te falando. Já até pedi a conta aí, né? Mas você aí vai tentando. Boa tarde! Alô, boa tarde! Cadê? Cadê ele ou cadê ela? É o Tuntum, tá querendo aparecer, hein? Esse Tuntum não é fácil não. Vamos que vamos, pessoal. Boa tarde! Alô, boa tarde! Vai dar Tuntum de novo. Quer ver? Vai dar Tuntum de novo. Não sustentou a ligação, ele é danado, né? Olha, lembrando você que a comunidade Santa Luzia, lá da Ponte Preta, convida para a missa no próximo sábado, né? Dia 15, às 4 horas da tarde, na capela de Santa Luzia aí, na Ponte Preta. Boa tarde! Ei, rapaz do céu, meu amigo, minha amiga, vamos que vamos, hein? Será que nós vamos fechar a semana com esse tuntum aí? Que é isso, hein? Hoje o dia do Trajano Pedrosa, o melhor pão com linguiça da cidade. Boa tarde!
3: Boa tarde.
2: Opa, solta a voz aí, quem tá falando?
3: Olha.
2: Quem tá falando?
3: Maria da Glória,
2: qual bairro, Maria da Glória?
3: Corvo do Ouro.
2: Ô Maria da Glória, eu quero saber o seguinte aqui hoje, meu amigo, o que é o que é? Quando você precisa, joga fora. Quando não precisa mais, pega de volta. Cadê ela?
3: Alô?
2: Qual é a resposta?
3: É a âncora.
2: Vou colocar aqui, ô Maria da Glória, um abraço é pra quem, minha amiga?
3: Pra todos vocês aí.
2: Ah, então um abraço carinhoso pra você e uma boa sorte, ok, amiga?
3: Alô?
2: Alô, e vamos que vamos, é a Estação JB, eu e você, tudo a ver, né? Já estamos na última hora da nossa programação. Boa tarde! Que é isso, rapaz? Meu pai do céu, hein? Nossa, é hoje, o Tuntum tá reinando. Vai vendo aí, né? Hoje é o Trajano Pedrosa, o melhor pão com linguiça da cidade. Agora, a gordura, o potinho de 1 quilo, tá R$16, hein? Vamos que vamos. Boa tarde! Alô, boa tarde! Cadê? Rapaz do céu. Deu barulho. Alô, boa tarde! Deu barulho e Tuntum vai chegar. E o Trajano aos domingos tem aquele sabão natural, hein? Tem aquele sabão natural que ele vende R$3 a barrinha, hein? Bom demais da conta, né? Vamos ver aqui pra onde vai a piranguinha. Boa tarde! Alô, boa tarde! Cadê? Boa tarde! Meu amigo, hoje ele tá que tá aí, ó. Infelizmente tá que tá. Alô? Cadê? Vamos que vamos. É a Estação JB. Eu e você até as 3 horas, né? Vamos que vamos, hein? Deixa eu me ver aqui. Vamos ver se alguém vai falar. Boa tarde! Alô, boa tarde! Não falou não, então vamos aqui dar informação porque já vamos pro comercial, hein? Olha, lembrando você que continua aí a novena em honra à Nossa Senhora da Glória, né? Nessa quinta-feira, dia 7, dia 13, é o sétimo dia. Participação litúrgica, Santuário Arquidiocesano São Miguel e Almas e Comunidades São Judas, São Geraldo e Santa Rita. Lembrando que haverá aí o funcionamento de barraca todos os dias, né? Olha, hoje quem vai presidir lá a celebração, se eu não me engano, é o Padre Gabriel, né? O Padre Gabriel, ele que foi seminarista aqui no bairro Córrego do Ouro, né? Esteve conosco aqui, então hoje é ele que vai celebrar aí, presidir o sétimo dia. Lembrando que a novena é sempre às 7h30, ou seja, 7h30 da noite, né? Vamos aqui pro comercial, porque a hora tá urgindo, tá passando rápido. 2h16.
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9: 2h16.
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0: Ah,
1: eu vou colocar aqui, Elizabeth, um abraço, foi pra quem, minha amiga?
0: Eu vou mandar pra Valesca lá em Juiz de Fora, Início, no Santo Antônio, pra Alauci, pra Marlene, Nossa Senhora Aparecida, Dona Juracina no Mar da Glória, pra Carla e a Dona... meu Deus do céu, esqueci, a colega dela. Então, se tiver me ouvindo, pra você, sua família...
1: Ó, então um abraço carinhoso pra você e uma boa sorte.
0: Ah, é a Dona Penha, tá?
1: Hein?
0: É a Dona Penha, e sim, esqueci.
1: Ah, Dona Penha, desculpa. Tá bom, um abraço, amiga.
0: Tchau.
1: Tchau, e vamos que vamos. Solta a voz aí, meu amigo. Hoje, olha, ontem nós colocamos aí 40 pessoas no ar. Hoje, até agora, já estamos na segunda hora, né? Na última hora, e já colocamos 14 pessoas. Vamos ver, vamos ver. Boa tarde! Alô, boa tarde.
2: Boa tarde.
1: Alô, boa tarde.
2: Boa tarde.
1: Opa, quem tá falando aí?
2: É o Renato.
1: Ô, Renato, é o Soneca. Sorta a voz que o Tuntum tá rodeando vocês aí. Renato,
2: tá falando muito baixo aí.
1: O que é o que é? Quando você precisa, joga fora. Quando não precisa mais, pega de volta.
2: A âncora.
1: Vou colocar aqui, ó. O abraço é pra quem, Renato?
2: Pra toda a minha família. Pra todos vocês aí da rádio, pra todos meus amigos.
1: Tem caçamba?
2: Tem.
1: Ó, vamos ver quem vai chegar. É o mesmo bate local, é o mesmo bate fone. Vamos aí, vamos ver. Boa tarde.
3: Boa tarde.
1: Ó, é a Cici?
3: É.
1: Ei, minha amiga, tudo tranquilo aí, minha amiga?
3: Tudo na graça.
1: Ô, Glória. Ó, o que é o que é? Quando você precisa, joga fora. Quando não precisa mais, pega de volta.
3: A antra.
1: Vou colocar aqui. O abraço vai pra quem, Cici?
3: Ó, vai pra toda a sua família, pra minha família, pra minhas irmãs lá na roça, pra todo mundo.
1: Ó, tem mais caçamba aí?
3: Tem.
1: Ó, então vamos ver. Vamos ver quem vai chegar. Onde a corda tá, a caçamba também tá, né? Aonde vai a corda, vai a caçamba. Boa tarde.
4: Boa tarde.
1: Opa, é a minha amiga Lúcia. Tudo bem, Lúcia?
4: Tudo bem, você?
1: Na graça. Menina, quer saber o seguinte, o que é o que é, hein? Quando você precisa, joga fora. Quando não precisa mais, pega de volta.
4: É a âncora.
1: Vou colocar aqui, Lúcia, e o abraço vai pra quem, minha amiga?
4: Pra toda a minha família, vocês da rádio e os...
1: Ah, tem mais caçamba aí, não?
4: Não.
1: Então, um abraço carinhoso pra vocês aí, boa sorte, ok?
4: Okay.
1: Tá certo, tá aí Trajano, o melhor pão com linguiça da cidade. Essa gordura também favorável. Minha amigadinha, como é que é? Já comprou a gordura do Trajano pra fazer comida aí pros padres aí, Odinha? É, pra dar sustância aí o padre Cleidson, o padre Bill. É a Dinha que é a cozinheira aí da paróquia aqui, da casa paroquial do santuário, né? Deixa eu me ver aqui, vamos ver pra onde tá indo. Boa tarde! Ah, não, tá indo pra lugar nenhum, tá indo pro Tuntum. Que é isso, Tuntum? É, R$16 o quilo, Dinha. É, e ó, gente, você não tá acostumado a cozinhar, não, né? Então, se você nunca cozinhou na gordura, faça uma vez pra você ver. Depois que você fizer aí com a gordura do meu amigo Itajano, você não vai querer usar mais óleo, não, amigo. Outra, a comida feita na gordura dá sustância. Boa tarde! Ó, ih, é hoje, hein? Alô, boa tarde! É, olha ele reinando aí, cara. Olha só, olha esse Tuntum hoje, rapaz do céu, hein? Meu amigo, quem viu ontem vê hoje, hein? Meu pai do céu. Boa tarde! Aí, ah não, ele tá muito intrometido. Olha, vamos aqui então, rapaz, ó, deixa eu tocar essa canção aqui. Vamos dar um pulinho na Jovem Guarda. Ô, Teletel, eu fiquei sabendo que o Teletel já tá correndo atrás das couves aí. Ô, meu amigo, ô, como é que chama o homem lá, rapaz? Eu sou José Cândido aí, ó, pai do meu amigo Canjica. Então quer dizer que o homem também faz uma canja de galinha arrumada. É, isso é bom nós saber, né? Ô, Dudu, o Dudu aí da mercearia, eu já recebi aqui, viu? O motoboy já deixou aqui o brinde do meu amigo Arthur, viu? O Arthur já tá aqui comigo, pode vir aí, né? Amanhã geralmente eu fico aqui até às 5 horas, né? Hoje também até 4:30, 5 horas, né? Quando você vier na rua, pega aqui. E o Dudu da mercearia fez um agrado, João Batista, pô. Mandou bolo, mandou guaraná, mandou também um torresmo aqui. Na hora que eu olhei o torresmo, rapaz do céu, que delícia, hein? Gerre Adriano, ex meu amor.

0: aí, né? A boa música não tem idade. Olha, lembrando você que no próximo domingo acontece Missa da Família às 9 horas da manhã, aí na Capela São Francisco, né, de Assis, aí no Boa Vista. Então você aí da comunidade São Francisco de Assis no Boa Vista, próximo domingo, missa às 9 horas da manhã, né? Olha, lembrando então que hoje é meu amigo Trajano Pedrosa, o melhor pão com linguiça da cidade. Vai acontecer também uma missa na comunidade Santo Expedito no próximo sábado, às 7 horas da noite, né? Missa na comunidade Santo Expedito, lá na Vila Brandão, dia 15, vai dar no sábado, às 7 horas da noite. Olha, daqui a pouco vamos voltar e vamos ver aí, né, se o telefone vai colaborar, porque hoje esse Tuntum, deram brecha pra ele aí no início da programação, ele tá reinando até demais, né? Aí já vai ser o último bloco da participação do ouvinte, 2:30.
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6: 2:30.
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2: 2:35, é o último bloco aí da participação do ouvinte, né? Vamos ver se eles vão conseguir. Boa tarde! Ó, alô, boa tarde! É, quando a gente vê... Ó, alô, boa tarde! Aí, tô falando pra você que hoje esse telefone, meu querido, minha querida, é, tá deixando a desejar, né? Tá deixando a desejar. Boa tarde! Alô, boa tarde! Aí, não completa a ligação. Alô, boa tarde! É, vamos que vamos, vai tentando aí, vai insistindo. Até porque é a sua insistência que faz acontecer aí o diferencial. Porque a internet abriu pra um, aí abre ala, né? Boa tarde! Ah, abriu ala. Hoje tá abrindo ala pra esse tuntum aí. Que é isso, meu amigo? Hoje é o Trajano Pedrosa. Lembrando que é o melhor pão com linguiça da cidade. Lembrando também que aos domingos você não encontra o pão com linguiça. Mas tem um torresmo frito na hora, uma pururuca, tem uns pastéis, né? O caldo de cana. Tem lá o sabão natural, rapaz. 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Boa tarde! Alô, boa tarde! Aí, ó. Tô te falando. E ao lado ali da barranca do meu amigo... Ó, barranca. Da barraca do meu amigo Trajano, tem nada mais que nada menos o martelo, né? Boa tarde! Ó, rapaz, e hoje ele tá reinando, hein? Hoje o Boró tá rindo lá no Cordo do Ouro, hein? Porque hoje o Tutu, ele tá reinando, rapaz. Ele tá desnorteando esse povo, hein? Ele tá simplesmente atrapalhando a programação. Ele não é fácil, não. Boa tarde! Alô, boa tarde! É, rapaz, tá vendo aí? Eu já até pedi a conta. Já até pedi a conta de quantas vezes ele já tentou derrubar o povo aqui hoje, né? É, vamos ver. Vamos ver pra onde tá indo a piranguinha. Boa tarde! É, desse jeito tem que passar lá mesmo, né? É, tem que passar. Eu não posso falar o nome do local, né? É, porque senão já via, né? É, tem que passar lá e mandar eles dar uma olhada aí novamente. Porque, ó, realmente já voltou, hein? Voltou, mas eles devem estar mexendo por aí. Boa tarde! Alô, boa tarde! É, eles devem estar mexendo por aqui, ou no prédio, ou próximo, porque ontem fluiu e foi uma beleza, né? Hoje tá aí essa negação. Vamos ver. Boa tarde! Alô? Boa tarde! É, meu amigo. Tá vendo aí, minha amiga? É, o povo quer participar, mas o telefone não quer deixar. Vai vendo aí. O povo quer participar, quer interagir, né? Mas o povo também tá insistindo. E o negócio é esse. Boa tarde!
3: Boa tarde.
2: Opa, solta a voz aí. Quem tá falando?
3: O Jupira.
2: Ô, Jupira. Tudo bem no Boa Vista, Jupira?
3: Graças a Deus, tudo bem.
2: Ó, eu quero saber o seguinte aqui, minha amiga. O que é o que é? Quando você precisa, joga fora. Quando não precisa mais, pega de volta.
3: Eu não sei, na verdade, eu não sei. Eu só queria testar o telefone ali.
2: Ó, um abraço é pra quem então, Jupira?
3: É, vai pra você, sua família, a família Cultura, meus amigos e todas as minhas amigas lá da e as meninas de Santos Dumont que foram representar a nossa cidade lá no Paraguai, né? A Juju e a Ana Carolina.
2: Ah, então um abraço pra você aí, ô Jupira. Uma boa tarde, ok?
3: A pergunta eu não sei mesmo, não. Eu ia responder porque eu não sabia, mas eu falei, vou testar esse telefone. Agora ele vai dar pro povo falar, tá vendo?
2: Tá certo, abriu ala. Um abraço. Tá aí a professora.
3: Pra você, tá?
2: Um abraço. Tá aí a professora Jupira descansando, alfabetizou muita criançada, né? É, vamos que vamos. Vamos ver se vai fruir aí. Vamos ver. Boa tarde. Quem tá falando?
4: Cláudio, Basco Antônio.
2: Ô, Cláudio, solta a voz aí, porque hoje não tá fácil, não. Cláudio, é o seguinte, minha amiga. O que é o que é? Quando você precisa, joga fora. Quando não precisa mais, pega de volta.
4: Caraca.
2: Vou colocar aqui. Um abraço é pra quem, minha amiga?
5: Ô João Batista, um abraço para todos vocês do Futuro da para todos estão sensibilizados. Posso pedir uma música?
2: Ah, hoje eu vou ficar te devendo, porque tem dois pedidos aqui para finalizar, tá ok?
5: Aqui, tem caçamba aqui.
2: Ó, então vamos ver quem vai chegar aí. Vamos ver quem vai chegar chegando. Vamos ver. Boa tarde! Alô, boa tarde!
6: Oi, João, boa tarde!
2: Quem tá falando?
6: É o César.
2: Ó, o César. Ó, o que é o que é? Quando você precisa jogar fora, quando não precisa mais, pega de volta.
6: É a Anca.
2: Vou colocar aqui. O abraço é pra quem, César?
6: Ô, João, vai pra todos vocês, vai pra todos vocês da rádio aí, pra todos que já escuta aí.
2: Ó, então um abraço carinhoso pra vocês aí, uma boa sorte, ok?
6: Igualmente, obrigado.
2: Alô, e vamos que vamos. Bem, hoje nós tivemos aí apenas 20 participação, ontem nós tivemos 40. Hoje o telefone, vamos ver se amanhã é dia do meu amigo Daniel aí do Açougue Rei da Carne. Vamos ver se amanhã não tenha muita interferência. Vocês devem estar arrumando alguma coisa aqui, não é possível, porque o Tuntum hoje reinou até demais, né? Olha, deixa eu mandar essa música aqui pro seu José Cândido, porque o seu filho, o Canjica, falou: ô João, põe lá pro meu pai que ele gosta dessa música. Aqui o Fernando Mendes, né? Fernando Mendes, a cadeira de rodas. Ô, sou José Cândido, faz o seguinte, já tá na hora de fazer com que esse porquinho aí, o Canjica falou que tá um porcão, viu? É, não deixa ele infartar não, senão nós não pode comer a carne. E o bolo do senhor realmente é bolo, viu, o Ailton Meirelles? Não é broa não, esses meninos só sabem comer, não sabem distinguir, mas eu como cozinheiro que eu sou, eu sei distinguir o que é bolo, o que é broa, tem essa também, meu amigo, tem as diferenças, viu? Mas o bolo do seu José Cândido hoje arrebentou a boca do balão, hein? Pro senhor aí, viu, seu José Mendes? Um abraço aí, né, pro o Canjica falou que o sobrinho dele lá, o Zé Miguel, né, tá sempre ligado. Traz ele aí, seu José Cândido, vem cá, faça igual o seu Pedrão, lá da Água Espalhada, que veio aqui nos conhecer, tomou um café conosco, estamos aqui pra isso, né, só vim. Vamos então, Fernando Mendes, cadeira de rodas.

0: aí, relembrando, Fernando Mendes, cadeira de rodas, né? Então nós tivemos aí 20 participações. Olha, lembrando a você que quem respondeu a âncora acertou, né? A pergunta foi: o que é o que é? Quando você precisa, joga fora. Quando não precisa mais, pega de volta. É a âncora. Daqui a pouco vamos voltar para finalizar a programação e ver quem foi o ganhador ou a ganhadora lá do meu amigo Trajano Pedrosa, o melhor pão com linguiça da cidade. São exatamente 2 horas e 46 minutos.
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6: 2:46.
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6: Duas horas e 51 minutos, então nós tivemos aí 20 participações nesta quinta-feira, dia 13, hein? De agosto de 2026. Vejamos aqui, o sorteador me deu o número 1. Ah, saiu pra ele o Reinaldo Bahia. Ah, tava com vontade de comer linguiça aí, ó, Reinaldo Bahia, hein? Vai comer aquele pão com linguiça na quarta-feira? Ou ele vai deixar para comer torresmo, né? No domingo. Então, quem ganhou foi o Reinaldo Bahia, da família Buscapé. Eu já tenho o nome dele aqui, eu mando lá pro Trajano. Aí você opta, né, meu amigo? Se você quiser comer aquele pãozinho com linguiça, no domingo não flui, não. Só na quarta-feira. Aí você pega lá no domingo ou na quarta-feira. Então, quem faturou o brinde foi o Reinaldo Bahia aí da família Buscapé, né? Então, um abraço aí, ó. Deixa eu me ver aqui. Reinaldo Bahia, que foi o ganhador. A Dona Hortência. A Carla também, do Quarto Depósito. A Irene, do Corvo do Ouro. A Marli, do Corvo do Ouro, com a Camila. O Hélio, lá das Perobas. A Irene, do Corvo do Ouro. A Rosana, do Quarto Depósito. A Irene Martins, do Corvo do Ouro. A Maria das Graças, do Corvo do Ouro. A Marlene, do bairro Nossa Senhora Aparecida. A Maria da Glória, aí do Corvo do Ouro. Elizabeth, do Quarto Depósito. O Renato, a Cici, a Lúcia, do Corvo do Ouro, a Jupira no Boa Vista, a Cláudia e o César no Santo Antônio. Vamos ver se amanhã esse telefone realmente esteja normal como estava durante do início da semana, né? Lembrando que amanhã é o meu amigo aí, o Daniel, do Açougue Rei da Carne, se Deus assim nos permitir, né? Olha, deixa eu mandando um abraço carinhoso aí pro Elielton Mendes, né? O Elielton Mendes, filho aí do casal amigo que eu amo de coração, o seu Omar e a dona Rosinha, né? O Elielton Mendes hoje tá apagando velinha, acendendo esperança, né? Os aniversariantes do dia, votos de felicidade plena. Deixa eu me ver aqui. Boa tarde, gostaria de desejar os parabéns para a dona Maria da excursão do bairro Boa Vista, que Deus abençoe hoje e sempre. É o Paulo Vitor aí, felicitando a dona Maria da excursão, né? Deixa eu me ver aqui, chegou um recadito aqui, ouçamos.
7: Oi, João Batista, boa tarde. Aqui é a Rafaela do Banco Bangu. Você poderia tocar a música do Nelson Gonçalves, daquela mesa. Esse mandou um abraço pra minha mãe, pra mim e pra minha irmã. E para toda a minha família. Muito obrigada.
6: Tá aí a Rafaela aí do Cabangu, sempre ligada aí na nossa programação. Olha, quem gosta muito dessa canção também é a Dona Hortência, né? A Dona Hortência ali da família Buscapé. Chegando, Nelson Gonçalves, naquela mesa.

0: Tá aí, a boa música não tem idade, Nelson Gonçalves naquela mesa. Lembrando que hoje, então, o brinde foi nada mais que nada menos do meu amigo aí, Trajano Pedrosa, o melhor pão com linguiça da cidade. 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Olha, amanhã nós voltamos, se Deus assim nos permitir. Na sequência, chega Alessandra Batista com Fato e Prosa, finaliza a programação Edson Palma com Tarde Total. Se Deus assim nos permitir, amanhã nós vamos voltar para fechar mais uma semana, né? Mais uma semana na graça de Deus. Então, meu querido, minha querida, obrigado pela companhia, obrigado pela sintonia, aonde quer que você esteja e de que forma você esteja. Meu abraço carinhoso a você que hoje, pela primeira vez, nos brindou, nos honrou aí com a audiência do horário, né? Espero que seja a primeira de outras oportunidades que você possa estar conosco, né? Obrigado pela companhia, obrigado pela sintonia. Vamos que vamos! Até amanhã, se Deus quiser!
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1: 10 horas.
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3: 3 e 1.
4: Ó Maria Santíssima! Que em vossa imagem milagrosa de Aparecida espalhais inúmeros benefícios sobre o Brasil. Eu, embora indigno de pertencer ao número dos vossos servos, mas desejando participar dos benefícios da vossa misericórdia, prostrado a vossos pés, consagro-vos o entendimento, para que sempre pense no amor que mereceis. Consagro-vos a língua, para que sempre vos louve e propague a vossa devoção. Consagro-vos o coração, para que depois de Deus vos ame sobre todas as coisas. Recebei-nos, ó Rainha incomparável, no ditoso número dos vossos servos. Acolhei-nos debaixo da vossa proteção. Socorrei-nos em nossas necessidades espirituais e temporais, e sobretudo na hora da nossa morte. Abençoai-nos, ó Mãe Celestial, e com vossa poderosa intercessão fortalecei-nos em nossa fraqueza, a fim de que, servindo-vos fielmente nesta vida, possamos louvar-vos, amar-vos e render-vos graças no céu, por toda a eternidade, assim seja. Pela intercessão de Nossa Senhora Aparecida, Rainha e Padroeira do Brasil, a bênção de Deus Onipotente, Pai, Filho e Espírito Santo, desça sobre vós e permaneça sempre. Amém.
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0: Boa tarde, Santos Mon, uma excelente tarde, você que tá ligadinho, ligadão, ligadaço aqui na 90.1, nesta quinta-feira, dia 13 de agosto, quase, hein? Se fosse amanhã seria uma sexta-feira 13 no mês de agosto, foi por pouco, escapamos por pouco aí. Neste momento, 30 graus, 30, 30, tem noção? 30 graus aqui na Terra do Pai da Aviação. De acordo com o site do Clima Tempo, a máxima de hoje, prevista, né, para hoje, era de 28. Então, ó, já estouramos a máxima aí em pelo menos 2 graus. Um dia mais quente que ontem e sem previsão de chuva para esta quinta-feira. E hoje é 3 de agosto, um dia recheado de histórias, né, fatos históricos marcantes. Por exemplo, no ano de 1521, após um longo cerco, as forças do conquistador espanhol Hernán Cortés capturavam o imperador Cuauhtémoc, marcando a queda da capital do Império Azteca e o início do domínio espanhol no México. No ano de 1912, o metalúrgico britânico Harry Bradley criava a liga metálica de aço com cromo resistente à corrosão e à ferrugem, revolucionando assim desde a fabricação de talheres e utensílios domésticos até a medicina e a engenharia moderna, né? A invenção do aço inoxidável, largamente usado até hoje. E no ano de 1961, na madrugada, forças da Alemanha Oriental começaram a erguer cercas de arame farpado e barricadas para dividir a cidade, dando origem ao Muro de Berlim, o maior símbolo da Guerra Fria que separou famílias e o mundo por quase 3 décadas. E hoje aqui é o Dia Internacional dos Canhotos. E você, escreve com a esquerda? Pois é, hoje é seu dia. Esse dia foi criado lá em 1976 para conscientizar a sociedade sobre as dificuldades enfrentadas por pessoas canhotas em um mundo predominantemente projetado para destros, celebrando a diversidade e promovendo o design inclusivo de produtos. Hoje também é o Dia do Economista, data dedicada a reconhecer e homenagear os profissionais que analisam mercados, financiam investimentos, formulam políticas públicas e auxiliam no planejamento econômico de empresas e de nações inteiras. No ano de 1899, em 13 de agosto, nascia Alfred Hitchcock, o lendário cineasta britânico conhecido mundialmente como mestre do suspense, responsável por clássicos imortais da história do cinema, como Psicose, Um Corpo que Cai e Os Pássaros. E em 1916 nascia Manuel de Barros, um dos maiores e mais originais poetas da literatura brasileira contemporânea, famoso por suas poesias que exaltavam as coisas simples, a natureza e o cotidiano. E completando hoje 44 anos de idade, Sebastian Stan, ator romeno-americano famoso globalmente por interpretar Buck Barnes, o soldado invernal do universo cinematográfico da Marvel. E agora nós vamos com Toque Cultural com Zélia Guerra.
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2: Plágio ou inspiração? Fábulas conhecidas como A Cigarra e a Formiga, Galinha dos Ovos de Ouro, escritas por La Fontaine, talvez tenham sido inspiradas nas fábulas A Gança dos Ovos de Ouro e A Lebre e a Tartaruga, escritas por Esopo, escravo corcunda e gago que dizem ter vivido na Grécia no século VI a.C. Tanto as fábulas de La Fontaine quanto as de Esopo traziam sempre uma moral no fim. Da vida de Esopo, pouco se sabe. A ele se atribui a paternidade da fábula como gênero literário. Sou Zélia Guerra, da Planeta Azul Editora, dando um toque de cultura na sua vida.
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0: E nós estamos de volta agora, 3 horas e 13 minutinhos. Boa tarde, Sérgio Rodrigues.
1: Boa tarde, Alessandra Batista, ouvintes da FM 90.1. Como é que está o calor por aí, Alessandra?
0: 30 graus, Sérgio.
1: 30 graus. Aqui em Juiz de Fora, muito quente também nessa tarde. Céu está parcialmente nublado, né? Está aquele calorão mesmo, aquela sensação de calor de verão, né? Está muito quente hoje. E assim, né? Não sei se eu não vi mais detalhes na previsão do tempo, mas acho que nós não temos aí nada que indique chuva, pelo menos nas próximas horas. Vai continuar mesmo quentão desse jeito, não é isso?
0: É, aqui em Santos Dumont, para hoje, não tem previsão de chuva, não. Vou até dar uma espiadela aqui para amanhã. É, para amanhã existe aqui uma possibilidade de pancadas de chuva à tarde e à noite. Mas teve um dia da semana passada que teve essa previsão e que acabou não chovendo.
1: Acabou não acontecendo, pois é. É, tá assim aqui, ó. A previsão para hoje realmente é de uma tarde com sol, esse calor já estava previsto, a umidade do ar está em torno de 50%, mas não tem previsão de chuva por enquanto, né? Por agora não. Mas está muito quente, está um calorzinho bem, como diziam os antigos, está bem bafado.
0: Está bafado.
1: É. Estou vendo aqui no jornal O Tempo que a Defesa Civil de Belo Horizonte está alertando para o risco de baixa umidade do ar no sábado. De acordo com a previsão, a umidade do ar amanhã na região metropolitana de Belo Horizonte, sábado, deve ficar em torno de 30% a partir da tarde de hoje, né? E seguir assim até o feriado de 15 de agosto. Ué, feriado 15 de agosto? Feriado de quê?
0: Boa pergunta.
1: Feriado deve ser local, né?
0: Provavelmente, porque é dia de Nossa Senhora da Assunção, Nossa Senhora da Glória, tem algumas cidades que...
1: Ah, então
0: que,
1: é...
0: Né? Deve ser padroeira, né?
1: É local lá em Belo Horizonte. Mas, enfim, de acordo com a Defesa Civil, as temperaturas de hoje até sábado devem ficar em torno aí dos 30 graus. É o que está registrando aí em Santos Dumont, aqui em Juiz de Fora, não é diferente. Vamos falar da política, né? O assunto do momento é a política. E essa história do Flávio Bolsonaro, hein, ô Alessandra?
0: Que loucura, né? Muito
1: que doideira,
0: doido
1: isso. Hein?
0: Eu vi, né? Ele tá, segundo o TSE, ele parece filiado a um outro partido. Por causa
1: ele
0: disso,
1: apareceu.
0: O PL não conseguiu registrar a candidatura dele.
1: É. E o TSE, agora há pouco, há cerca de 4 minutos, informou o seguinte: ó, o presidente do Tribunal Superior Eleitoral, ministro Cássio Nunes Marques, determinou nesta quinta-feira a abertura de uma investigação para apurar a filiação do senador Flávio Bolsonaro, que é do PL do Rio de Janeiro, pré-candidato à presidência da República, ao Missão. A medida foi tomada após a divulgação de matérias jornalísticas informando que a equipe de campanha não conseguiu formalizar a candidatura no sistema do TSE devido à filiação em outro partido. O prazo para filiação termina sábado. Pelas redes sociais, o Flávio Bolsonaro afirmou que o registro de filiação à Missão foi fraudado. Em nota, o TSE negou a inclusão do nome do senador, negou que o nome dele tenha ocorrido por meio de hackeamento no sistema da corte e disse que houve uso indevido da ferramenta. Além disso, o tribunal informou também que o presidente da corte acionou o Ministério Público Eleitoral e determinou a abertura de uma investigação interna, porque o candidato apresentava esta filiação. O Missão é do Renan Santos?
0: É do Renan Santos, né? É um partido relativamente novo, né? O próprio Renan Santos que colheu aí as assinaturas para criar o partido. Ele é o representante à presidência da República do partido. E pelo que eu estava lendo aqui também, né, no Gazeta do Povo, é bem isso que você falou, né? Eles descartaram a possibilidade de hackeamento. E, segundo o tribunal, apenas uma pessoa com credenciais oficiais do partido, no caso, o partido Missão, é que poderia ter realizado a transferência de filiação do parlamentar. Tipo assim, quando vai fazer aquela transferência, né, da janela partidária. Aí, geralmente, quem faz a transferência é o partido que você está entrando. aí ele vai e faz essa transferência. Então, só pode ter sido alguém, ou né, essa possibilidade de hackeamento, mas o TSE descartou, e diz que provavelmente alguém do Missão, com credenciais para isso, é que teria feito essa transferência de partido.
1: Mas assim, de qualquer maneira, como a transferência, essa janela partidária, ela geralmente é aberta e o prazo termina em março, obviamente o PL teria ficado sabendo. Porque
0: o partido ele tem que ser comunicado que a pessoa está trocando
1: isso,
0: de partido.
1: Exatamente, o PL devia ficar sabendo, e isso é igualzinho quando você faz uma transferência da sua linha de celular, por
0: Sim,
1: exemplo, de uma operadora para outra,
0: né?
1: A portabilidade, exatamente. Aí a empresa que está recebendo o seu número de telefone, ela comunica a sua empresa de origem, e a sua empresa de origem te pergunta se é verdade, ainda te oferece um preço melhor, fala para você não sair.
0: Vamos ter uma vantagem para você.
1: Então, quer dizer, a informação circula, né? A informação circula. Mas após a repercussão, o PL entrou no TSE com um pedido de desfiliação do Flávio do Missão. O pedido já está sendo analisado. Que coisa, hein?
0: Loucura. E agora eu quero ver como é que eu vou fazer para investigar isso, né?
1: E o Partido Missão vem a público informar que foi vítima de uma tentativa de filiação fraudulenta de Flávio Bolsonaro. Nosso sistema, ao notar a fraude, tentou realizar no mesmo dia o cancelamento da filiação, ação que foi rejeitada pelo TSE. A informação é do Partido Missão.
0: Doideira.
1: Olha isso.
0: O Renan vendo... Santos, mas a galera dele vai ter um trabalhinho para se explicar, né?
1: Não, mas o próprio TSE, né? O TSE, se o partido falou que viu, né? Publicou que a filiação é fraudulenta, tentou realizar o cancelamento no mesmo dia, mas a ação foi rejeitada pelo TSE. Que coisa, hein, Alessandra?
0: Nesse paraíso que nós vivemos, nada me assusta mais, principalmente relacionado à política, né?
1: Alessandra Batista, eu tô assim assustado com essa informação, viu?
0: E aquele negócio, assim, eu já fui candidata, mas eu não sei exatamente como que funciona, né, as pessoas do partido que têm acesso a esse tipo de coisa que faz essas filiações. Assim, seria muito estranho se o nome dele parecesse, por exemplo, filiado a um partido de esquerda, né? Aí seria, né, as pessoas iriam suspeitar e tudo mais, mas a possibilidade de repente alguém de um terceiro partido, de uma outra viés político, ter se filiado a uma missão, né, para ter essa prerrogativa de ter esse tipo de acesso, para poder atrapalhar a candidatura do Flávio, é muito latente. Eu acho que essa hipótese vai ser levantada.
1: Eu estou vendo aqui, ó, uma notícia de março, né? Dentro do TSE. Janela partidária já está em vigor. Os candidatos, né? E permite que os deputados federais, estaduais e distritais troquem de partido e legenda sem perda do mandato. A partir desta quinta-feira, 5 de março, deputadas e deputados estaduais, distritais, poderão migrar de um partido político para o outro sem a perda do mandato. A data marca o início de um período de 30 dias da chamada janela partidária. Começou em 5 de março, terminou em 3 de abril. Na notícia que a gente viu aqui, não tem assim a data em que ele supostamente teria sido registrado lá no Missão, né? Que coisa, hein, Alessandra?
0: É muito estranho mesmo.
1: Estranhíssimo demais, tá? A gente está no horário do intervalo comercial, aí na volta já vou deixar aqui para a gente conversar com os nossos ouvintes. Lembra aquela história do celular roubado para tomar uma cerveja, aquela coisa toda? Você lembra disso, né?
0: Sim.

0: seu WhatsApp, está tudo ali. E quando isso é levado por alguém, né, o transtorno é muito grande. Tem uma pesquisa que foi feita sobre isso, na volta do intervalo comercial, tem uma matéria bem legal também, a gente vai passar para os ouvintes, né, acompanharem os detalhes dessa pesquisa.
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2: 3h23. 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

0: Estamos de volta agora, 3 horas e 31 minutinhos. E antes do intervalo, a gente estava falando, né, sobre esse enrosco. A gente teve lá os capítulos da novela do Cleitinho, né, que parece que teve seu desfecho final. E agora nós inauguramos uma outra novela. Né? Será que o Flávio Bolsonaro será candidato à presidência? Né? E aí eu pesquisei aqui, né, o Sérgio lembrou bem, o partido Missão é o partido do Renan Santos. E eu pesquisei aqui para saber o que, que o Renan Santos está falando sobre isso. E o candidato, então, né, o Renan Santos, que também é candidato à presidência da República, pelo Partido Missão, partido pelo qual o Flávio Bolsonaro pareceu estar filiado, ele disse que o partido não tem nada a ver com a filiação, ele descartou a atuação do partido. E ele disse mais, ele disse que a falha pode ter sido, na verdade, uma estratégia de Flávio ou da equipe dele para postergar o registro da sua candidatura. Ele disse que isso pode estar sendo usado como uma manobra. Ele disse também que o partido não quer uma figura como Flávio Bolsonaro sequer de perto, constando como membro do partido. Ele falou que isso degrine a imagem do partido e isso atinge a honra do partido. E ele fala, e nós não queremos ter gente como ele sequer sonhando em figurar com uma marca de gente honesta, inteligente, decente, como o Partido Missão. Assim, né, opinião cada um tem a sua e ele tem a dele, né? Mas eu acho que o Flávio Bolsonaro, nem ninguém da equipe dele, seria tão tolo a ponto de fazer uma coisa dessa e acabar perdendo o registro da candidatura.
1: É, a assessoria dele informou que não consegue registrar a candidatura porque ele aparece no TSE filiado à omissão. Aí, complementando o que o Renan Santos falou, ele diz o seguinte, ó, o Renan Santos diz que quem filiou o Flávio Bolsonaro acessou a conta de e-mail do senador para a confirmação. E aí vem uma coisa aqui que, sinceramente, está no G1, tá? Foi publicado há cerca de meia hora atrás, no G1 de São Paulo. O cadastro informa Rua dos Bandidos como endereço do candidato do PL.
0: Ou seja, é um hackeamento, sim, aconteceu um
1: Alessandra,
0: hackeamento.
1: Alessandra, que absurdo. Aí o Flávio Bolsonaro foi oficializado pelo PL como candidato, né, mas não pôde, isso aí foi em julho, né? A campanha dele ainda não informou hoje, a campanha dele não informou que não consegue registrar a candidatura porque ele está afiliado à omissão, né? E o candidato da omissão afirmou que pode comprovar que uma pessoa acessou esse e-mail, né? E o próprio Renan disse que a filiação do senador, segundo ele, teria clicado quem fez isso para acessar o aplicativo da militância do partido.
0: E,
1: mas vem cá.
0: E você também, a gente estava conversando em off aqui depois que saiu para o intervalo, você falou que foi ontem isso, né?
1: Foi ontem, né? Foi ontem. Agora, se foi ontem, né?
0: Janela partidária estava fechada.
1: Já acabou há muito tempo.
0: Eu acho
1: tempo
0: que o TSE ele nem recebe filiação partidária fora da janela, né, nesse período de eleição.
1: Nós temos aqui, o Renan está dizendo assim, entre aspas, nós temos como comprovar que alguém, acessando o e-mail do Flávio, apertou o botão de confirmação da filiação e ainda apertou o botão para acessar o nosso aplicativo de militância, fecha aspas. Se ele está falando isso, então, será que o partido tem mais autoridade do que o TSE?
0: É.
1: Porque se o registro aparece lá no TSE, alguém fez esse registro.
0: Exatamente.
1: Lá. Agora, como é que está falando de e-mail? Ainda coloca aqui, Rua dos Bandidos.
0: Não, ô Sérgio, vamos combinar, para hackear um e-mail, a coisa mais fácil do mundo. A gente disse que hackear um e-mail é muito fácil. Principalmente um e-mail, que geralmente é e-mail de senador, são e-mails públicos que eles disponibilizam na página deles para qualquer pessoa estar enviando alguma coisa para eles. Daí a pessoa ali, um hacker, conseguir pegar a senha e fazer isso, pouco custa. O negócio é o partido ter viabilizado isso.
1: É. Tem essa história dos e-mails aí. O gabinete do Flávio Bolsonaro disse que abriu os e-mails e dele tinha ciência de tudo isso. Mesmo assim, nada foi feito da parte deles para regularizar a situação. Ó, Tem,
0: é, eles querem
1: tem...
0: mais é que ele não seja candidato.
1: Gente, não é troca de e-mails. Está muito infantil isso, porque não é troca de e-mail que vai registrar a minha, a sua candidatura no TSE. É uma coisa tão complicada, exige tanto documento. Mas, enfim, está aí, né? Mais uma jogada nesse xadrez da política agora a nível nacional.
0: Vamos acompanhar as cenas dos próximos capítulos dessa
1: dos
0: novela.
1: Dos próximos capítulos, exatamente.
0: E antes do intervalo, né, Sérgio, você falou sobre essa questão dos celulares. Nesse ano, né, a segurança certamente será um tema amplamente debatido devido às eleições. A gente acabou de falar sobre essa questão, né, hackeamento e tudo mais. Principalmente pelos candidatos à presidência da República e ao governo dos estados. O Brasil vive um dos piores momentos porque andar na rua se tornou um risco constante. O telefone celular é um dos principais alvos dos bandidos. E não importa a marca, não importa o modelo, o negócio é ganhar um lucro ali com o aparelho, né? O certo é que o furto ou o roubo de um celular, além do transtorno, dá um prejuízo enorme, uma dor de cabeça. E um estudo mostra o impacto financeiro na vida de quem tem o celular roubado.
2: Mais de 830 mil celulares foram furtados ou roubados em 2025. É o que mostra o Anuário Brasileiro de Segurança Pública. Apesar de no ano passado 830.890 aparelhos terem sido subtraídos, os registros caíram 9% em relação a 2024. De acordo com o relatório, na maioria das vezes, o furto ocorre sem que a vítima perceba de imediato, principalmente em locais de grande movimento ou no transporte público. Isso aconteceu em 61% dos registros. No ano passado, foram 1.325 do tipo por dia. Um estudo da Confederação Nacional das Seguradoras e do Instituto Locomotiva revela o impacto dos furtos e roubos dos celulares na vida do cidadão. Segundo a pesquisa, 60% dos entrevistados relatam que já tiveram o aparelho levado ou conhecem alguém que teve e não conseguiu comprar outro celular. Além disso, mais da metade das famílias não consegue bancar as despesas básicas do mês e somente 11% fecham o mês com algum recurso disponível. Dessa forma, para repor o aparelho, é preciso se endividar ou destinar recursos voltados à alimentação, transporte e moradia. Da Rádio 2, Fabíola Altran.
1: Eu gosto desse é gongo, né, que você toca aí.
0: É tipo um gongo chinês, né? Lembra um pouco Queen, Bohemian Rhapsody, meio assim.
1: Nossa, meu Deus do céu.
0: Você imagina a pessoa ter que comprar um celular novo, porque não tem como, não existe a possibilidade de ficar sem o celular. Não dá mais.
1: E é o que você falou, a nossa vida está no aparelho, né? E para quem leva, às vezes o aparelho não é tão interessante, né? O cara pega e joga fora, descarta, porque não tem valor, né?
0: É, até porque hoje existe uma maneira de você bloquear o telefone todinho, sim, a pessoa não consegue, sim, nem trocar chip, nada, ela não consegue ter acesso.
1: Adianta
0: a
1: nada.
0: Nada.
1: Vira um bem sem utilidade nenhuma.
0: Peso,
1: né,
0: de papel.
1: É, uma coisa de papel. Mas assim, ainda assim tem, né? Você viu 890 mil casos no ano passado. Né, 890 mil pessoas que tiveram aí um problema sério nas suas vidas pessoais por conta de um celular. Voltando aqui ao caso do Flávio, é a notícia do dia, porque toda hora sai a atualização. Agora há pouco saiu uma informação do Correio Brasiliense dizendo o seguinte, é uma fala do Flávio Bolsonaro, abre aspas, o sistema vai tentar de tudo para me parar, fecha aspas, disse o candidato da presidência da República.
0: Eu estou vendo aqui, você falou Rua dos Bandidos, né? Mas você não viu o endereço completo, né? Rua dos Bandidos, número 666, bairro Miliciano.
1: Nossa, isso aí é brincadeira. O cara que faz um negócio desse, é de uma infantilidade.
0: Eu fico imaginando o cara assim, ele tá em casa assim, mexendo no computador dele, e ele diz assim, eu quero fazer alguma coisa. O que eu vou fazer? Ah, vou trocar o Flávio Bolsonaro de partido.
1: Como? Eu vou fazer isso também. Qualquer pessoa pode fazer, é assim?
0: Não, pois não... é, você chega ali, vou hackear rapidinho aqui o e-mail dele.
1: Você já foi candidato, eu também já fui candidato, até já passei pelo serviço público, né, eleito. Mas assim, dá um trabalho danado você se desfiliar de um partido. Dá muito trabalho. Tanto é assim que os partidos têm o interesse de levar você para lá. Eu estou num partido hoje, sou convidado a mudar de partido, o presidente, a assessoria, não, certo, precisa ter trabalho, não. Pode deixar que a gente resolve. E é assim mesmo. O próprio partido toma a iniciativa, igual nós falamos sobre a portabilidade dos aparelhos de celulares, né, do telefone celular, de uma linha de celular. Mas é tão uma história, sabe, muito engraçada, viu?
0: Muito louco. Será que teve celular roubado?
1: Será que foi?
0: Será? Ou seja, agora 3h42, vamos pro intervalo, daqui a pouquinho a gente volta.
1: A gente volta já já.
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4: 15h42.
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13: 10h47.
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0: Muito bem, Alessandra. Estou olhando aqui no jornal Metrópole, né? A informação foi confirmada agora, são 15h50, às 15h43. Uma decisão do ministro-presidente do TSE, Nunes Marques, foi dada após Flávio Bolsonaro ser filiado sem autorização ao Partido Missão. O ministro determinou a imediata filiação de Flávio ao PL novamente. O ministro Cássio também mandou a polícia investigar quem foi que fez a filiação de Flávio Bolsonaro ao Missão, né? Então, é o assunto do dia. Na decisão, o Nunes Marques ressalta que o Flávio estava filiado ininterruptamente ao PL desde 30 de novembro de 2021, entre 23 horas e 17 minutos de ontem, quarta-feira, e 9 horas e 42 minutos da manhã desta quinta-feira, a filiação ao Missão foi registrada no sistema Filia, provocando automaticamente a desfiliação do Flávio no PL. Isso acontece justamente no dia, no horário em que o cara ia lá fazer o registro.
1: Doideira, né?
0: Da tua doideira, viu?
1: Isso é muito estranho. Vamos ver se eles conseguem descobrir. Porque, assim, tudo hoje em dia é possível de descobrir, desde que se queira também, né?
0: Pois é. Agora, Alessandra, vamos para mais uma informação legal, bem interessante. Ah, eu fui pesquisar aqui o gongo é gongo chinês mesmo, tá?
1: Gongo chinês.
0: Gongo chinês.
1: Inspiração no Fred Mercury.
0: Nome é esse mesmo. Mas aqui, vou te fazer uma pergunta, não sei se você vai ser possível me responder. Quanto gastam os governos? Você sabe?
1: Eu não sei te falar em números, mas eu posso te falar que é mais do que eles deveriam, com certeza.
0: Pois é, agora qualquer pessoa poderá acompanhar e realizar pesquisas para saber o quanto o presidente da República, o governador de estado e os prefeitos estão gastando. Assim será possível exigir, principalmente dos poderes legislativos, a Câmara dos Deputados, as assembleias legislativas, a Câmara Distrital, no caso lá de Brasília, e as câmaras municipais. Aí, quer dizer, o poder legislativo, ele vai poder propor, de repente, quem sabe, realizar no Brasil uma reforma administrativa. Nós precisamos disso. Então, vamos lá, vamos ouvir a reportagem que traz detalhes de como o cidadão comum vai poder acompanhar os gastos dos governantes.
2: No ar desde 2025, o painel Gasto Brasil foi lançado nacionalmente na terça-feira, dia 11, na Câmara dos Deputados. Mas o evento, organizado pela Confederação das Associações Comerciais e Empresariais do Brasil, idealizadora do serviço, e a Confederação da Agricultura e Pecuária do Brasil, não foi meramente simbólico. Até a semana passada, era possível visualizar as despesas primárias da União, Distrito Federal, Estados e Municípios, a parte que competia a cada uma das esferas administrativas, pelos respectivos poderes, e ainda o referente às diferentes naturezas de gastos, como a Previdência. Agora, a ferramenta também passou a mostrar o montante pago por cada um dos entes desde 2018 e a taxa de comprometimento dos recursos em relação ao orçamento anual aprovado, por exemplo. Para Cláudio Queiroz, coordenador do Gasto Brasil, mais importante que todos os dados presentes é a facilitação do acesso que o painel proporciona.
3: Qual é a nossa grande preocupação? Você trazer uma ferramenta com que qualquer um pode olhar e analisar, com o mesmo conceito. Ele não precisa ser economista, não precisa ser advogado, ele não precisa ser nada. Ele precisa simplesmente olhar, não só para um número, mas olhar por um gráfico e dizer assim, está subindo e algo está errado. Essa é a primeira coisa, é a plataforma ser user-friendly, no sentido que você possa mostrar e demonstrar isso.
2: O próximo passo é sistematizar uma inteligência artificial que permita a realização de pesquisas dentro da plataforma e até o cruzamento de informações para gerar comparativos e detalhes customizados para a necessidade de cada usuário. Alfredo Cotaite Neto, presidente da CACB, da Associação Comercial de São Paulo e da Federação das Associações Comerciais Paulistas, acredita que uma das necessidades que o painel já indica é a de revisão estrutural dos gastos públicos.
4: O que nós queremos com essa iniciativa é alertar os parlamentares da importância de ser uma reforma administrativa urgente, principalmente considerando que em 2027 inicia-se uma nova gestão, ou a continuação desta, ou uma nova, mas que a gente tem que entrar no início da gestão com a reforma administrativa, senão nós vamos ter problemas na sequência do futuro do Brasil.
2: O acesso à plataforma é gratuito. A ferramenta permite consultas rápidas, visualização de dados e comparações entre diferentes regiões do país. Para saber mais, acesse www.gastobrasil.com.br. Reportagem Auro Couto.
0: www.gastobrasil.com.br. Gostei do gongo aí de novo, hein?
1: É, e o gongo para poder, pessoal, vamos acessar, né? Para ver aí o que está sendo gasto, que afinal de contas, dinheiro não está fácil, né, de conseguir, de manter, de guardar. Mesmo assim, tem gente esquecendo, né, Sérgio?
0: Esquecendo o quê?
1: Dinheiro.
0: Dinheiro? Onde? Me
1: Bom,
0: fala.
1: Eu queria achar um dinheiro esquecido. Uma vez eu achei 10 reais, quando 10 reais ainda valia alguma coisa, eu fiquei tão feliz. Né? Hoje em dia, 10 reais dá para comprar o quê? Pouquíssima coisa. Mas, enfim, é dinheiro, né?
0: Seis pãezinhos, é.
1: Nossa, eu sou da época que cada pão custava 10 centavos.
0: É, eu também sou do tempo que o pãozinho era 25 centavos.
1: Nossa, mano.
0: Hoje parece que é um real cada.
1: É, eu comprava 10 pães a 2 reais. 20 centavos cada pão.
0: Depende do estabelecimento,
1: é,
0: né? Mas por que você está falando de dinheiro? Qual é a pegada?
1: É porque brasileiros ainda têm mais de 5 bilhões esquecidos em bancos.
0: Oh, meu Deus do céu.
1: Será que alguns
0: será
1: milhões
0: que
1: podem ser nossos?
0: Será que eu tenho?
1: Vamos ver.
5: Mais de 5 bilhões de reais continuam esquecidos em bancos e outras instituições financeiras no Brasil. Segundo o Banco Central, são mais de 5 bilhões e 120 milhões de reais disponíveis para resgate pelo sistema de valores a receber. No total, 3 bilhões e 700 milhões de reais permanecem a pessoas físicas, enquanto 1 bilhão e 350 milhões estão em nome de empresas. Somente em junho deste ano, os brasileiros resgataram cerca de 340 milhões de reais. Em junho de 2025, foram sacados 318 milhões e 370 mil reais. O Banco Central informa que, desde o início do sistema, mais de 15 bilhões e 800 milhões de reais já foram devolvidos aos beneficiários. A consulta aos valores esquecidos é gratuita e pode ser feita pelo sistema de valores a receber do Banco Central. O órgão também alerta para golpes e reforça que não envia links nem cobra qualquer taxa para liberar o dinheiro. Com informações da Agência Brasil. Reportagem Sofia Muniz.
1: É, tem que alertar, né? Porque depois a pessoa recebe um link em casa e, não, você tem dinheiro esquecido. Aí clica no link, aí o que você não esqueceu, que tá na nossa conta bancária, é limpado também, né?
0: É, para a gente terminar, né, o nosso programa chama Fato e Prosa, né? Aí eu estou vendo aqui algumas ideias de prosas. Esse lance do dinheiro aí, eu fui buscar dar uma pesquisada rápida aqui e encontrei uma prosa bonitinha, uma carta, né, a última carta que chama a prosa. Uma carteira, uma senhora que foi carteira idosa, ela resolveu entregar uma correspondência esquecida há 50 anos no fundo do saco de couro que ela usava na época que ela trabalhava. Ela guardou aquilo, 50 anos depois ela foi mexer lá nos guardados dela e encontrou a carta. Daí ela resolveu procurar o destinatário e, quando ela chegou, entregou a carta, ela mudou o destino de uma família inteira. Isso é uma prosa, né? Imagina você chegar no banco e encontrar um trocadinho, um dinheirinho que pode mudar a sua vida.
1: Pois é.
0: Então não se esqueça, procure saber se você tem um trocadinho aí esquecido numa conta antiga de banco. Tá lá, esperando você buscar.
1: Às vezes achou que a conta já não existia mais, que tinha encerrado porque você não movimentou, ficou um trocado lá, foi, né, subindo ali, rendendo juro.
0: Ficou no fundo do saco de couro, né?
1: Né? Vai que, né?
0: Vai que nica,
1: eu, né? Acho que eu não tenho essa sorte, não, mas eu vou pesquisar só por curiosidade.
0: Eu vou fazer isso também. Acabou, né?
1: Acabou, 4 horas em ponto. Amanhã a gente está de volta. Inclusive, Sérgio, fala com o pessoal de casa que amanhã o Dirceu, né? Ele, que é da Defesa Civil, ele vai vir aqui bater um papo com a gente sobre o El Niño.
0: Ótimo, vamos falar sobre o El Niño amanhã.
1: Combinado, então.
0: Ponta joia. Aqui, obrigado, um abraço para você, para os nossos ouvintes e até amanhã.
1: Até amanhã, Sérgio. Até amanhã, pessoal de casa. Vem aí, Edson Palma, e a gente volta às 3 da tarde amanhã. Tchau, tchau.
0: Tchau, tchau.
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1: 4 e 2.
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0: Tá legal, um abraço a você, boa tarde, chegando por aqui o programa Tarde Total. Olha, hoje é quinta-feira, viu gente? Dia 13 de agosto de 2026. E nós vamos juntos aí até às 7 com muita música bacana, você participando pelo WhatsApp, 32-51-1580, aqui os avisos das comunidades, né, os nossos toques e muita coisa bacana para você que tá ligado comigo. Bom, vamos agora de música, né, o sucesso do momento aqui no nosso pop. Quero mandar um abraço também a todo mundo aí que tá ligado comigo pelo aplicativo, poxa vida, você que tá ligado com a gente em qualquer lugar do planeta, gente. Obrigado pelo carinho, obrigado por essa audiência maravilhosa.
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0: Henrique Juliano, a primeira de hoje, Seu Perfil. Lembrando que de 5 às 7 tem o nosso Flash Total.

0: 4:18. Eu não esqueci na Castela, Simone Mendes, Dois Tristes, e começando com Henrique Juliano, seu perfil. Você ligado aqui no nosso Pop 90.1. Daqui a pouco eu volto aí com mais sucesso pra você.
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2: 4:18.
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0: Oi, de volta com você, ligado comigo, aqui no Sucesso no Pop 90.1. Quero mandar um abraço aí, deixa eu ver aqui. Oi, Edson, boa tarde, aqui é o César da Cida. Ô César, tudo bom? Grande César. Olha, manda um abraço aí para todos os ouvintes da Cultura, em especial para a Daniela, o Dário, a tia Hilda, lá no bairro Cabangu. E vai também para vocês aí da Rádio Cultura. Obrigado, César, valeu, viu? Tocar a próxima aqui para você. E o Felipe lá do Morro dos Coutinhos, tá ligadinho com a gente, né, Felipe?
4: Boa tarde, quem tá falando é o Felipe Vidal. Eu queria oferecer uma música da Sabrina Ribeiro, da Sabrina Ribeiro para o Flandineia e para todos os ouvintes da rádio.
0: Olha, um grande abraço. Olha, eu não toco música religiosa no meu horário, tá? Vou tocar outra pra você aqui, tá bom? Um grande abraço a vocês aí que estão ligados com a gente. Quero mandar um abraço também à turma que tá ligado comigo aí, é o Banco da Câmara. Obrigado pelo carinho, obrigado pela audiência. Vou trazer então pra você uma saudade com o Zezé de Camargo e Luciano. Nosso amor é ouro.

0: 11:06:31. Marvila Foto. E Zezé de Camargo e Luciano, Nosso Amor é Ouro Matando Saudade. Daqui a pouco eu volto, aí tem participação, você viu, né? Daqui a pouco eu volto.
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3: 4:31.
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0: 4h39, agora chegando para você mais uma sequência bacana, né? Aliás, mais uma participação aqui. Alô?
1: Edson Pão, boa tarde. Aqui é a Yasmin, o Maria do Carmo. Queria escutar e oferecer uma música, ofereço pro Alexandre Mantiqueira de Cima, a minha mãe Isabel, meu padrasto Geraldo, meu filho Yuri, minha filha Cailane e Isabela, para o Jefinho, para todos os ouvintes. Muito obrigado, boa tarde. A música que eu quero escutar hoje é Dudu Max, qualquer uma. Calcinha Amarela.
2: Oi, Edson Palma, boa tarde. Aqui vem Fábio Antônio, do Bairro Santo Antônio. Gostaria de uma música, João Mineiro Marciano, Ainda Ontem Chorei de Saudade. Oferecendo para todos os agricultores e todos estão ligadinhos no programa aí.
3: Edson Palma, boa tarde. Quem tá falando é o César do Bairro Santo Antônio. Eu gostaria de ouvir uma música, se for possível, com o Marcelo Teodoro, tem que ser uma gordinha. Essa música eu ofereço pro Gildo, meu primo. Muito obrigado, Edson Palma, e uma boa tarde.
0: Um abraço a vocês, viu? Vou atender a amiga que pediu.

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1: Vamos levantar essa tarde já, tá doente?

0: Olha aí, agora 4h47. Marcelo Teodoro, tem que ser uma gordinha. E Yasmin, eu não achei a tua música não, amiga, tá bom? Mas eu mando um abraço pra você na próxima aí.
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2: 4h47.
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0: Caio.
1: 7 minutos, faltando para as 5, lembrando que daqui a pouco, né, tem para você ligado com a gente aí o nosso Flash Total. Olha, quero mandar um abração pro Nego do Sul. Nego, tudo bem? Um abraço a você, viu? Tá ligado com a gente aí, né, Nego? E o Zé Rodrigues aí de Santo Antônio. Ô, Zé, tudo bem? Grande abraço, Zé.
2: Oi, Edson, dá pra tocar um pouco de uma música. Queria ouvir a música aí do Gilberto Gilmar. Música da saudade, fazendo favor. Fez pra você, pra sua família, Santa Benegão, pra Santo Batista, João Batista, o Inácio Capau, Sérgio Rodrigues. Aí fez pra todo mundo. Boa tarde, tudo de bom.
1: Obrigado, igualmente pra você. Boa tarde, viu? Você também, toda a família, toda aí. Oi, Yasmin.
3: Oi, Sapão. Então, faça a voz. Tá vestidinho preto aí, por favor. Aí.
1: Tá bom, amiga. Tá aí pra você. Na sequência tem Gilberto Gilmar.
4: Aô!

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1: 5 horas.
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1: Olha aí, tá só começando, hein? Tá só começando o nosso Flash Total. Muita música bacana pra você curtir aqui na nossa programação, viu? E claro, contando sempre com a sua participação pelo WhatsApp 3251-1580.

essa foi a nossa primeira sequência de hoje aqui do programa Flash Total. Leone e Herbert Viana, por que não eu? Não no beat. Daqui a pouco eu volto aí com a sua participação.

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1: 5 e 16.
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14: Em 17 horas e 20 minutos, voltando com você, ligado comigo. Agora chegando aqui mais uma participação. Cadê aqui? Ah, tá aqui, ó.
15: É de São Paulo, tô passando aqui pra te pedir a música do Roberto Carlos, Baile na Fazenda. Ofereço pra Simone no Bairro da Glória. Ofereço pra todos da Soledade, todos da Cachoeirinha, da Vila... das Corujas, toda a comunidade de Santos Dumont e todos os locutores da Rádio São Miguel. E agradeço desde já e que Deus te abençoe hoje sempre, você, sua esposa, sua família, que vocês estão precisando muito de bênçãos de Deus. Que Deus abençoe vocês, viu? Hoje e sempre. Muito obrigado. Até já e até a próxima.
14: Tá bom, Walter. Obrigado, viu? Realmente. Quero que atender o pedido do meu amigo Jamir. Cadê o Jamir? Tá por aqui. Edson, ofereço para todos os sandumonenses e para todos os baronés ouro e minha amiga Simone. Tá aí, Jamil, um grande abraço pra você, viu? Presença do Rei Roberto.

0: uma faia.
1: Menininha,
2: anda. Aí, 5h31, né? Vamos andar com fé, gente. É, não faia nunca, né? Olha, também tivemos Beatles Yesterday e Roberto Bari da Fazenda.
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5: 5h31.
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Olha, voltando com você, 17 horas e 38 minutos, quero mandar um abraço também a todo mundo aí que tá ligado comigo, aí na Vila Cosme Damião mais uma vez, pessoal do bairro Boa Vista, o Marildo, um abraço, Marildo, Ganga aí, todo mundo tá ligado com a gente aí, ó. Agora chegando, Zé Ramalho, Admirável Gado Novo, a turma do Corrego do Ouro, Té, Serginho Coelho, a Leatriz, né, Leatriz, um abraço.

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0: Nosso incrível Rei Elvis, Always On My Mind. Também tivemos Zé Ramalho, Admirável Gado Novo. E ó, lembrando que às 6 tem a nossa Ave Maria e na sequência o nosso Jornalismo Cultura News.
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3: 5:47.
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1: É isso aí, ó, nesse ritmo aí que você adora ouvir, né? Você do comércio, do Uber, em qualquer lugar. Gamour Steel Garden Blues. Conhecido como Amerô da Asa Delta, né? Lembrando, daqui a pouco tem a nossa Ave Maria e em seguida Cultura News.

0: Agora 6 em ponto, você ouvindo aí Djavan, Linha do Equador. Vem aí a Ave Maria e eu volto na sequência com Cultura News.
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1: 6 horas.
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3: O anjo do Senhor anunciou a Maria, e ela concebeu do Espírito Santo. Ave Maria, cheia de graça, o Senhor é convosco. Bendita sois vós entre as mulheres, e bendito é o fruto do vosso ventre, Jesus. Santa Maria, Mãe de Deus, rogai por nós, pecadores, agora e na hora de nossa morte. Amém. Eis aqui a serva do Senhor, faça-se em mim segundo a vossa palavra. Ave Maria, cheia de graça, o Senhor é convosco. Bendita sois vós entre as mulheres, e bendito é o fruto do vosso ventre, Jesus. Santa Maria, Mãe de Deus, rogai por nós, pecadores, agora e na hora de nossa morte. Amém. E o Verbo divino se fez carne e habitou entre nós. Ave Maria, cheia de graça, o Senhor é convosco. Bendita sois vós entre as mulheres, e bendito é o fruto do vosso ventre, Jesus. Santa Maria, Mãe de Deus, rogai por nós, pecadores, agora e na hora de nossa morte. Amém. Rogai por nós, Santa Mãe de Deus, para que sejamos dignos das promessas de Cristo. Oremos. Infundi, Senhor, como vos pedimos, a vossa graça em nossas almas, para que nós, que pela anunciação do anjo, vimos ao conhecimento da encarnação de Jesus Cristo, vosso Filho, por sua paixão e morte, sejamos conduzidos à glória da ressurreição, pelo mesmo Cristo, Senhor nosso. Amém.

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6: Muito bem, agora 18 horas e 7 minutos no ar Cultura News.
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6: Confira agora as cotações do mercado do agronegócio para hoje.
8: A saca de 70 quilos da soja inicia esta quinta-feira, 13 de agosto, com alta no interior do Paraná e na região litorânea de Paranaguá. No mercado paranaense, a soja registra valorização de 1,27%, com a saca negociada a R$ 139,21. Em Paranaguá, a alta foi de 1% e a saca é comercializada a R$ 146,34. No mercado de trigo, o preço teve redução no Paraná e aumento no Rio Grande do Sul. No Paraná, a tonelada custa R$ 1.414,35. No Rio Grande do Sul, o produto é vendido a R$ 1.321,52. o preço do café arábica, com alta de 0,49%. A saca de 70 quilos é negociada a R$ 1.771,09 em São Paulo. O café robusta teve baixa de 0,90%, com a saca comercializada a R$ 1.077,11. No mercado de açúcar, o cristal subiu 0,48% em São Paulo, com a saca de 50 quilos cotada a R$ 97,41. Em Santos, o açúcar registrou alta de 0,1%, negociado a R$ 118,90. Já o milho teve alta de 0,76%, com a saca de 70 quilos cotada a R$ 76,15. O preço do boi gordo registra redução nesta quinta-feira, 13 de agosto. Em São Paulo, a arroba é negociada a R$ 346,50. No mercado de frango, os preços permanecem estáveis. O quilo do frango congelado é vendido a R$ 7,19, enquanto o frango resfriado custa R$ 7,21. Já a carcaça suína especial teve baixa nos atacados da Grande São Paulo, com o quilo comercializado a R$ 7,33. Entre os estados pesquisados, o suíno vivo também registra queda em Santa Catarina, onde o quilo é negociado a R$ 4,56. Os dados são do CEPEA. Reportagem, Sofia Muniz.
6: Safra de cana 2026 está acelerada. O preço do ovo volta a subir nas granjas.
2: O preço do ovo nas granjas subiu com força nos últimos dias. Dados do CEPEA indicam que a caixa de 30 dúzias do branco é cotada a R$ 134,00, enquanto a do vermelho sai a quase R$ 150,00. Os números são referentes ao polo produtor de Bastos, no interior de São Paulo. A demanda por ovo está acima da oferta. O movimento já era esperado, por motivos como o pagamento de salários no quinto dia útil e a volta às aulas, fatores que puxam o consumo para cima. A safra brasileira de cana-de-açúcar está acelerada. Até agora, o volume total processado desde o início dos trabalhos em abril chega a 214 milhões de toneladas, 8 milhões a mais que no mesmo período do ano passado. Os dados foram divulgados pela Única, a entidade que reúne as indústrias do setor. O balanço ainda indica que a safra está mais alcooleira, com quase 60% da cana transformados em etanol e o restante em açúcar. Da Rádio 2, Humberto Ferretti.
6: Donos de imóveis rurais têm até 30 de setembro para entregar a declaração do ITR 2026.
9: Proprietários de imóveis rurais de todo o país devem ficar atentos ao prazo para enviar para a Receita Federal a declaração do Imposto sobre a Propriedade Territorial Rural de 2026. O prazo, que começou no dia 10 de agosto, termina no dia 30 de setembro. Toda pessoa física e jurídica que é dona, titular do domínio útil ou que tenha qualquer título de imóvel rural está obrigada a entregar o documento. De acordo com o fisco, também deve prestar contas quem perdeu a posse do imóvel rural ou o direito de propriedade entre 1º de janeiro deste ano e a data da entrega da declaração. O envio do documento deve ser feito de forma online. A versão web do serviço Minhas Declarações do ITR permite o preenchimento e a entrega sem a necessidade de instalar programas no computador. O acesso é realizado pelo portal de serviços da Receita Federal com autenticação com a conta gov.br, nível prata ou ouro. Este ano, o uso da versão web é obrigatória para pessoas jurídicas e pessoas físicas proprietárias de imóveis rurais com área superior a 100 hectares. Já as pessoas físicas com imóveis rurais até 100 hectares podem usar tanto a versão web quanto o programa que exige a instalação no computador. Lembrando que quem não entrega a declaração dentro do prazo fica sujeito a multa de 1% ao mês sobre o imposto devido, com valor mínimo de R$ 50,00. Da Rádio 2, Milena Abreu.
6: Estudo mostra impacto financeiro na vida de quem tem o celular furtado ou roubado.
10: 230 mil celulares foram furtados ou roubados em 2025. É o que mostra o Anuário Brasileiro de Segurança Pública. Apesar de no ano passado 830.890 aparelhos terem sido subtraídos, os registros caíram 9% em relação a 2024. De acordo com o relatório, na maioria das vezes, o furto ocorre sem que a vítima perceba de imediato, principalmente em locais de grande movimento ou no transporte público. Isso aconteceu em 61% dos registros. No ano passado, foram 1.325 do tipo por dia. Um estudo da Confederação Nacional das Seguradoras e do Instituto Locomotiva revela o impacto dos furtos e roubos dos celulares na vida do cidadão. Segundo a pesquisa, 60% dos entrevistados relatam que já tiveram o aparelho levado ou conhecem alguém que teve e não conseguiu comprar outro celular. Além disso, mais da metade das famílias não consegue bancar as despesas básicas do mês e somente 11% fecham o mês com algum recurso disponível. Dessa forma, para repor o aparelho, é preciso se endividar ou destinar recursos voltados à alimentação, transporte e moradia. Da Rádio 2, Fabíola Altran.
6: 18 horas e 15 minutos, você está ouvindo aqui na 90.1 Rádio Cultura FM, nosso jornalismo Cultura News.
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6: Pix ganha maior participação no pagamento efetuado em bares e restaurantes.
10: Plataforma de pagamento por Pix em bares e restaurantes. A modalidade respondeu por 20,5% das vendas presenciais nesses estabelecimentos no país. É o que aponta uma pesquisa da Associação Brasileira de Bares e Restaurantes. Apesar do dado, o cartão de crédito continua sendo o principal meio de pagamento em todas as regiões do país, com participação de 41,5% das vendas. O levantamento foi realizado em 2.109 pontos comerciais. Em 2024, o Pix respondia por 16,5% das transações. Depois do cartão de crédito, a preferência do consumidor na hora de pagar a conta é o cartão de débito. Na sequência, vem o dinheiro em espécie e depois o voucher. Pagamentos com cheque hoje são menos de 1% das transações em bares e restaurantes. A pesquisa também revela que a adesão ao Pix é maior nas empresas de porte menor. Em estabelecimentos com faturamento anual de até R$ 130 mil, essa modalidade representa 30,4% das vendas. Da Rádio 2, Fabíola Altran.
6: Novo piso salarial dos médicos pode gerar impacto e agravar a situação financeira dos municípios.
11: Pauta bomba aprovada em comissão do Senado pode gerar um impacto de 25 bilhões e 900 milhões de reais aos cofres municipais, segundo estimativa da Confederação Nacional de Municípios, a CNM. Nesta terça-feira, 11 de agosto, a Comissão de Assuntos Econômicos aprovou um projeto de lei que estabelece um novo piso salarial para médicos e cirurgiões dentistas no valor de R$ 13.662 para a jornada de 20 horas semanais. A proposta segue para análise da Comissão de Assuntos Sociais. O texto prevê a implantação gradual do novo piso em 3 etapas. 40% do valor no primeiro exercício financeiro após a publicação da lei, 70% no segundo exercício e 100% no terceiro. O projeto também prevê reajuste anual do piso pelo Índice Nacional de Preços ao Consumidor Amplo, o IPCA, para a rede privada, e eleva para 50% os adicionais por trabalho noturno e horas extras. Atualmente, o piso das categorias é de R$ 3.636 para uma jornada de 20 horas semanais. Na avaliação da CNM, caso seja aprovado, o novo piso deve agravar a situação financeira das administrações municipais que já enfrentam dificuldades orçamentárias e colocar em risco a sustentabilidade das contas locais. Pelo texto, a União deverá compensar estados, Distrito Federal e municípios pelo aumento das despesas com pessoal por meio do Fundo Nacional de Saúde. No entanto, para a CNM, essa previsão não elimina o impacto financeiro sobre os municípios. A entidade argumenta que o fundo não representa uma nova fonte de receita, mas um instrumento de gestão financeira do SUS, responsável pela operacionalização de recursos federais previstos no orçamento da União. Segundo a CNM, o fundo também não possui capacidade própria de arrecadação para custear novas despesas permanentes, especialmente aquelas relacionadas a pagamento de pessoal. Reportagem Paloma Custódio.
6: Gastos Brasil. Novas funcionalidades permitem maior detalhamento dos gastos no país.
12: No ar desde 2025, o painel Gasto Brasil foi lançado nacionalmente na terça-feira, dia 11, na Câmara dos Deputados. Mas o evento, organizado pela Confederação das Associações Comerciais e Empresariais do Brasil, idealizadora do serviço, e a Confederação da Agricultura e Pecuária do Brasil, não foi meramente simbólico. Até a semana passada, era possível visualizar as despesas primárias da União, Distrito Federal, Estados e Municípios, a parte que competia a cada uma das esferas administrativas, pelos respectivos poderes e ainda o referente às diferentes naturezas de gastos, como a Previdência. Agora, a ferramenta também passou a mostrar o montante pago por cada um dos entes desde 2018 e a taxa de comprometimento dos recursos em relação ao orçamento anual aprovado, por exemplo. Para Cláudio Queiroz, coordenador do Gasto Brasil, mais importante que todos os dados presentes é a facilitação do acesso que o painel proporciona.
13: Qual é a nossa grande preocupação? Você trazer uma ferramenta com que qualquer um pode olhar e analisar, com o mesmo conceito. Ele não precisa ser economista, não precisa ser advogado, ele não precisa ser nada. Ele precisa simplesmente olhar, não só para um número, mas olhar por um gráfico e dizer assim, está subindo e algo está errado. Essa é a primeira coisa, é a plataforma ser user-friendly, no sentido que você possa mostrar e demonstrar isso.
12: O próximo passo é sistematizar uma inteligência artificial que permita a realização de pesquisas dentro da plataforma e até o cruzamento de informações para gerar comparativos e detalhes customizados para a necessidade de cada usuário. Alfredo Cotaiti Neto, presidente da CACB, da Associação Comercial de São Paulo e da Federação das Associações Comerciais Paulistas, acredita que uma das necessidades que o painel já indica é a de revisão estrutural dos gastos públicos.
14: O que nós queremos com essa iniciativa é alertar os parlamentares da importância de ser uma reforma administrativa urgente, principalmente considerando que em 2027 inicia-se uma nova gestão, ou a continuação desta, ou uma nova, mas que a gente tem que entrar no início da gestão com a reforma administrativa, senão nós vamos ter problemas na sequência do futuro do Brasil.
12: O acesso à plataforma é gratuito. A ferramenta permite consultas rápidas, visualização de dados e comparações entre diferentes regiões do país. Para saber mais, acesse www.gastobrasil.com.br. Reportagem Auro Couto.
6: Agora 18 horas e 21 minutos. Notícia final. Vamos falar de futebol. Na Libertadores, os brasileiros empatam. Na Copa Sul-Americana, o Atlético vence.
15: Atlético Mineiro no confronto brasileiro na Copa Sul-Americana. O Bragantino, jogando em casa em Bragança Paulista, não conseguiu superar o Galo. 1-0 para o time mineiro. Gol marcado por Cuejo. Detalhe que o Cuejo já jogou no Red Bull Bragantino, portanto, a lei do ex. Mas um dos destaques da partida foi o goleiro Everson, do Atlético Mineiro. Ele apareceu em lances capitais e salvou o time de sofrer o empate. O técnico Eduardo Domingues, em coletiva de imprensa, enalteceu a qualidade do Everson e pediu calma para essa vantagem.
16: Eu acho que na primeira etapa apressamos muito as transições, podíamos conduzir um pouco mais ou finalizar melhor as jogadas. Como podíamos aumentar o placar, também eles tiveram algumas situações, nós temos dos melhores. Então também jogamos com isso. Nós temos que manter a calma, ainda falta um jogo por jogar.
15: Nesta quinta-feira tem mais Copa Sul-Americana para times brasileiros. O Santos joga em casa na Vila Belmiro às 19h e vai enfrentar o Macará. Mesmo horário de Vasco e Olímpia em São Januário. O Botafogo vai até o Peru, altitude de Cusco, enfrentar o Cienciano às 21h30. Lembrando que os duelos de volta vão acontecer na próxima semana. Tudo igual no confronto brasileiro na Libertadores. Cruzeiro e Flamengo ficaram no 1-1 jogando no Mineirão. Arroio marcou para a equipe mineira e Lucas Paquetá entrou no segundo tempo e deixou tudo igual. Agora a decisão vai ser no Rio de Janeiro, na semana que vem, no Maracanã. E para este jogo, o time carioca vai contar com o apoio do torcedor, que, na opinião do Jorginho, vai fazer falhar o mando de campo.
17: A gente foi atrás do resultado depois de estar em desvantagem. Então, é um grupo que tem fome de vencer e continuar fazendo história por esse clube. Então, esse é o caminho. Obviamente, tem coisa para melhorar, como sempre. Mas tem...

0: que o gol marcado pelos paraguaios foi uma falha do goleiro Carlos Miguel. Mas o técnico Abel Ferreira saiu em defesa do jogador depois em coletiva de imprensa, falando que tudo isso é normal e que falhas acontecem, mas ele tem toda a confiança do treinador palmeirense. Levantar a cabeça e seguir em frente, até porque agora é uma decisão na semana que vem. A Copa Libertadores da América ainda tem mais brasileiro para entrar em campo na competição. Tem o Mirassol, que vai enfrentar a LDU dentro de casa, além do Corinthians, que vai à Argentina pegar o Rosário Central às 21h30, fechando a rodada dos brasileiros na Liberta. Agência Rádio Web com informações da Libertadores, Daniela Esperon.
1: É agora 18h26. Cultura News de volta amanhã, sempre na direção e supervisão de Sérgio Rodrigues. Até lá.
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2: 6:32.
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Ok, agora chegando aí, né? Mais uma sequência musical para você ligado comigo aqui no Flash Total. Penúltima de hoje, The House Martin's Beauty. Vai faltar papel.

Em 14 minutos, faltando para as 7, Rod Stewart, I'm Sailing, e a House of Martins Built. Daqui a pouco eu volto com a última sequência, para você ligado aqui com a gente, no nosso Flash Total.

0: de Recordações.
1: 6h46.
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Bom, um abraço a você. Agora sim, né? Tá desligado o microfone. Chegando a nossa última sequência de hoje, para você ligado comigo aqui no Flash Total. A gente começa com Pierre Steenwolf.

Agora 4 minutos faltando para as 7. Tim Mulheres, olha, obrigado pelo carinho, obrigado pela audiência. Daqui a pouco tem a Voz do Brasil, à noite, sertanejo classe A. Deixa a saideira com a ovelha, só liguei, porque te amo. Um abraço, gente. Amanhã é sexta-feira, hein? Valeu. Fui.

0: do país.
1: Quinta-feira, 13 de agosto de 2026.
0: Vamos aos destaques do dia.
1: Brasil registra mais de 62 milhões de empregos formais no mês de junho.
0: Dados são da RAIS, a Relação Anual de Informações Sociais, que é divulgada mensalmente. Graziele Bezerra.
2: Do total de empregos registrados em junho, a maior parte ficou com os trabalhadores seletistas e temporários, responsáveis por 48 milhões de vínculos.
1: Operação Arena. Investigação apura sonegação fiscal e lavagem de dinheiro na exploração de apostas de cota fixa e jogos de azar.
0: São apreendidos bens e valores de até R$1 bilhão. Luana Karen.
3: A investigação identificou indícios de utilização de uma complexa estrutura societária com o objetivo de conferir aparência de legalidade a operações relacionadas à exploração de apostas de cota fixa e de jogos de azar.
1: Já está em funcionamento modalidade de crédito para adimplentes.
0: Estratégia oferece condições mais favoráveis a trabalhadores informais que estão com dívidas em dia. Luciana Vasconcelos.
4: A medida permite contratar uma nova operação de crédito para quitar integralmente a dívida anterior.
1: Hoje, na apresentação da Voz do Brasil, Mariana Jungmann e Luciano Seixas.
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1: Mais de 62 milhões de vínculos de emprego ativos.
0: E o quadro do mercado formal do país em junho, segundo dados divulgados hoje.
1: Os números fazem parte da RAIS, levantamento que era realizado uma vez por ano e agora está sendo divulgado mensalmente.
2: Segundo os dados divulgados nesta quinta-feira, no mês de junho foram registrados 62.891.209 vínculos de trabalho ativos no país, cerca de 164 mil a mais do que o registrado no mês anterior, maio. No acumulado do primeiro semestre, o aumento no emprego formal foi de 3,6% em relação a dezembro de 2025, com 2.200.000 novos vínculos. Do total de empregos registrados em junho, a maior parte ficou com os trabalhadores seletistas e temporários, responsáveis por 48 milhões de vínculos. Em seguida, vem os agentes públicos, ocupando 14 milhões e 300 mil postos, e as demais categorias com cerca de 430 mil vínculos ativos. O setor de serviços foi responsável pelo maior número de oportunidades, como explica Paula Montanher, subsecretária de Estatísticas e Estudos do Trabalho do Ministério do Trabalho e Emprego.
5: Todos os setores cresceram. O grupo que mais cresce é o grupo que a gente chama de serviços. Uma parte grande desses empregos são na administração pública, defesa, seguridade, educação e saúde.
2: Até junho, os dados da RAIS, a Relação Anual de Informações Sociais, eram divulgados uma vez por ano. Agora, o relatório é publicado mensalmente e traz também recortes como sexo, raça, cor e escolaridade. As mulheres, por exemplo, ocuparam mais de 29 milhões dos empregos em junho, cerca de 46% do total, um crescimento de 5,7% em relação à quantidade de postos que elas ocupavam em dezembro do ano passado. A RAIS também mostra um mercado de trabalho cada vez mais jovem e diverso, com maior presença de pessoas pardas e pretas em empregos formais e o crescimento nos vínculos de trabalhadores com até 24 anos de idade. Para o ministro do Trabalho e Emprego, Luiz Marinho, muitos jovens buscam a segurança da consolidação das leis trabalhistas.
6: Muita gente quer a segurança da CLT, quer o direito às férias, 13º, fundo de garantia, participação nos resultados, o que não quer eventualmente é salário baixo, não quer um ambiente estressante, não quer um ambiente assediador.
2: Em junho, a região sudeste liderou o emprego formal, sendo responsável por 47% dos postos de trabalho do país, com 29 milhões de empregos. Reportagem Graziele Bezerra.
0: Quem tem uma dívida e está em dia com os pagamentos também pode renegociar os valores.
1: Está disponível uma modalidade de crédito para essas pessoas, com juros de até 1,99% ao mês.
0: Saiba quem pode participar e um alerta: cuidado com os golpes que usam o nome do programa.
4: Já está funcionando modalidade de crédito voltada a trabalhadores que estão adimplentes ou com pequenos atrasos em suas dívidas junto a instituições financeiras. O crédito é voltado a trabalhadores informais, sem vínculo pela CLT. Não atende servidores públicos ou quem receba aposentadoria ou pensão do INSS. A medida permite contratar uma nova operação de crédito para quitar integralmente a dívida anterior. Quem explica é o secretário de Reformas Econômicas do Ministério da Fazenda, Regis Dudena.
7: Para pessoas que não têm acesso a essas linhas de consignado, a essas linhas baratas, que tomaram crédito, aí um crédito pessoal, sem garantias, normalmente créditos caros, e que estão pagando. Então são pessoas que, como o nome diz, né, desenrola adimplentes, são pessoas que estão adimplentes, que estão pagando essa sua conta, que estão atrasados em até no máximo 90 dias, mas já pagaram aí pelo menos 4 parcelas desse crédito e estão tendo aqui uma possibilidade de ter acesso a uma linha de crédito com taxas baixas, até no máximo R$ 1,99 por mês, e vão poder diminuir a parcela que ela vem pagando mês a mês dessa dívida.
4: Também há possibilidade de contratação de crédito adicional de até 50% do saldo devedor da operação original, desde que a nova prestação não ultrapasse 90% do valor da parcela anterior. Ao contratar a operação, o beneficiário concorda com o bloqueio do CPF para apostas em plataformas de bets por 6 meses. O secretário Regis Dudena, do Ministério da Fazenda, alerta que a contratação deve ser feita diretamente pelos canais oficiais das instituições financeiras e orienta a desconfiar de anúncios que prometem aprovação imediata, mensagens com link, cobranças de taxas antecipadas ou pessoas que se ofereçam para intermediar a negociação.
7: Primeiro passo recomendado: vá você até a sua instituição financeira. Se for uma instituição financeira física que tenha lá a sua agência, vá conversar. Se for uma digital, use sempre o aplicativo daquela instituição que você já conhece, que você já tem cadastro. Cuidado para não aceitar muito ajuda de terceiros.
4: O Banco do Brasil e a Caixa Econômica já estão aptos a operacionalizar a modalidade de crédito. Outras instituições financeiras poderão aderir ao programa nos próximos dias. Os interessados devem procurar as suas instituições financeiras para se informar se estão participando do programa. Com locução de Luciana Vasconcelos, reportagem de Pablo Mundim.
1: A Polícia Federal investiga um grupo acusado de crimes financeiros em exploração de jogos de azar e apostas esportivas, as chamadas bets.
0: Foram cumpridos mandados de busca e apreensão em 5 estados e o bloqueio de até R$ 1 bilhão dos envolvidos no esquema.
8: A Operação Arena apura a atuação de grupo empresarial em supostos crimes de sonegação fiscal, evasão de divisas e lavagem de dinheiro. A investigação identificou indícios de utilização de uma complexa estrutura societária e financeira, mantida no Brasil e no exterior, com o objetivo de conferir aparência de legalidade a operações relacionadas à exploração de apostas de cota fixa e de jogos de azar. De acordo com o secretário especial da Receita Federal, Robson Barreirinhas, o grupo iniciou a atividade na Paraíba em 2012.
9: Foi ampliando essa atividade, utilizando-se de um sofisticado esquema para ocultação de recurso, para lavagem de dinheiro, para evasão de recursos.
8: A investigação também identificou possíveis indícios de omissão de rendimentos e de sonegação de impostos. O secretário da Receita Federal, Robson Barreirinhas, destaca os prejuízos para o país.
9: As bets, elas se tornaram uma doença social no Brasil. E quando se fala de bets ilegais, esse problema é exponencialmente aumentado, porque a bet legal não tem nem mesmo a regulação que hoje existe no Brasil. Não existe, por exemplo, impedimento para crianças joguem em bets ilegais. Não há as ferramentas de autoexclusão, de autolimitação que foram impostas para as bets legais, prejudicando ainda mais a população brasileira.
8: O ministro da Fazenda, Dário Duriga, disse que as atividades da empresa no país já foram suspensas.
10: A gente já tem uma medida cautelar que suspende a atuação dessa empresa dentro de um processo de fiscalização que já vinha acontecendo com troca de informação entre as demais autoridades. A gente tem conseguido viabilizar esse combate criminal que envolve lavagem de dinheiro, envolve ocultação de patrimônio dessas empresas.
8: Ao todo, foram cumpridos 17 mandados de busca e apreensão em 14 localidades, nos estados da Paraíba, Sergipe, São Paulo, Rio de Janeiro e Paraná. A decisão também prevê a apreensão de bens e valores até o limite aproximado de R$1 bilhão. Reportagem Luana Karen.
1: Estão públicas mais de 2.000 páginas que autorizam 85 empresas de apostas a funcionarem no país.
0: A iniciativa faz parte da política de transparência ativa da Secretaria de Prêmios e Apostas, de acordo com o ministro da Fazenda, Dario Durigan.
10: Os principais documentos de todos esses processos já estão disponíveis, tanto documentos que embasam origem de recursos, quanto documentos da avaliação jurídica e até o documento que é o relatório final da nossa avaliação, que tem ali o contexto geral, quem são os sócios, qual é o ramo de atuação da empresa, qual é o negócio da empresa. Isso fica agora para todas as empresas que pediram autorização, isso fica público, cumprindo com esse compromisso de transparência ativa.
1: A publicação dos documentos está sendo realizada de forma gradual e sem comprometer a proteção das informações que possuem acesso restrito.
0: Ainda de acordo com o ministro Dario Durigan, cerca de 5 milhões de contas estão impedidas de fazer apostas no país.
1: Os bloqueios incluem 3 milhões de beneficiários de programas sociais.
0: Os dados podem ser encontrados na página do Ministério da Fazenda em gov.br/fazenda.
1: As vendas do comércio varejista cresceram 0,5% em junho, na comparação com maio.
0: Os dados são da pesquisa mensal de comércio divulgada nesta quinta-feira pelo IBGE.
11: O volume de vendas do comércio varejista teve um aumento de 0,5% no mês de junho em relação ao mês anterior. Mas a média para o trimestre encerrado em junho foi negativa em 0,3%. Entre as atividades com alta estão outros artigos de uso pessoal e doméstico, hipermercados, supermercados, produtos alimentícios, bebidas e fumo, móveis e eletrodomésticos e artigos farmacêuticos, médicos, ortopédicos e de perfumaria. Entre as atividades em queda estão livros, jornais, revistas e papelaria, tecidos, vestuário e calçados, combustíveis e lubrificantes. O gerente da Pesquisa Mensal de Comércio, Cristiano Santos, explica os resultados.
12: Então, das 8 atividades pesquisadas, 4 ficaram no campo positivo. O principal setor que teve crescimento foi de outros artigos de uso pessoal e doméstico. Ali tem resultados de vários nichos, dentre eles de lojas de departamentos, lojas de brinquedos, e teve então um crescimento, foi o topo ali que mais cresceu. O que mais caiu, né, dessas 8 atividades foi a atividade de tecidos, vestuário e calçados.
11: Na comparação com junho do ano passado, o volume de vendas no varejo aumentou 2,9%. No acumulado do ano, a alta é de 1,9%. Reportagem Luciana Colares de Holanda.
1: A estimativa para a produção de grãos na safra 2025-2026 deve ultrapassar 360 milhões de toneladas.
0: Segundo o levantamento divulgado hoje pela Conab, a Companhia Nacional de Abastecimento, se confirmado, o volume representa 8 milhões e 500 mil toneladas a mais do que no ciclo passado.
1: O milho e a soja juntos devem compor 90% do total da safra, como explica Silvio Porto, presidente da Conab.
13: Nós temos aqui 180,5 milhões de toneladas de soja, 143 milhões de toneladas de milho. A primeira safra de milho, que foi a grande recuperação, fez com que nós tivéssemos um aumento bastante expressivo. Nós saímos de 24,9 milhões de toneladas na safra anterior para quase 30 milhões.
0: Dentre os produtos de inverno, o trigo deve registrar 5 milhões e 800 mil toneladas.
1: A estimativa representa redução de 26,2%, principalmente por conta das chuvas no sul do país, como detalha o presidente da Conab, Silvio Porto.
13: O que nos preocupa é a questão do trigo. Nós tivemos uma queda muito acentuada de produção, de área, no caso, além dessa queda muito significativa da área, serão as condições de chuva, né, em função do El Niño. Isso, principalmente no Rio Grande do Sul, poderá comprometer a qualidade desse trigo que será colhido nesse período.
0: Quem recebe ou utiliza Vale Alimentação e Vale Refeição deve ficar atento às regras para o uso desses benefícios.
1: A regulamentação, feita no final de julho, amplia a aceitação dos cartões, reduz custos para os estabelecimentos e reforça que os valores devem ser usados apenas na compra de alimentos e refeições.
0: Confira na reportagem como essas regras se aplicam a trabalhadores e estabelecimentos.
14: Localizado em um shopping de Brasília, o restaurante do empresário Pedro Mendonça faz parte de uma rede especializada em frutos do mar com mais de 30 anos de história. O comércio foi fundado pelo seu pai nos anos 90 e de lá para cá passou por adaptações. Entre elas, a variedade nas formas de pagamento. Segundo Pedro, oferecer o Vale Refeição como uma das alternativas ajuda a atrair novos clientes e facilita o acesso do público ao negócio da família.
15: A pessoa que usufrui desse Vale Refeição, ela ganha crédito, ela tem que usar ele, então ela dá preferência para usar, de fato, em restaurantes que ela possa aproveitar esse crédito. Então, eu vejo mais como o principal benefício é essa possibilidade de ter novos clientes.
14: Instituídos há mais de 50 anos por meio de lei, o Vale Refeição e o Vale Alimentação fazem parte do Programa de Alimentação do Trabalhador, o PAT. Os benefícios oferecidos pelas empresas aos colaboradores funcionam como um crédito para garantir uma alimentação adequada. Neste ano, um decreto estabeleceu novas regras para o programa. A principal mudança, de acordo com Rogério Araújo, coordenador do PAT do Ministério do Trabalho e Emprego, é o estabelecimento do teto de 3,6% nas taxas cobradas pelas operadoras sobre as transações. A medida acaba com as cobranças de tarifas elevadas que muitas vezes inviabilizavam a adesão de estabelecimentos às bandeiras de cartão.
16: Por isso a limitação das taxas e o prazo de liquidação é tão importante. Esses estabelecimentos comerciais menores, restaurantes pequenos, supermercados de bairro, esse estabelecimento não vai mais precisar usar o capital de giro para fazer essa movimentação. Ele vai ser pago ali dentro dos 15 dias e com a taxa muito mais baixa. Então ele não vai ter perda em aderir ao PAT.
14: O decreto determina ainda que as empresas emissoras que possuem mais de 500 mil usuários ativos devem adaptar até novembro deste ano seus sistemas para que os cartões de Vale Refeição e Vale Alimentação funcionem em qualquer maquininha de pagamento. Além disso, Rogério Araújo destaca que o texto reforça que os valores destinados aos auxílios devem ser utilizados exclusivamente para compra de alimentos e refeições.
16: Esse programa foi criado com a ideia de que a gente pudesse fazer uma alimentação segura para o trabalhador, uma nutrição adequada para que ele desenvolva as atividades, não tenha problemas nutricionais, evitando inclusive acidentes de trabalho, faltas ao trabalho. E aí, claro, a consciência do trabalhador tem que ser também nesse sentido, de consumir o seu Vale Alimentação e Refeição para o fim que é destinado, sem tentar fazer um uso inadequado, por exemplo, aquisição de produtos eletrônicos, ou ainda com essa venda do benefício.
14: Empresas, operadoras e estabelecimentos que descumprirem as regras estão sujeitos a sanções administrativas, com multas que variam de 5 mil a 50 mil reais. Quem descumprir a regulamentação também pode perder benefícios fiscais previstos na legislação. Reportagem Gabriela Noronha.
1: Estão abertas as inscrições para cursos de detecção precoce de câncer na atenção primária.
0: São 7 cursos online e gratuitos voltados para equipes de saúde.
1: O foco das capacitações está na prevenção e no diagnóstico rápido dos tipos frequentes da doença.
17: Profissionais da atenção primária à saúde podem se inscrever para 7 cursos gratuitos e 100% online para detecção precoce do câncer. A iniciativa traz qualificações como a detecção precoce de câncer, prevenção dos fatores de risco para cânceres, rastreamento organizado, detecção precoce de câncer do colo do útero e de mama e gestão de base populacional na atenção primária. Os cursos têm matrículas abertas por prazo indeterminado. Os cursos contribuem para o fortalecimento das redes de atenção à saúde e para a qualificação do cuidado ofertado à população. Eles fazem parte de iniciativa que apoia a organização e a qualificação dos processos de trabalho das equipes que atuam na atenção primária para a detecção precoce dos cânceres e a continuidade do cuidado. Além de cursos, são ofertados materiais técnicos e educativos a profissionais e gestores. Daniele Popov para a Voz do Brasil.
1: Professores e educadores de todo o país já podem escrever projetos que usam jogos interativos em sala de aula.
18: É a primeira edição do Prêmio Desenvolvimento em Jogo do Ministério da Integração e do Desenvolvimento Regional.
19: Será realizada a primeira edição do Prêmio Melhores Práticas do Desenvolvimento em Jogo e que está com inscrições abertas até o dia 30 de agosto. A premiação é voltada a práticas de aplicação do desenvolvimento em jogo em ambientes pedagógicos por docentes e facilitadores no ensino formal e não formal. O desenvolvimento em jogo é um material elaborado para comunicar conceitos da Política Nacional de Desenvolvimento Regional através de um jogo estilo RPG. É uma maneira interativa de experiência de aprendizado. O edital contempla práticas desenvolvidas no ensino fundamental e médio, na graduação e pós-graduação em projetos de extensão universitária, instituições comunitárias, escolas legislativas, escolas de governo e atividades formativas em colegiados de políticas públicas e municípios. Serão selecionadas 30 iniciativas pedagógicas distribuídas entre 10 categorias. O resultado final está previsto para ser divulgado em 9 de novembro. Dilson Santa Fé, para a Voz do Brasil.
1: O edital da premiação está disponível em gov.br/mdir.
18: Estudantes e pesquisadores de todo o país têm até esta sexta-feira, 14 de agosto, para se inscrever no Prêmio Jovem Cientista 2026.
1: A premiação busca estimular projetos com soluções inovadoras usando inteligência artificial.
20: Foi observando a rotina dos castanheiros no Vale do Javari, no Amapá, que a estudante Manuele da Costa Pereira desenvolveu um kit portátil para a produção de energia elétrica a partir do sol.
21: Durante essas expedições, a gente começou a observar e a vivenciar o dia a dia deles em campo. E aí, a partir disso, a gente começou a pensar sobre alternativas para melhorar a qualidade de vida deles, né? Que eles não tinham o básico, nem para iluminar o acampamento à noite. Ou quando tinham, eram geradores movidos a óleo diesel, que são pesados e poluentes também. Esse kit ele funciona como um mini gerador de energia elétrica a partir do sol.
20: Foram 2 anos trabalhando no projeto no Instituto Federal do Amapá. O empenho deu resultado e Manuele ganhou o prêmio Jovem Cientista na categoria Estudante de Ensino Superior. Jovens pesquisadores interessados em seguir os passos de Manuele e concorrer ao prêmio têm até o dia 14 de agosto para inscrever projetos. O tema desta edição do Jovem Cientista é Inteligência Artificial para o Bem Comum. A ideia é que estudantes e pesquisadores apresentem projetos que explorem o potencial da IA para a solução de problemas reais, como melhoria de serviços públicos, ampliação do acesso à saúde e educação, inclusão digital e sustentabilidade ambiental. O presidente do Conselho Nacional de Desenvolvimento Científico e Tecnológico, o CNPq, vinculado ao Ministério da Ciência, Tecnologia e Inovação, Olival Freire Júnior, destacou a importância da premiação.
22: A particularidade desse prêmio, que é um prêmio para tentar fisgar um jovem promissor. Então, não é o prêmio para o pesquisador já consolidado. Então, é uma tentativa, nos mantendo na questão do futebol, de você olhar para a divisão de base e dizer, aquilo ali tem futuro.
20: Podem se inscrever para o Prêmio Jovem Cientista estudantes do ensino médio, superior, mestrado ou doutorado. Também são aceitas inscrições de mestres e doutores já formados com idade até 39 anos. Reforçando, as inscrições vão até o dia 14 de agosto e podem ser feitas pelo site jovemcientista.cnpq.br. Com locução de Thaís de Araújo, reportagem Luana Karen.
18: Termina amanhã o prazo para que os candidatos pré-selecionados na segunda chamada do ProUni, o Programa Universidade para Todos, comprovem as informações da inscrição.
1: Os documentos devem ser apresentados diretamente na instituição de ensino para a qual o estudante foi selecionado.
18: Para saber mais, acesse acessounico.mec.gov.br.
1: E essas foram as notícias do Governo Federal.
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0: STJ afasta a prescrição em ação indenizatória sobre os crimes de maio. Pedidos serão analisados pela Justiça Paulista.
1: TSE condena vereador por violência política contra colega mulher.
0: Boa noite, eu sou Arthur Filho.
1: E eu sou Walter Lima.
0: Supremo Tribunal Federal confirma a decisão liminar do ministro Flávio Dino, que reconhece omissão do Congresso Nacional na regulamentação da mineração em terras indígenas.
1: O caso concreto envolve o território Cinta Larga, que abrange cerca de 2 milhões e 700 mil hectares, localizados na divisa entre os estados de Rondônia e Mato Grosso. Marta Ferreira.
2: A Constituição não impede que haja mineração em territórios indígenas, mas condiciona isso à autorização do Congresso Nacional, à consulta às comunidades afetadas e à garantia de participação nos resultados da atividade. Até o momento, no entanto, o Legislativo não definiu as regras para a atividade. Diante dessa situação, a coordenação das organizações indígenas do povo Cinta Larga entrou com ação no Supremo. Em fevereiro, o ministro Flávio Dino, relator do caso, concedeu medida cautelar e reconheceu a existência de omissão inconstitucional do Poder Legislativo, entendimento que foi referendado pelo plenário do STF nesta quinta-feira.
0: Na abertura da sessão plenária desta quinta-feira, o presidente do Supremo Tribunal Federal, ministro Edson Fachin, anunciou apoio ao ministro Flávio Dino, que vem sofrendo ameaças. Vamos ouvir um trecho da fala do ministro.
3: A presidência do Supremo Tribunal Federal, em nome deste tribunal, manifesta solidariedade ao ministro Flávio Dino e reconhece que ameaças à segurança física dos ministros e familiares devem ser apuradas com rigor. A Secretaria de Polícia Judicial do Supremo Tribunal Federal colaborará com as autoridades públicas para a plena elucidação dos fatos e pela responsabilização, inclusive penal, de quem tiver praticado crimes.
1: O presidente do STF também defendeu a democracia, a Constituição Federal e as liberdades fundamentais, como a liberdade de imprensa.
0: STJ afasta a prescrição de 5 anos em ação civil pública de indenização sobre os chamados crimes de maio, ocorridos em São Paulo em 2006.
1: O processo voltará à primeira instância, que deverá analisar os fatos e os pedidos de reparação. Fátima Uchoa.
4: Os crimes de maio foram uma série de episódios violentos marcados por ataques do primeiro comando da capital contra forças de segurança e pela reação policial, que causaram mais de 500 mortes, muitas em situações não esclarecidas. Na origem, o Ministério Público de São Paulo reuniu pedidos de reparação individual e coletiva, incluindo danos, assistência, preservação da memória e medidas de não repetição. Seguindo o voto do relator ministro Teodoro Silva Santos, a maioria da primeira sessão do STJ considerou alegações de execuções sumárias, desaparecimentos de pessoas, participação ou omissão de agentes públicos e falhas nas investigações. Também considerou os compromissos internacionais assumidos pelo Brasil na proteção dos direitos humanos.
0: TSE condena vereador por violência política contra colega mulher.
1: O caso é de Nova Friburgo, no Rio de Janeiro. Fábio Ruas.
5: A vereadora Priscila Pita, do PT, foi vítima de violência política de gênero praticada pelo vereador José Sebastião Rabelo, do Solidariedade, na Câmara Municipal de Nova Friburgo. Sebastião foi condenado a 1 ano de reclusão e teve os direitos políticos suspensos. O TSE ainda declarou José Sebastião inelegível. Para o relator do caso no TSE, ministro Dias Toffoli, o vereador submeteu a colega a constrangimentos, humilhações e ameaças, com discriminação de gênero, com o objetivo de impedir ou dificultar o pleno exercício de mandato de vereadora.
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0: A você, uma boa noite.
1: E até amanhã.
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0: Eu sou Paula Groba.
1: E eu sou Humberto Pinheiro.
0: E estes são os destaques de hoje do Jornal do Senado, que começa agora.
1: Senado aprova liberação de dinheiro para socorro a vítimas de desastres naturais.
0: Redução de tributos sobre combustíveis e isenções para a Copa Feminina de 2027 são aprovadas.
1: Senado aprova mudanças em imposto para dar mais segurança ao produtor rural.
0: Boa noite.
1: Boa noite.
0: O Senado aprovou a garantia de recursos para o socorro e a assistência a vítimas de enchentes e secas no país. Senadores aprovaram um crédito extraordinário de 305 milhões de reais.
1: O dinheiro deve beneficiar cerca de 1 milhão e 600 mil pessoas. Repórter Alexandre Campos.
2: O dinheiro está sendo destinado a cobrir despesas urgentes e imprevisíveis relacionadas a ações emergenciais de socorro a vítimas, à assistência humanitária e ao restabelecimento de serviços essenciais em diversas regiões do país. O Poder Executivo justificou o pedido de gasto extra, já que o país, no início deste ano, experimentou eventos climáticos diversos, com estiagem em algumas regiões e excesso de chuvas em outras. Em comum, mortes, destruição e deslocamento forçado de pessoas, o que exigiu a liberação do dinheiro de forma emergencial. A relatora da medida provisória na Comissão Mista de Orçamento foi a senadora Tereza Cristina, do PP de Mato Grosso do Sul. Ao apresentar relatório favorável ao texto, ela chamou a atenção para a necessidade de o governo adotar uma postura preventiva, já que muitos desastres se repetem ano após ano.
3: Defesa Civil não espera. Diante de desastres que já atingiram milhões de brasileiros, socorrer as vítimas é dever do Estado, não favor de governo. O desastre é sempre uma tragédia, mas não é uma surpresa. Um país que estação após estação precisa correr para socorrer aquilo que poderia ter prevenido, não enfrenta um problema de imprevisibilidade, enfrenta um problema de planejamento.
2: Pelo texto da MP, que segue para promulgação, 1 milhão e 600 mil pessoas devem ser atendidas com os recursos liberados.
0: Senadores também autorizaram 3 operações de crédito da cidade de São Paulo com bancos internacionais. 2 delas financiam um programa de redução da emissão de gases poluentes por meio da eletrificação de frota de ônibus. Os empréstimos serão com o Banco Interamericano de Desenvolvimento e com o Banco Internacional para Reconstrução e Desenvolvimento, num total de 496 milhões e 600 mil dólares.
1: A terceira operação será destinada ao Avança Saúde 2, programa de reestruturação da rede hospitalar do município de São Paulo. Os projetos seguem para promulgação.
0: Avançou no Senado o projeto que amplia a transparência das informações que faculdades e universidades devem fornecer aos alunos.
1: Documentos como credenciamento e autorização dos cursos deverão ser apresentados no início de cada período letivo. Repórter Rodrigo Rezende.
4: Instituições de ensino superior deverão apresentar aos alunos, de forma simples e acessível, os atos de autorização e reconhecimento dos cursos superiores oferecidos. A medida deve ser feita no início de cada período letivo. Projeto com esse objetivo, da senadora Jussara Lima, do PSD do Piauí, foi aprovado pela Comissão de Educação do Senado. O senador Espiridião Amin, do Progressistas, de Santa Catarina, apresentou o relatório favorável ao projeto feito pelo senador Confúcio Moura, do MDB de Rondônia.
5: Conferindo segurança aos estudantes quanto à qualidade da instituição e segurança quanto ao curso em que estudam ou estudaram, bem como à sociedade que terá assegurada a formação adequada dos novos profissionais. A expansão quanto quantitativo do ensino superior tem demandado esse tipo de cuidado.
4: A instituição também fica obrigada a apresentar aos estudantes no início do período letivo os programas dos cursos e demais componentes curriculares, sua duração, requisitos, qualificação dos professores, recursos disponíveis e critérios de avaliação. O projeto segue para análise da Câmara dos Deputados.
0: E a Comissão de Constituição e Justiça aprovou o projeto que cria o Estatuto dos Cães e Gatos com deveres para os tutores, como alimentação adequada, vacinação e proteção contra o abandono. O texto também regulamenta os animais comunitários e estabelece regras para garantir o bem-estar dos animais. A proposta segue para a Comissão de Meio Ambiente.
1: Também avançou no Senado um projeto que aumenta as penas para maus tratos e permite, em casos de crueldade praticada por crianças e adolescentes, a aplicação da medida socioeducativa de internação. Repórter Bruno Lourenço.
6: O projeto de lei inclui ações contra animais praticadas com crueldade extrema. extrema ou com potencial concreto de causar lesão grave ou morte, como nova hipótese de internação para menores de idade. A proposta também aumenta penas para maus tratos contra animais em geral. A relatora, senadora Leila Barros, do PDT do Distrito Federal, defendeu o maior cuidado com os animais.
7: A vedação à crueldade, ela constitui fundamento central do direito animal brasileiro e confere proteção aos animais individualmente considerados. Essa proteção constitucional também se relaciona à dignidade da pessoa humana na medida em que a submissão de animais à crueldade degrada os próprios valores éticos que devem orientar as ações humanas e a atuação estatal.
6: O texto, que será submetido a turno suplementar de votação na CCJ, ainda aumenta a punição em casos que envolvam tortura, abuso sexual ou transmissão das agressões pela internet.
0: O Senado aprovou e seguiu para a sanção o projeto que trata da redução de tributos sobre combustíveis e isenções para a Copa do Mundo Feminina de 2027.
1: O texto também inclui isenções para a produção de fertilizantes e exploração dos chamados minerais críticos. O repórter Pedro Pincer tem mais informações.
8: O projeto prevê a redução de tributos federais sobre a importação, a produção e a venda de óleo diesel rodoviário, biodiesel, gasolina, etanol e querosene de aviação. Segundo o texto, o que o governo deixar de arrecadar será compensado pelo aumento da receita após o início do conflito entre Irã e Estados Unidos em fevereiro deste ano. A relatora, senadora Tereza Leitão, do PT de Pernambuco, destacou a importância da aprovação do texto para o setor de combustíveis em um cenário de conflito iminente entre grandes produtores.
9: Felizmente, o Brasil adotou algumas medidas, como a redução de tributos federais e a concessão de subvenções a produtores e importadores, condicionadas à redução equivalente do preço de venda, que amorteceram o choque sobre os preços domésticos. No caso da gasolina e do GLP, as diferenças entre os preços pré-guerra e os atuais são inferiores a 5%. É necessário, contudo, que essas políticas se mantenham.
8: Entre as medidas para os produtores rurais, o texto reduz de 50% para 30% o limite da receita com exportação para que a empresa possa deixar de pagar o imposto sobre bens e serviços e a contribuição sobre bens e serviços. A União poderá conceder até 5 bilhões de reais em créditos fiscais para a produção de fertilizantes, matérias-primas, remineralizadores e bioinsumos entre 2027 e 2031. A proposta também prevê medidas como regras para a destinação de recursos a hospitais inteligentes de alta complexidade e benefício fiscal para a FIFA para a realização da Copa do Mundo de Futebol Feminino em 2027. O texto segue agora para a sanção presidencial.
0: E quem produz no campo pode ter mais segurança na hora de calcular o imposto sobre sua propriedade. A Comissão de Assuntos Econômicos aprovou mudanças no ITR, o Imposto Territorial Rural, para evitar que benfeitorias e investimentos feitos pelo produtor aumentem indevidamente a cobrança.
1: A proposta agora segue para análise da Câmara dos Deputados. Repórter Marcela Cunha.
10: O texto busca dar mais segurança no cálculo do Imposto sobre a Propriedade Territorial Rural, o ITR, principalmente na definição do valor que serve de base para a cobrança, que é da terra nua, ou seja, sem construções e melhorias. Autor da proposta, o senador Jaime Campos, do União de Mato Grosso, afirma que o modelo atual gera insegurança para produtores rurais.
11: O atual modelo, cálculo do ITR, ele é incoerente e injusto, vamos ser honestos aqui. O preço de mercado, lamentavelmente, ele não, às vezes não é compatível. O problema prejudica muitos produtores rurais do nosso Brasil.
10: A proposta também prevê que o ITR não seja cobrado sobre imóveis rurais invadidos quando a ocupação impedir o uso econômico da propriedade e permite que o contribuinte apresente um contralaudo técnico válido por 5 anos quando discordar dos valores usados pela Receita Federal para calcular o valor da terra.
1: Edição de Paula Groba e trabalhos técnicos de João Lira, o Jornal do Senado fica por aqui. Acompanhe agora as notícias da Câmara dos Deputados. Boa noite.
0: Boa noite e até amanhã.
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13: Câmara cria benefício fiscal para empresas de combustíveis e fertilizantes.
14: Projeto cria fundo para financiar exportador atingido por tarifas dos Estados Unidos.
15: Plenário obriga a realização de check-ups periódicos para mulheres no SUS.
16: Deputados fixam regras para reconhecimento facial em espaços públicos.
17: Boa noite. Na primeira semana de esforço concentrado antes das eleições, os deputados aprovaram várias matérias. Entre elas, a Câmara aprovou regras para o uso de reconhecimento facial em espaços públicos, como informa o repórter Antônio Vital.
18: A Câmara dos Deputados aprovou o projeto que define regras para o uso de sistemas de reconhecimento facial por órgãos do governo e nos serviços públicos essenciais, como ônibus e metrô. O projeto, apresentado pelo deputado Rodrigo Gambale, do Podemos de São Paulo, permite o uso do reconhecimento facial em estações de metrô, trem e ônibus, no interior de composições e plataformas, nas ruas, edifícios públicos e repartições administrativas. Mas o texto prevê ressalvas. De acordo com a proposta, uma pessoa não poderá ser abordada, detida ou ter seus direitos restringidos apenas porque foi identificada por um sistema automático. Antes de qualquer medida, a identificação terá que ser conferida por uma pessoa. O mesmo vale para o envio de alertas a órgãos de investigação criminal. O texto também proíbe o uso do reconhecimento facial para perseguição de pessoas ou grupos por motivos discriminatórios, políticos, ideológicos ou religiosos. Fica ainda proibida a vigilância em massa, sem motivo específico, bem como o monitoramento de áreas sensíveis, como banheiros, vestiários e locais de culto. Já o tratamento de dados biométricos só poderá ocorrer em atividades de investigação ou segurança pública, controle de acessos a locais restritos com consentimento do titular, prevenção de fraudes, busca de pessoas desaparecidas, localização de foragidos da justiça, prevenção de atentados, apoio a ações de defesa civil ou resposta a emergências. Relator em plenário, o deputado Sinaldo Bulhões Júnior, do MDB de Alagoas, defendeu que a tecnologia pode fortalecer a segurança em locais de grande circulação e ajudar as forças policiais na localização de foragidos e de pessoas desaparecidas. Ele também argumentou que a regulamentação é necessária porque o reconhecimento facial já vem sendo usado por estados e municípios sem regras nacionais unificadas.
19: A eficácia desses sistemas é demonstrada pelos diversos casos recentes em que suspeitos e condenados por crimes bárbaros ficam identificados e presos pela polícia graças à tecnologia do reconhecimento facial. Os sistemas de reconhecimento facial e os demais meios automatizados de identificação biométrica apresentam ainda outras vantagens. Eles mostram-se dissuasórios de delitos como assédios em transportes públicos.
18: O projeto também prevê regras de governança e transparência. Os sistemas terão que manter registros de auditoria, adotar criptografia e controle de acesso às bases de dados, além de realizar testes periódicos de precisão. Obriga ainda o poder público a priorizar tecnologias certificadas em relação à neutralidade racial e à correta identificação de características físicas. A fiscalização caberá à Autoridade Nacional de Proteção de Dados, a ANPD. O projeto que estabelece regras para o uso de reconhecimento facial em espaços públicos agora será analisado pelo Senado. Rádio Câmara de Brasília, com informações de Daniela Lessa, Antônio Vital.
12: Educação.
14: Os deputados aprovaram proposta que impede a retenção dos recursos do fundo que financia a conectividade das escolas públicas. O governo foi contra a medida, como explica a repórter Ana Raquel Macedo.
20: O plenário da Câmara aprovou o projeto que impede que o governo retenha os recursos do Fundo de Universalização dos Serviços de Telecomunicações, o FUST. O FUST é destinado a financiar a expansão da infraestrutura de comunicações, a conectividade de escolas públicas, a cobertura em áreas rurais e remotas e a conexão de pontos de interesse público. O fundo é financiado por empresas de telecomunicações que contribuem com 1% de sua receita operacional bruta. Além de tornar os recursos do FUST não sujeitos a contenções orçamentárias, a proposta também prorroga por mais 5 anos o benefício de redução de até 50% da contribuição ao FUST para empresas do setor que investirem recursos próprios em programas aprovados pelo Conselho Gestor do Fundo. O projeto foi apresentado pelo deputado Juscelino Filho, do PSDB do Maranhão, e recebeu parecer favorável da relatora, deputada Maria Rosas, do Republicanos de São Paulo. no plenário, foi aprovado com 333 votos favoráveis e 91 contrários. A bancada do governo criticou a proposta. O deputado Tarcísio Mota, do PSOL do Rio de Janeiro, defendeu o uso do fuste para levar conexão às escolas, mas questionou os critérios para a proibição de retenção dos recursos.
3: Na hora que a gente está falando em gastos sociais, contingencia, e na hora que a gente está falando de outras coisas, como esse, que embora seja para escolas, ele é definido por um conselho gestor da própria empresa, aí não pode contingenciar.
20: Já o autor da proposta, deputado Juscelino Filho, ex-ministro das Comunicações do governo Lula, disse estranhar a falta de apoio da bancada governista. Ele disse que o fundo, criado no ano 2000, ficou mais de 20 anos sem ser usado.
21: Estamos garantindo o não contingenciamento do fuste, garantindo a sua renovação por 5 anos para que os projetos, todos os mecanismos que são aprovados no Conselho Gestor, onde tem representantes de vários ministérios, sejam executados.
20: O projeto que impede que o governo retenha os recursos do Fundo de Universalização dos Serviços de Telecomunicações, o FUSH, seguiu para a análise do Senado. Da Rádio Câmara de Brasília, com informações de Antônio Vital, Ana Raquel Macedo.
12: Justiça.
22: A Câmara aprovou o projeto que reajusta o valor das custas na Justiça Federal. Entenda a questão com o repórter Márcio Aquilissardi.
23: O plenário da Câmara aprovou o projeto que reajusta o valor das custas processuais cobradas pela Justiça Federal. As custas são os valores que as partes de um processo têm que pagar para cobrir os gastos com os serviços da Justiça durante um processo. Elas funcionam como uma taxa para manter o trabalho de juízes, servidores, cartórios e atos como citações e perícias. O projeto apresentado pelo Superior Tribunal de Justiça, o STJ, também cria um fundo para financiar a modernização da Justiça Federal. E esse fundo não poderá ser usado para pagar salários. A proposta define valores para as custas relativas às diversas etapas dos atos judiciais. As custas de uma ação civil, por exemplo, correspondem a 2% do valor das causas e variam de um valor mínimo de R$ 112 até o máximo de R$ 62 mil. De acordo com o projeto, os valores serão corrigidos a cada 2 anos e ficarão isentos do pagamento pessoas que ganham menos de R$ 5 mil por mês, o governo federal, estados e municípios. Também ficam isentos o Ministério Público, a Defensoria Pública e os autores de ações populares, ações civis públicas e ações coletivas. A proposta teve como relator no plenário o deputado Rubens Pereira Júnior, do PT do Maranhão. Ele disse que o reajuste do valor e a criação do fundo vão ajudar a melhorar os serviços da Justiça Federal.
24: Esse fundo vai permitir melhor aparelhamento da Justiça Federal, vai permitir maior interiorização da Justiça Federal, vai permitir que nós ampliemos a quantidade de mutirões da Justiça Federal e que, portanto, sem dúvida alguma, vem em boa hora para melhorar a prestação de serviço jurisdicional no nosso país.
23: O projeto que reajusta o valor das custas processuais cobradas pela Justiça Federal foi enviado para sanção presidencial e pode virar lei. Da Rádio Câmara de Brasília, com informações de Antônio Vital, Márcio Aquilissardi.
12: Transportes.
25: O plenário da Câmara aprovou punição para quem usar veículo ou embarcação para abandonar animais. O repórter Marcelo Larcher nos traz as razões para a proposta.
26: A Câmara dos Deputados aprovou o projeto que altera o Código de Trânsito e a Lei de Segurança do Tráfego Aquaviário para tornar infração gravíssima o uso de veículo ou embarcação para abandonar animais. A punição será multa multiplicada por 10 e suspensão do direito de dirigir por 12 meses. No caso de abandono de cão ou gato, a suspensão do direito de dirigir será maior, de 18 meses. Se o abandono resultar em morte, atropelamento ou lesão do animal, a multa será aplicada em dobro. Em caso de reincidência no período de até 24 meses, o motorista terá a Carteira Nacional de Habilitação cassada. As mesmas regras valerão para quem usar embarcação, como barco a motor, lancha ou moto aquática, para abandonar animais em locais como rios, lagos e represas. Relator da proposta, o deputado Fred Costa, do PRD de Minas Gerais, argumentou que o abandono de animais é uma forma grave de crueldade e que o uso de veículo torna a conduta ainda mais reprovável. Segundo ele, muitas vezes o animal é levado para um local distante justamente para dificultar o retorno, o resgate ou a identificação do responsável. O relator também afirmou que esse tipo de abandono aumenta o sofrimento do animal e o risco de morte, atropelamento, fome, sede, doenças, exposição ao clima e ataques de outros animais. No caso das vias públicas, ele destacou ainda o risco para a segurança do trânsito. No plenário, o relatório foi lido pelo deputado Luiz Lima, do Novo do Rio de Janeiro, que defendeu a proposta.
2: Então, esse projeto traz a possibilidade do motorista ter a sua cassação em relação à sua habilitação, se ele for um reincidente de abandono de animais no prazo de 24 meses, e parabenizar o deputado Fred Costa.
26: O plenário aprovou ainda a medida provisória que destina 305 milhões de reais ao Ministério da Integração e do Desenvolvimento Regional. O objetivo é financiar ações de proteção e defesa civil em resposta a desastres naturais como chuvas intensas e secas, que afetam diversas regiões do Brasil. A medida provisória e o projeto que pune o uso de veículo ou embarcação para abandonar animais seguiram para análise do Senado. Da Rádio Câmara de Brasília, com informações de Daniele Lessa e Antônio Vital, Marcelo Larcher.
4: Saúde.
5: A Câmara aprovou o projeto que obriga a realização de check-ups periódicos para mulheres no SUS. O texto já pode seguir para a sanção presidencial e virar lei, como nos informa Ana Raquel Macedo.
6: A Câmara dos Deputados concluiu a aprovação do projeto que obriga o Sistema Único de Saúde, o SUS, a disponibilizar check-ups anuais para as mulheres, com consultas médicas e exames. O projeto, apresentado pela deputada Nelly Aquino, do Podemos de Minas Gerais, foi aprovado pela Câmara em 2024 e, depois disso, foi alterado pelo Senado. O texto prevê que o SUS deverá oferecer o serviço com base em critérios baseados nas doenças e problemas de saúde com maior incidência, de acordo com critérios epidemiológicos. Também obriga a realização de campanhas para conscientizar as mulheres sobre a prevenção de doenças. Entre os exames previstos estão os destinados a identificar casos de hipertensão arterial, diabetes e doenças relacionadas ao colesterol. A prevenção de doenças cardíacas e de casos de câncer foi a principal justificativa da autora para a necessidade do check-up anual das mulheres na rede pública de saúde. Ao retornar para a Câmara, depois de ser modificado pelo Senado, o projeto foi defendido também pelo relator, deputado Paulo Soares, do Podemos de São Paulo.
7: Projeto fundamental no cuidado com a saúde preventiva de todas as mulheres do nosso país. É importantíssimo que a gente possa debater a situação da saúde preventiva, criando mecanismos que deem condições, inclusive, de diagnóstico precoce, por exemplo, das doenças oncológicas.
6: O projeto que propõe check-up anual para mulheres na rede pública de saúde também prevê campanhas de divulgação sobre a importância das atividades físicas, orientações sobre saúde mental e sobre o calendário de vacinas. Depois de aprovado pelo plenário, o projeto seguiu para a sanção presidencial e pode virar lei. Da Rádio Câmara de Brasília, com informações de Antônio Vital, Ana Raquel Macedo.
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4: Economia.
25: A Câmara aprovou um projeto que cria benefícios fiscais para empresas de combustíveis, terras raras e fertilizantes. O repórter Antônio Vital acompanhou a votação.
18: A Câmara dos Deputados aprovou o projeto do governo que permite que o excesso de arrecadação provocado pelo aumento do preço dos combustíveis registrado desde o início do ano se transforme em subsídio e subvenções para empresas do setor. O objetivo é reduzir o impacto da guerra entre os Estados Unidos e Irã nos preços do óleo diesel, biodiesel, gasolina, etanol e querosene de aviação. A proposta reduz a alíquota de tributos federais sobre a importação, produção e comercialização desses combustíveis. As empresas terão direito ainda ao uso de créditos tributários para descontar o pagamento de tributos, como PIS/PASEP e COFINS. A medida vale apenas para esse ano, mas a empresa que não utilizar os créditos em 2026 poderá descontar do pagamento da CBS, tributo criado pela reforma tributária que começará a ser cobrado no ano que vem. O projeto também autoriza o governo a conceder créditos fiscais a empresas produtoras de fertilizantes entre 2027 e 2031, dentro do limite total de R$1 bilhão por ano. A relatora, a deputada Marussa Boldrin, do Republicanos de Goiás, alterou o texto original do governo e acrescentou na proposta benefícios para empresas do setor de minerais críticos e estratégicos e aquelas envolvidas na realização da Copa do Mundo Feminina. Excepcionalmente, os benefícios tributários concedidos a essas empresas ficam de fora de exigências previstas na Lei de Responsabilidade Fiscal. Dessa forma, obrigações como estimativa de beneficiários, metas de desempenho e mecanismos de avaliação de resultados deixarão de ser cobradas, o que vai valer apenas para este ano. A proposta também determina que os mesmos benefícios fiscais para a cadeia dos combustíveis fósseis sejam concedidos a dos biocombustíveis, para não provocar distorções no setor. Autoriza ainda o uso de créditos tributários pelas empresas produtoras de etanol. A relatora Marussa Boldrin justificou a importância da proposta.
0: Quando o mundo entra em crise, quem não pode pagar a conta é o brasileiro. Não pode ser o caminhoneiro na hora de abastecer, não pode ser a mãe de família quando a conta chega lá no supermercado, não pode ser o produtor rural quando coloca o trator para trabalhar. E muito menos podemos cometer os erros de tirar a competitividade do biocombustível, fruto de quem produz energia limpa dentro do nosso país.
18: O texto final aprovado contém limites para benefícios fiscais e subvenções, que na prática são uma espécie de ajuda financeira às empresas. Para os produtores de álcool, esse limite será de R$1,2 bilhão por ano. As empresas beneficiadas terão que ser aprovadas pela Receita Federal. O projeto foi aprovado por 318 votos contra 113, com críticas da oposição, como as feitas pelo deputado Luiz Lima, do Novo, do Rio de Janeiro.
2: Se nós fizéssemos conta nessa casa, como a gente faz conta na nossa própria casa, a gente não votaria a favor de um projeto como esse, que à primeira vista pode ser benéfico numa redução ali do preço do combustível, mas é uma bomba num lado da sociedade que está precisando de algo muito mais importante e vital.
18: Apesar das alterações feitas no texto original, o governo defendeu a aprovação do projeto, como disse a deputada Jandira Fegali, do PCdoB do Rio de Janeiro.
1: Esse projeto, ele possibilita a manutenção do preço dos combustíveis, a diferenciação com o etanol, que também é constitucional, e possibilita investimentos nacionais na área de fertilizantes e pesquisa de terras raras e minerais críticos.
18: Projeto que permite subsídios e subvenções para empresas produtoras e importadoras de óleo diesel, biodiesel, gasolina, etanol e querosene de aviação, seguiu para análise do Senado. Da Rádio Câmara de Brasília, Antônio Vital.
9: Votação.
22: Os deputados aprovaram um projeto que cria um fundo para financiar exportadores atingidos por tarifas dos Estados Unidos. A reportagem é de Márcio Aquilissardi.
23: O plenário da Câmara aprovou o projeto apresentado como resposta às tarifas impostas pelos Estados Unidos aos produtos brasileiros. O projeto, já aprovado pelo Senado, autoriza a criação de um fundo para ampliar o crédito a empresas exportadoras brasileiras, diretamente atingidas pelas tarifas. O fundo de crédito à exportação servirá para financiar capital de giro, compra de máquinas e investimentos produtivos. E contará com recursos do orçamento e outras fontes, como o Fundo de Garantia à Exportação, o FGE. A proposta estabelece regras para uso dos recursos, como limites para despesas administrativas e para o pagamento dos agentes financeiros envolvidos nas operações de crédito. A gestão ficará a cargo de um comitê coordenado pelo Ministério do Desenvolvimento, Indústria, Comércio e Serviços. Já a execução das operações será de responsabilidade do BNDES. O projeto também prevê compartilhamento de riscos entre fundos garantidores. O objetivo é ampliar a oferta de crédito sem comprometer os gastos públicos. O relator, deputado Isnaldo Bulhões Júnior, do MDB de Alagoas, resumiu o objetivo da proposta.
10: A matéria vem a criar um fundo

0: O projeto que autoriza a criação de um fundo para ampliar o crédito a empresas exportadoras brasileiras seguiu para a sanção presidencial e pode virar lei. Da Rádio Câmara de Brasília, com informações de Antônio Vital, Márcio Aquilissardi.
1: Termina agora o Jornal Câmara dos Deputados, produzido pela Rádio Câmara, com trabalhos técnicos de Wellington Teles e a apresentação de Val Monteiro e Luciana Vieira. Uma boa noite para você.
2: A Voz do Brasil volta amanhã. Boa noite.
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1: 8 e 1.
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0: noite, amigos da Rádio Cultura. Está começando agora o Cultura Sertaneja Classe A, o seu encontro diário com a tradição e o coração do sertão. Eu sou Tota Meneghel e vamos ficar juntos até as 10 da noite.
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1: Tui 22.
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2: 8:39.
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